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0: 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Aumenta o volume aí, 104.9. Aqui só tem música boa pra você. Vamos lá.
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0: vamos seguindo com o nosso programa. Nosso muito obrigado aí pela sua sintonia e dá-lhe fofoca.
1: Continua aqui no Ofo Chico e a Silvia Abravanel viveu um momento inesperado dentro de casa. 5 meses, né, depois do desaparecimento da sua cobra de estimação, a apresentadora contou nas redes sociais que encontrou o animal em um local improvável, o ralo do banheiro do quarto da sua filha Amanda. Num vídeo, né, a Silvia mostrou o resgate da jiboia arco-íris Johnny e comemorou o desfecho da história. Na legenda da publicação, ela resumiu o sentimento após o reencontro. Aí, no fim, tudo deu certo, né? A Silvia explicou que o desaparecimento aconteceu em janeiro e que desde então não tinha mais visto o animal dentro da residência. Ó, vou resumir, tá, ChatGPT? Há 5 meses atrás, em janeiro, eu perdi uma cobra aqui dentro de casa. Uma jiboia, todo mundo sabe, legalizada, enfim. E hoje ela apareceu no ralo do banheiro do quarto da Amanda, né? Afirmou. Segundo a apresentadora, a situação intrigou toda a família ao longo dos últimos meses. Afinal, a rotina da casa seguiu normalmente enquanto a cobra permanecia desaparecida. Olha, todo mundo passeando, dormindo aqui, fazendo festa, churrasco, tudo. E a cobra desaparecida dentro de casa. Em seguida, a Silvia revelou que chegou a acreditar que o animal jamais seria encontrado. Por isso, a reaparição, né, surpreendeu a todos. Olha, eu achei que ela estava lá na Amazônia, onde ela é, né? Mas estava aqui zanzando. Além disso, ela explicou como acredita que a jiboia conseguiu escapar do espaço onde vivia. O que que aconteceu? Estava limpando as caixas de esgoto da minha casa em janeiro e aí deixaram o recinto aberto, né? A cobra foi dar um passeio pelo esgoto da casa. Depois de localizar a Johnny, a Silvia não escondeu, né, a felicidade. Ela contou que acompanhou o animal desde pequeno e destacou o vínculo criado ao longo dos anos, né? Estou feliz da vida porque peguei ela neném, né? O Johnny tem até nome.
0: As informações dos bastidores artísticos pra você, já tem mais.
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0: Liberdade FM, olha aí, preparem-se. Próximo bloco promete ser ainda mais gostoso. Pera aí que eu volto já.
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0: Cai no laço. Nosso programa não pode parar, segue por aqui.
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0: É isso aí, essa é a programação que você escolheu para esse dia maravilhoso. 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Olha lá, segue a nossa página, vai lá, é www.liberdadeab.com.br. 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
0: E mais fofoquinha chegando.
1: E a Shakira é flagrada com ator mexicano e alimenta rumores de romance, né? A Shakira foi vista deixando um hotel em Los Angeles ao lado do ator mexicano Manuel Garcia Rufo, conhecido, né, por trabalhos em O Poder e a Lei e também Jurassic World, O Recomeço. Os registros divulgados pelo perfil Duxmoy, né, no último dia 16, rapidamente repercutiram nas redes sociais e levantaram especulações sobre um possível envolvimento entre os dois. As imagens, né, mostram a cantora e o ator caminhando juntos na saída do Sunset Tower Hotel durante uma pausa na turnê, né, Las Mujeres. A aparição pública foi suficiente para movimentar os fãs, que reagiram com entusiasmo à possibilidade de um novo romance ali envolvendo a artista colombiana. Tem certeza que logo

0: aquela música e aquela informação que você gosta aqui no Babados e Fofocas com a Gi. E já já a dica do dia de hoje, né, Gi?
1: Truquezinho utilizando bicarbonato na culinária.
0: Boa, já já.

0: musicão pra você aqui na Liberdade. Tá na Liberdade, tá bom demais. Continue participando junto com a gente aí através do nosso WhatsApp. Anote aí, é 66-3468-1200. Também tem as nossas páginas aí nas redes sociais. Tem lá no Facebook, procura a gente lá. 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Vai lá. Vamos lá, a música continua.
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0: E só música boa pra você nesse dia sensacional. E as fofocas não param.
1: Tô aqui no Entreter, do spin-off. E a VTube mostra transformação no corpo, né? Enfim, e divide opiniões. A Vi, ela voltou a chamar atenção nas redes sociais ao compartilhar um vídeo mostrando a evolução do próprio corpo após a gravidez dos filhos Lua e Ravi. A influenciadora participou da trend do Clarion, né? E publicou imagens de diferentes fases do processo de emagrecimento e recuperação física. Na legenda da publicação, a ex-BBB celebrou as mudanças vividas após o pós-parto, né? E destacou a satisfação com os resultados alcançados ao longo dos últimos meses. Apesar, né, dos elogios recebidos, a publicação também gerou críticas. Parte dos internautas afirmou que a transformação não poderia ser comparada à realidade da maioria das mulheres por envolver procedimentos estéticos e, claro, uma estrutura financeira privilegiada. Comentários como "assim é fácil" e observações sobre as cirurgias realizadas pela influenciadora aparecem entre as reações mais compartilhadas pelos usuários das redes sociais. É, tem gente que escreveu assim: "ai, gente, daí que foi procedimento, voltar ao corpo que era antes da gestação é muito difícil, né, pra algumas mulheres." Teve gente que falou "maravilhosa, olha." Outro escreveu assim: "tá linda, queria eu ter a oportunidade de clarear pra mim também", né? Enfim, né? Uma leva de comentários.
0: É isso, muita música boa e muita informação pra você, daqui a pouquinho tem mais.
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0: A nossa rádio é a primeira no seu ritmo, hein? Fala a verdade, a gente já volta.
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6: 9:27.
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0: ótimo dia para quem tá na sintonia da nossa programação, para você que tá no trabalho, em casa, para você que tá dando uma caroninha, obrigado pela audiência.
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0: Estamos depois de um rápido intervalo comercial, né? Essa é a Liberdade FM, vamos lá dar as boas-vindas aí a mais uma sequência musical sensacional e as suas participações também.
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0: Manda mais informação, Gi.
4: Tô aqui no R7 Entretenimento e a cantora Simaria faz aniversário, mas quem rouba a cena ali é o filho que pede presente, né? A cantora sertaneja Simaria comemorou seus 44 anos aí no último dia 16, numa festa em família, com a presença da irmã, né? Ex-dupla aí Simone Mendes, além dos filhos Giovanna de 13 anos e Power de 10. A celebração teve música ao vivo, foi caprichado, homenagens emocionadas, né? Mas o momento que realmente virou assunto da noite veio do filho caçula dela, gente. Durante as felicitações, ele arrancou risada dos convidados e uma reação chocada da mãe ao soltar: que Deus te abençoe em tudo e eu quero um padrasto. A frase pegou o aniversariante de jeito, né? E virou assunto da festa. Essa nem eu esperava, comentou a Simone, né? Ao compartilhar também os vídeos nas redes sociais. Eita lasqueira, ele quer um padrasto. Gente.
0: Boa, daqui a pouquinho tem mais pra você. Vamos lá, a música não para.

0: sensacional. É o nosso Babados e Fofocas. Dentro de mais alguns minutos, nós temos a dica do dia.
1: Isso mesmo, a gente vai finalizar essa semana toda com truquezinhos utilizando bicarbonato de sódio na culinária.
0: E coisa boa.

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3: 10h21.
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3: 10h40.
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2: 11:03.
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Boa noite, meu querido ouvinte, minha querida ouvinte. Que alegria imensa é ter você aqui, pertinho, dividindo este momento tão especial. Eu sou Jorge Ventura e é com a alma transbordando de carinho que recebo você em nosso Songs by Night. Este não é apenas um programa de rádio, não. É o seu refúgio, um verdadeiro oásis de serenidade no meio da agitação do mundo. Sinta-se em casa, sinta-se abraçado, porque cada um de vocês é único e especial para mim. Nestas horas que se abrem, vamos juntos nessa jornada de afeto e conexão humana. Vamos deixar a música não apenas tocar, mas abraçar a nossa alma, embalando nossos pensamentos. Teremos histórias reais que emocionam, recados que aquecem o coração, a força da fé que nos guia e a delicadeza da poesia que nos faz sonhar. É um espaço de otimismo, de amor e de celebração da vida em cada melodia, em cada palavra que compartilhamos. Deixe a paz envolver você, deixe a tranquilidade se instalar e permita que essa atmosfera de carinho preencha o seu ser. Para dar o tom da nossa primeira parte, para inaugurar essa noite de reflexão, paz e companhia, eu quero te convidar a se entregar a uma canção que fala de transformação, daquelas mudanças que nos moldam, nos fazem crescer e buscar o nosso caminho. Prepare o coração, porque vem aí para tocar fundo na sua alma

noite, meu amigo, minha amiga. Que alegria ter você aqui, no aconchego dos Sons by Night. É Jorge Ventura te acompanhando, te abraçando, enquanto a gente navega por essa noite que se estende suavemente. Cada história, cada recado, cada canção que chega até você é um pedacinho de afeto que a gente compartilha. E nesse nosso espaço de serenidade, de fé, sempre reservamos um momento para a palavra que inspira, que acalma o coração. Vamos juntos, então, receber a mensagem de um salmo que nos convida à confiança e à entrega. Diz assim a palavra: deleite-se no Senhor, e Ele atenderá aos desejos do seu coração. Entregue o seu caminho ao Senhor. Confie nele, e Ele agirá. Que essa palavra encontre eco em sua alma, trazendo paz e a certeza de que a vida se encarrega de cuidar de nós, nos momentos mais simples e nos mais desafiadores. Siga conosco, com o coração tranquilo, que a nossa canção já vem.

Boa noite, meus queridos ouvintes. Que bom ter você aqui, pertinho, nesse nosso cantinho especial da noite. Eu sou Jorge Ventura e é sempre uma alegria imensa poder compartilhar esses momentos de paz e reflexão com cada um de vocês. Songs by Night é mais que um programa. É um abraço, um porto seguro onde a gente encontra conforto, inspiração e a beleza das histórias que a vida nos traz. Histórias de amor, de superação, de fé, de carinho. Cada recado, cada melodia que escolhemos é um pedacinho de emoção que chega até você, transformando a nossa noite em algo verdadeiramente único. A gente fala de poesia, de folclore, de tudo aquilo que nos conecta, que nos faz sentir humanos, mais próximos uns dos outros. É um espaço para o coração. Eu sinto que, mesmo à distância, criamos essa ponte, essa sintonia que acalma e renova a alma. A vida, com seus altos e baixos, sempre nos convida a olhar para o lado bom, a celebrar as pequenas vitórias, a encontrar otimismo mesmo nos dias mais cinzentos. E é essa a nossa missão aqui: despertar a esperança, o amor, a gentileza. Vamos fazer uma pequena pausa agora, um respiro. Mas não se preocupe, é rapidinho. Em instantes, Songs by Night está de volta, com mais emoção, mais música, mais carinho. Fique conosco, a gente se encontra já já. É só um momento e continuamos essa nossa jornada.

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2: 11:24.
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Boa noite, meu amigo, minha amiga. Que alegria ter você aqui, pertinho. Estamos de volta para nossa segunda parte do Songs by Night. Essa jornada de afeto que a gente constrói junto, noite após noite. É lindo como a música tem o poder de nos abraçar, de nos fazer sentir que não estamos sozinhos, não é? Que cada história, cada recado, cada melodia que compartilhamos é um pedacinho da nossa alma se encontrando. E é nesse espírito de conexão profunda, de amor que nos eleva, que quero te convidar para a próxima canção. Ela é um clássico atemporal, lançada em 2007, que embalou corações e sonhos na trilha sonora de um filme inesquecível, A Força do Destino. Uma declaração de que juntos podemos alcançar o céu. Up Where We Belong. Nas vozes que tocam a alma de Joe Cocker e Jennifer Warnes. Deixe-se levar.

noite, meu querido ouvinte, minha querida ouvinte. É tão bom ter você aqui com a gente, sentindo essa energia que só Songs by Night consegue trazer. Nesse nosso encontro de afeto, de alma, a gente segue navegando por melodias que abraçam, que acalmam, que nos fazem refletir sobre a beleza da vida. A música, você sabe, tem esse dom de marcar nossos anos, de ser a trilha sonora de cada emoção, de cada história que a gente vive e carrega. Ela nos lembra que, não importa o tempo que passe, o que realmente fica são os sentimentos, as conexões verdadeiras. E é por falar em conexão, em sentir de verdade, que a gente abre o nosso WhatsApp do coração. Esse espaço tão especial, onde cada mensagem é um pedacinho da sua história que chega até nós, para ser acolhido, para ser compartilhado. E agora, eu tenho aqui uma poesia linda que uma alma sensível nos enviou. Escute com o coração. Em cada estrela que brilha no céu, vejo a esperança que nunca se vai. Em cada melodia, um doce véu que a alma em seus sonhos atrai. O amor é a força que tudo conduz, um farol de carinho em qualquer estação. Nos braços da noite encontro a luz que acende a paixão no meu coração. Ah, que coisa mais linda, não é mesmo? Uma mensagem que fala de esperança, de amor, de luz. E é exatamente isso que a gente busca, que a gente celebra aqui no Songs by Night. Agradeço de coração a você que nos enviou essa preciosidade. Sua voz, sua sensibilidade fazem parte da nossa jornada. É um privilégio enorme poder ser esse porto seguro, esse cantinho de ternura para você, onde a gente pode simplesmente ser, sentir e se reconectar. Vamos seguir embalados por mais uma canção.

noite, meu amigo, minha amiga. Que bom ter você aqui em Songs by Night, nessa nossa jornada de afeto, de histórias que tocam a alma. É um prazer imenso, como sempre, ter a sua companhia, sentir essa energia boa que a gente troca. E um abraço especial a todos que estão trabalhando, cuidando do mundo, enquanto a gente se conecta. Vocês são inspiração. Estamos chegando ao finalzinho desta segunda parte do programa. Mas não se preocupe, daqui a pouco eu volto. Com mais poesia, mais música que abraça, mais otimismo para o seu coração. Fica com a gente. O Songs by Night já volta.

0: Voltamos já.
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2: 11:44.
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Boa noite, meu amigo, minha amiga. Que bom ter você aqui no Songs by Night, nessa nossa terceira parte, onde a gente segue navegando por melodias que tocam fundo na alma, não é mesmo? É sempre um privilégio compartilhar esse tempo com você, sentir essa energia boa que a música traz para o nosso coração. E falando em cuidar do coração, em cuidar da gente, eu queria te convidar para o nosso momento de autocuidado agora. É um convite para uma pausa, uma pequena rebelião contra o excesso de informações que nos bombardeia o tempo todo. Que tal, por alguns minutos, você simplesmente desligar?

apagar a tela do celular, fechar o computador, deixar de lado os feeds e as notificações. Apenas fechar os olhos, respirar fundo e sentir o ar que entra e sai. Perceber o som ambiente, o cheiro no ar, a sensação do seu corpo na cadeira ou no sofá. É um exercício simples, mas poderoso, para a gente se reconectar com o que é real, com o aqui e o agora. Para a gente reduzir aquela fadiga mental que o excesso de tudo nos causa e encontrar um pouco de paz no presente. É um convite para a gente se lembrar que, mesmo com as idas e vindas de cada ano, o essencial está dentro de nós. E que a beleza da vida se revela nos pequenos instantes de presença, de carinho com a gente mesmo. E para continuar essa jornada, essa melodia para a alma, vem aí mais uma canção especial, escolhida com todo carinho para você. Fica com a gente, que o Songs by Night segue te abraçando.

noite a nossa, não é mesmo? Essa terceira parte do Songs by Night tem sido um abraço para a alma e é sempre um prazer compartilhar esses instantes com você. Já sinto a sua energia daqui e essa conexão, é o que move tudo. Mas olha, vamos dar uma pequena pausa agora. Só um instante para a gente respirar. Daqui a pouquinho, Jorge Ventura está de volta, porque a próxima parte do programa, essa sim, está mais que demais, preparada com todo carinho para você. Não saia daí, tá? A gente volta já.

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3: Meia-noite e 5 minutos.
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Boa noite, meu amigo, minha amiga. Que bom ter você de volta aqui no nosso refúgio de carinho, o Songs by Night. É Jorge Ventura quem te abraça e a gente segue juntos por essa jornada de afeto, onde cada nota, cada palavra é pensada para tocar a sua alma. Estamos de volta, sim, para nossa quarta parte. E eu já te adianto, essa parte que se inicia agora está mais que demais. Preparada com todo o cuidado para que o coração sinta a leveza da música e a força das emoções mais puras. É um convite para você se permitir, para se deixar levar, para sentir que a vida pulsa e que o amor nos conecta sempre. E para começar essa melodia que abraça, prepare-se para ser envolvido pela beleza de Frale Polipe com a canção Light and Shade. Vem comigo, a viagem está apenas começando.

Boa noite, meus queridos amigos e amigas que nos acompanham aqui no Songs by Night. É sempre um prazer enorme ter vocês pertinho, dividindo esse espaço de carinho e melodia. Chegamos à quarta parte do nosso programa e o coração aqui do Jorge Ventura fica aquecido com cada mensagem que chega, cada história que se entrelaça com a nossa sintonia. Recebemos tantos recados lindos. A Maria de São Paulo mandou um beijo para a filha que tá longe, dizendo que a saudade aperta, mas o amor une. O João do Rio de Janeiro pediu uma dose extra de esperança para todos que estão buscando um novo caminho. E olha só que romântico. A Ana Clara, lá de Minas, mandou um recado pro Fernando. Meu amor, cada dia ao seu lado é um presente. Você é a melodia mais linda da minha vida. Te amo. Ah, o amor. Ele tem essa força, né? De transformar o simples em extraordinário. De acalmar a alma. E de nos fazer enxergar a beleza até nas pequenas coisas. É lindo demais ver corações se conectando assim. Se declarando, se apoiando. O amor é o maior elo que existe. A maior canção. E é com essa vibração de afeto e conexão que vamos seguir. A música que vem agora é para você que tem alguém especial no pensamento, para você que celebra um amor que floresce, ou para você que está aprendendo a amar a si mesmo. É para todos nós que buscamos um pouquinho mais de ternura e paz. Que essa melodia abrace a sua alma e te lembre o quanto a vida é valiosa. Fique com a gente, porque o Songs by Night é seu refúgio.

noite, meu querido ouvinte, minha querida ouvinte. Que alegria ter você aqui, pertinho, nesse nosso oásis de serenidade chamado Songs by Night. Sabe, cada história, cada recado, cada melodia que compartilhamos por aqui é um pedacinho da alma que se conecta, um abraço que a gente sente mesmo à distância. E é justamente essa conexão que faz tudo valer a pena, não é mesmo? Quem aí está curtindo essa nossa jornada de afeto, essa viagem pelas canções que acalmam e inspiram? Eu sinto daqui a energia de cada um de vocês. Estamos chegando ao fim dessa quarta parte do programa, mas não se preocupe, porque a gente só vai dar uma pequena pausa. É o tempo de um café, de um suspiro, e a gente já volta, com mais poesia, mais carinho e, claro, mais músicas para embalar a sua noite. Não saia daí, viu? Jorge Ventura espera por você. Fique com a gente.

0: aí, voltamos já.
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2: 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Meia-noite e 28 minutos. 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

Boa noite, meus queridos amigos da alma. Que bom ter você de volta aqui no Songs by Night, nessa nossa quinta parte do programa. Ah, como é bom sentir essa conexão, esse carinho que nos une através das canções, das histórias. E logo mais, viu? Eu prometo uma história de ninar, daquelas que aquecem o coração e nos embalam em pensamentos bons. O Songs by Night é exatamente isso, não é? Um abraço quentinho, um refúgio para a alma, onde a gente celebra a vida, o amor, a fé, e cada recado, cada poesia, cada melodia é um pedacinho de afeto que a gente compartilha. É um oásis de serenidade, onde a música não só toca, ela abraça. E por falar em abraço, prepare-se para sentir a energia de uma voz que nos lembra da força de recomeçar. Vem aí com toda a sua potência, Kelly Clarkson e a inspiradora Breakaway. Fique com a gente.

Boa noite, meus queridos amigos e amigas. Que delícia ter a sua companhia nesta parte especial do nosso Songs by Night. É um prazer, como sempre, estar aqui com você, Jorge Ventura, para mais essa jornada de afeto. E como é bom sentir que, mesmo à distância, nossos corações se encontram e se abraçam, não é? Esta é a nossa quinta parte do programa e o convite é para você continuar se permitindo essa pausa, esse carinho musical que a gente tanto busca. Aqui a gente não só escuta a melodia, a gente sente cada nota, cada palavra como um afago na alma. É um espaço para suas histórias, para os recados que aquecem o peito, para a fé que nos guia e para a poesia que nos lembra da beleza da vida. Não importa o que você esteja sentindo agora, saiba que tem um lugar aqui, um porto seguro, um ombro amigo, um conselho delicado para o seu coração. Vamos juntos, então, mergulhar ainda mais fundo nessa nossa melodia de otimismo, de amor e de celebração da vida. Fique com a gente. Sua presença é o que faz a nossa noite brilhar.

noite, meus queridos amigos e amigas da alma. Que alegria ter você aqui, pertinho, me fazendo companhia nesta jornada de afeto. Não importa onde esteja, sinta meu abraço mais sincero. Em Songs by Night, cada história, cada recado, cada melodia que toca é um pedacinho de nós se encontrando, se reconhecendo e celebrando a vida. E é com esse carinho imenso, com essa conexão que a gente sente, que vamos para um breve intervalo agora. Mas não se preocupe, é rapidinho. Daqui a pouco, na próxima parte do nosso programa, eu, Jorge Ventura, volto com mais canções que abraçam o coração e palavras que acalmam a alma. Fique comigo.

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3: 12:49.
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Boa noite, meu querido, minha querida. Estamos de volta. Que bom ter você aqui, pertinho, nessa nossa sexta parte do Sons by Night. Eu sou Jorge Ventura e é sempre uma alegria, um privilégio, poder compartilhar esse momento de aconchego com você. A noite é um convite para a gente se conectar com o que sente, para abraçar as nossas histórias, os nossos sonhos, as nossas verdades mais profundas. E é nesse espírito de carinho, de afeto, que a gente segue nossa jornada. Mais pra frente, nesta mesma parte do programa, prepare o coração, porque teremos um conto noturno especialíssimo que vai tocar a sua alma de um jeito único. Mas antes, vamos deixar a música nos levar, nos inspirar a ir além. Porque o amor, a fé, a vida, realmente não tem fronteiras. Com vocês, para nos lembrar que não há limites para sonhar. Fábio Júnior e Bonnie Tyler.

Boa noite, meus queridos amigos, minhas queridas amigas. Que bom ter você aqui comigo nesta nossa sexta parte do programa. Songs by Night. Sempre um refúgio, um abraço para a alma que busca serenidade. É na quietude da noite que muitas vezes nos permitimos sentir mais fundo, não é mesmo? Os pensamentos vêm, as lembranças chegam e está tudo bem. Tudo bem sentir, tudo bem acolher cada emoção que bate à porta do coração. Porque é nessa honestidade com nós mesmos que reside uma beleza singular, uma força que nem sempre percebemos ter. A vida, vida, ela nos tece em fios de alegria e também de desafios. E em cada um desses fios existe uma melodia esperando para ser ouvida, uma história a ser contada. Que a gente possa sempre olhar para cada instante, para cada pessoa que cruza o nosso caminho, com esse carinho de quem sabe que a conexão humana é o maior presente. Deixe a música agora te abraçar, te levar, e que ela reforce essa mensagem de otimismo, de amor e da celebração da vida que pulsa em cada um de nós. Estamos juntos nessa jornada de afeto, sempre. Com você, Jorge Ventura, no Songs by Night.

delícia ter sua companhia aqui no Songs by Night, viu? Espero de coração que essa nossa jornada de afeto esteja tocando a sua alma, trazendo um pouco mais de paz e de carinho para seu momento. É para isso que a gente existe, para te abraçar de longe, para te fazer sentir especial. Daqui a pouquinho, a gente volta com a nossa sexta parte, com mais músicas que falam ao coração e histórias que nos conectam. Antes, uma pequena pausa, um respiro. E se você já estivesse entregando ao sono com essa nossa melodia, uma boa noite bem aconchegante para você. Durma bem. Sonhos lindos. A gente segue aqui, viu? Vou

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2: 1:08.
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Boa noite, meus queridos amigos e amigas da alma. Que bom ter você de volta. Que bom sentir essa sua presença aqui, pertinho, nesse nosso Somos by Night. Estamos de volta para mais uma

nesta mesma parte do programa, teremos um espaço dedicado aos recados que chegam com tanto carinho, cheios de histórias e sentimentos. Mas antes, para continuar embalando a sua noite, um som que toca fundo, que fala de pureza e de um amor que nos faz sentir jovens de novo. Vem comigo.

noite, meus queridos amigos da alma. Que bom ter você aqui, nessa nossa sétima parte de Songs by Night. Sabe, é um prazer imenso, uma alegria que me preenche poder dividir esses momentos de afeto com cada um de vocês. E o que seria de nós sem essas pequenas e grandes histórias, não é mesmo? Recebemos tantos recadinhos lindos por aqui. A Patrícia, de Porto Alegre, mandou um beijo para o Marcos, dizendo que ele é o grande amor da vida dela e que o sorriso dele ilumina os dias. Ah, o amor, gente, como ele é lindo! E o Ricardo, do Rio de Janeiro, mandando um abraço para a família, para todos os amigos que o acompanham. Que a vida seja sempre leve para vocês, Ricardo. É isso, meus amigos. A vida é essa colcha de retalhos, de sentimentos, de conexões. E é com esse carinho, com essa emoção que a gente se prepara para a próxima canção. Ela vem agora para abraçar o seu coração, para acalentar a sua alma. Seja você quem for, esteja você onde estiver. Receba essa melodia como um presente, um abraço apertado de Jorge Ventura para cada um de vocês. A gente segue junto, sentindo, vivendo, amando. Vem comigo.

meu querido, minha querida. Que alegria imensa ter você aqui no Songs by Night, comigo, Jorge Ventura, nesta sétima parte do nosso programa. É uma honra, um privilégio poder te abraçar com a nossa música, com as nossas histórias e construir essa jornada de afeto ao seu lado. Eu sou Jorge Ventura.

e pela palavra que compartilhamos. É isso que buscamos, né? Conectar as emoções, sem julgamento, celebrar o amor e a vida em cada nota. Vamos fazer uma pequena pausa agora, mas é só por um instante. Não mude de estação, porque a emoção e a ternura continuam logo depois dos nossos comerciais. Fique por perto, que Jorge Ventura já já volta.

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1: 1h29.
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Boa noite, meus queridos ouvintes do Songs by Night. Estamos de volta, chegando agora na oitava parte desse nosso encontro especial. Um abraço sonoro no meio da noite. Sabe, às vezes a gente se sente um pouco perdido, com o coração apertado, não é? É como se a vida cobrasse demais e a gente se esquecesse de respirar. Mas eu estou aqui para te lembrar que tudo bem sentir, tudo bem desacelerar. Permita-se sentir essa melodia que abraça, essa paz que a gente constrói juntos. Lembre-se, mesmo nas noites mais escuras, sempre há uma estrela para guiar, uma canção para acalmar. Confie, está tudo bem. E por falar em respirar e sentir, a próxima canção é um bálsamo para a alma, daquelas que a gente guarda no peito. Prepare-se para se emocionar com The Hollies e um clássico atemporal.

noite, meus queridos amigos do coração. Que alegria ter você comigo mais uma vez nesta oitava parte especial do nosso Songs by Night. Por aqui, a gente sabe, cada voz que chega, cada história que se entrelaça é um tesouro único. É esse afeto que nos move, que nos faz enxergar a beleza até nas delicadezas da vida, nos silêncios, nas esperas. Porque veja bem, o amor, ele se revela de tantas formas. Em cada gesto de fé, em cada verso de poesia que toca a alma e nos lembra que não estamos sós. E é com esse carinho, com essa escuta atenta, que a gente segue nossa jornada. Entendendo que o coração humano é um jardim, às vezes florido, às vezes em broto, mas sempre pronto para receber a luz. Que cada desafio seja uma oportunidade para florir ainda mais, com a certeza de um amor maior que tudo acolhe e nos fortalece. E para continuar abraçando a sua alma com a melodia que conforta e inspira, vem aí mais uma canção que é puro carinho. Fique com a gente, porque o Songs by Night é o seu porto seguro.

Boa noite, meu querido ouvinte. Que alegria ter você aqui, pertinho, nessa nossa jornada de afeto. Compartilhamos tantas histórias, tantos recados que tocam a alma e canções que abraçam o coração, nesta oitava parte do nosso Songs by Night. É sempre um privilégio poder estar aqui, como seu amigo, seu confidente, te acompanhando com essa melodia que acalma e conforta. Agora, vamos fazer uma breve pausa para os nossos comerciais. Mas não se afaste. Daqui a pouco eu volto com mais poesia, mais carinho e mais canções para embalar a sua noite. Fica comigo, tá? Já já a gente se encontra.

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2: 1h50.
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Boa noite, meus queridos. Que bom ter você de volta aqui, na nossa nona parte do Songs by Night. É sempre um prazer imenso, uma alegria profunda sentir essa conexão, essa troca de corações que só a gente entende. Um verdadeiro abraço de alma. Neste refúgio noturno, a gente sabe que a vida nem sempre é um mar de rosas, não é mesmo? Mas é aqui que encontramos a beleza, a esperança, o consolo, mesmo nas pequenas dores que insistem a aparecer. A alma precisa de carinho, de um aconchego que só a música pode dar. É por isso que o Songs by Night existe, para que você sinta que não está só, que há otimismo, amor e celebração em cada instante, em cada história que compartilhamos. Por falar em sentir, prepare o coração para a próxima canção. Um convite à reflexão, àquele momento particular com seus próprios sentimentos.

Às vezes, a solitude pode ser um presente, um espaço para se reencontrar. Deixe-se levar pela voz suave de Cecil, com a profunda Better Alone.

Boa noite, meu querido, minha querida ouvinte. Que alegria ter você aqui, pertinho, nesta nona parte do nosso Songs by Night. Sabe, a vida nos traz tantos caminhos, tantas escolhas, e às vezes a gente se sente um pouco perdido, não é? Mas é importante lembrar que existe uma força maior, um amor que nos guia e nos ampara em cada passo. Deus, em sua infinita bondade, nos convida a confiar, a entregar nossas preocupações e a acreditar que, mesmo nas noites mais desafiadoras, sempre haverá uma estrela a nos guiar. O Salmo 34, por exemplo, nos lembra que o Senhor está perto dos que têm o coração quebrantado e salva-os de espírito oprimido. É um abraço para a alma, um lembrete de que nunca estamos sós. Que essa certeza acalme seu coração e renove suas esperanças. E para continuar essa jornada de fé e afeto, vamos com mais uma canção que toca a alma, aqui no seu Songs by Night.

Boa noite, meus amigos e amigas de coração. Que jornada linda a gente tem feito juntos, não é mesmo? Cada canção, cada palavra, cada momento aqui no Songs by Night é um abraço, um carinho para a alma. É uma alegria imensa ter você aqui, pertinho, compartilhando essa energia tão nossa. Para que a gente possa continuar essa viagem de afeto, vamos fazer uma pequena e necessária pausa. Mas não se preocupe, eu não vou demorar. Mando um abraço apertado, carregado de todo o meu carinho para cada um de vocês que faz essa noite ser tão especial. Na nossa próxima parte, teremos um momento muito tocante no quadro Minha História. Fique por aí, não mude de estação, porque Jorge Ventura e o Songs by Night voltam já.

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4: 12:13. 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

Boa noite, meus queridos ouvintes. Que alegria ter vocês de volta aqui no Songs by Night, nessa nossa décima parte do programa, onde a gente tece juntos uma linda colcha de retalhos de emoções. É sempre um prazer reencontrar cada um de vocês, que fazem desse espaço um verdadeiro oásis de serenidade. A vida, às vezes, parece um turbilhão, não é mesmo? Mas aqui, a gente encontra um abraço em forma de melodia. Um conselho silencioso que acalma a alma. Sabe, a música tem esse poder incrível de nos transportar, de nos fazer sentir que não estamos sós. E é com esse sentimento que eu quero convidar você a mergulhar ainda mais fundo nessa nossa jornada. Estamos de volta. E para embalar nossos corações, prepare-se para uma canção que é um verdadeiro clássico. Um convite para o inesperado. Fique com Benny Mardones e a inesquecível Into the Night.

Boa noite, meu querido, minha querida. Que bom ter você aqui com a gente, nesse abraço sonoro do Sons by Night. É um prazer imenso, uma alegria que me preenche, saber que você está aí do outro lado, dividindo esse momento, essa parte da vida com a gente. Às vezes a gente se sente um pouco perdido, não é? Como se o mundo lá fora estivesse num ritmo acelerado demais e a gente aqui dentro precisasse de um respiro. E é para isso que a gente existe, para te lembrar que você não está sozinho, que existe uma força maior que nos ampara, que nos guarda. A fé é um caminho, uma luz que brilha nos momentos mais escuros, mostrando que o amor, a esperança e a bondade são sementes que florescem mesmo nos terrenos mais áridos. Acredite no seu valor, na sua capacidade de superar e de amar, porque o maior presente é a vida, e ela se manifesta em cada um de nós. E é com essa energia, com essa certeza de que a beleza está em cada detalhe, que a gente segue em frente. Prepare o coração, porque a próxima canção é um bálsamo para a alma, uma melodia que vai tocar fundo, renovando a sua esperança e aquecendo o seu espírito. Fique com a gente, no Sons by Night.

noite, meus queridos e queridas. Que noite linda estamos construindo juntos aqui no Songs by Night. É sempre um privilégio ter essa sintonia, sentir que cada um de vocês é único, parte fundamental dessa nossa jornada de afeto e conexão. O tempo voa quando a gente se entrega de coração, não é mesmo? E assim chegamos ao fim desta décima parte do programa. Mas não se preocupe, é só uma pausa rápida, um respiro para a gente voltar com ainda mais emoção. Na próxima parte, tem o nosso quadro Minha História, que sempre nos toca tão fundo. Um abraço apertado do seu amigo Jorge Ventura para você. Fique por aí, que eu volto já.

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2: 2:38.
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Boa noite. Boa noite, queridos ouvintes. Estamos de volta aqui na nossa 11ª parte de Songs by Night. Que bom ter você comigo. Essa voz que te abraça. Esse abraço que te envolve. É sempre um prazer enorme compartilhar esses momentos. Essas canções que curam. Essas histórias que inspiram. E falando em histórias, eu já separei uma muito especial. Um pedacinho de vida e de amor que vai tocar seu coração. Daqui a pouco, a gente compartilha essa emoção. Então não sai daí, tá? Fica pertinho. Mas agora, para embalar esse nosso encontro, para nos lembrar que o amor, a paixão, a fé, são sentimentos que nunca, nunca se perdem. Que nos transformam e nos fazem sentir vivos. Vem aí a voz marcante de Christopher Cross, com um clássico que diz tudo. Never be the same. Que a música te abrace.

palavras e emoções, encontrando beleza até nas despedidas mais suaves. E por falar em melodia que abraça, vem aí no mais uma canção feita especialmente para embalar o seu coração.

noite, meus queridos e queridas que nos acompanham aqui no Songs by Night. Que bom ter você pertinho, sentindo essa energia que a gente constrói juntos, né? É como um abraço demorado, um refúgio para a alma, onde cada história, cada recado, cada melodia que toca é um convite para o otimismo, para o amor, para a celebração da vida. Nesta 11ª parte do nosso programa, sinto que a gente conseguiu, mais uma vez, acender aquela chama da esperança, da conexão humana. E é essa a nossa missão, fazer você sentir que não está sozinho, que há beleza em cada sentimento, em cada jornada. Agora, vamos fazer uma pequena pausa, um respiro. Mas não se preocupe, é rapidinho. Daqui a pouco eu volto, Jorge Ventura, para a próxima parte do Songs by Night, com mais carinho, mais poesia e as canções que abraçam o seu coração. Fica comigo, a gente já volta.

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4: 2h57.
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Boa noite, meus queridos amigos da alma. Que bom ter você de volta aqui no nosso Songs by Night. Estamos de volta, sim, para essa que é a nossa 12ª e última parte do programa. Ah, o tempo voa quando a gente se encontra, não é mesmo? Mas ainda temos momentos preciosos para compartilhar, para nos conectar, para sentir essa melodia que abraça o coração. Aqui, nesse nosso cantinho de afeto, a gente respira histórias, inspira otimismo e celebra a vida em cada nota. E para embalar essa reta final, para nos fazer refletir sobre as mensagens que nos cercam, preparei algo especial. Com você e com todo o carinho que eu, Jorge Ventura, guardo por cada um de vocês. A voz inconfundível de Robbie Williams. Vem aí, Advertising Space.

meus queridos ouvintes. 4 horas de programa juntos. Parece que o tempo voa quando a gente se conecta, não é mesmo? Espero que estejam desfrutando cada canção, cada melodia, cada história compartilhada aqui no Songs by Night. Falando em histórias, em conexões que a gente leva para a vida, tem uma que me vem à mente, de um casal que se reencontrou depois de décadas. Era uma vez, num vilarejo pequeno, um moço e uma moça. Ele com um olhar sonhador de quem viu o mundo em cores. Ela com a doçura de um abraço. O destino separou cedo. A vida os levou para caminhos diferentes, continentes distantes. Mas o coração, ah, o coração.

dias. Por 60 anos, eles viveram suas vidas, formaram famílias, construíram seus mundos. Mas sempre havia aquela pontinha de saudade, aquela pergunta silenciosa. E se? Até que um dia, a internet, essa ferramenta tão moderna, resolveu brincar de Cupido. Um nome, uma pesquisa, um encontro virtual. A voz era a mesma. Os olhos, embora com as marcas do tempo, tinham o mesmo brilho. Eles se viram de novo, já a voz, com histórias de uma vida inteira para contar. E sabe o que aconteceu? O amor, aquele primeiro, puro, que parecia esquecido, reacendeu. Não com a euforia da juventude, mas com a serenidade, a profundidade de quem entende o valor de cada momento. Eles se casaram novamente, com as bênçãos dos filhos e netos, provando que o amor verdadeiro não tem prazo de validade, não tem idade, não tem distância. Ele só existe e encontra um jeito de florescer. É inspirador, não é? Pensar que a vida nos reserva reencontros, que a fé e a esperança podem nos guiar por caminhos que parecem impossíveis. Que a beleza da existência está justamente nessas surpresas, nessas segundas chances, nesses amores que se transformam, se reinventam, mas nunca perdem a essência. Que a gente possa sempre cultivar essa capacidade de amar, de perdoar, de recomeçar. De enxergar a luz, mesmo nos dias mais nebulosos, porque a vida, meus amigos, é um presente. E com essa energia de um amor que transcende o tempo, vamos seguir nossa jornada musical. Prepare o coração, porque a próxima melodia já vem pra nos abraçar. É mais uma preciosidade, aqui no Songs by Night.

assim, meus queridos amigos e amigas, chegamos ao final de mais uma parte especial aqui no Songs by Night. Que boa noite, que honra e que privilégio ter a sua companhia, a sua escuta atenta, o seu coração aberto para cada história, cada recado, cada melodia que compartilhamos.

Última parte do nosso programa. É sempre uma emoção indescritível sentir essa conexão que criamos, esse laço de afeto que nos une, mesmo através do rádio. Que as mensagens de otimismo, de amor e a celebração da vida que ecoaram por aqui possam embalar os seus sonhos, acalmar a sua alma e trazer paz ao seu coração. Lembre-se, você não está sozinho nessa caminhada. E é por isso que Songs by Night existe. Para ser esse oásis de serenidade. Esse abraço musical que a gente tanto precisa. Eu, Jorge Ventura, quero agradecer de todo o coração a cada um de vocês que fez desse encontro algo tão especial. Agradeço por me permitir entrar na sua vida, na sua noite, com a nossa música e nossas palavras. Que a sua noite seja abençoada, que a paz reine em seu lar e que a esperança seja a sua companheira. Em breve, estaremos de volta, com muito mais carinho, muita mais poesia e, claro, as canções que abraçam a alma. Beijo carinhoso no seu coração. Fique bem, fique em paz. Até a próxima, aqui no Songs by Night.

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2: 3:22.
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2: 3h42.
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7: 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Vamos convidar a galera para cantar com a gente?

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3: Às vezes, para esquecer um grande amor, a gente precisa mais do que uma tentativa.

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3: 4 horas.
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1: 4:19.
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4: 4:41.
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3: 5:01.
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1: 5:20.
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5: Certa vez eu estava assistindo um comício em praça pública, onde tinha um surdo assistindo o comício. Tudo que o candidato falava, ele perguntava para a mulher dele como é que ele falou, e a mulher repetia para ele. O candidato então teve uma hora que falou: se eu for eleito, meus amigos, os funcionários e os operários só vão trabalhar 3 dias por mês. 27 dias é descanso e 3 dias trabalha. Ele perguntou para a mulher como é que ele falou. A mulher disse: ele está dizendo que se ele for eleito, todo mundo só vai trabalhar 3 dias por mês. Ele falou: e sobre as férias, o que que ele falou?

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2: 5:35.
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Liberdade, muito bom dia, coração do Brasil, aqui nós estamos prontos para uma nova etapa de muito labor, é claro, nós estamos prontos para mais um dia, então seja bem-vindo, meu querido, minha querida, a esta frequência maravilhosa. Como é que você está? Passou bem o fim de semana? Aqui nós passamos muitíssimo bem, graças a Deus, mais uma oportunidade apresentada pelo nosso Criador, mais um fim de semana de paz, de descanso espiritual. Aonde quer que você esteja nesse momento, sinta-se abraçado pela equipe Liberdade FM. Aqui nós estamos prontos para mais este dia lindo, excepcional, que Deus nos presenteia. E só temos que agradecer ao nosso Criador por tudo. Então, seja bem-vindo, meu querido, minha querida, a esta jornada incrível. 5:38, neste instante, eu quero convidar você para juntos falarmos com Deus e assim evidenciar a grandeza do nosso Pai Celestial, agradecendo por mais um dia. Então, seja bem-vindo, meu querido, minha querida, a esta jornada esplêndida. Amado Pai, Senhor Deus, nós começamos tudo de novo, entregando em Tuas mãos este novo dia e tendo a certeza que o Senhor já está ao nosso lado, preparando minuciosamente cada instante para os Teus filhos. Obrigado, Senhor, por derramar em nós a Tua unção transformadora e misericordiosa. Obrigado por fazer de nós instrumento de Vossa vontade. Obrigado por estar cobrindo-nos com o Seu manto celestial. Simplesmente, Senhor, obrigado por fazer de nós portadores das boas novas. Só temos que agradecê-lo por tudo, Pai. Obrigado por esta semana que já começou. Obrigado por tudo aquilo que estaremos vivenciando, os obstáculos a serem enfrentados, obrigado também, as lições de vida, obrigado, Pai, obrigado pelas vitórias que virão, obrigado, Senhor, por tudo. Dai-nos forças para enfrentar todos os obstáculos que porventura surgirem, segurando em Tuas mãos, Pai. Imensamente nós pedimos e o agradecemos e dizemos, amém, Senhor.

cabeça mudou, João Mineiro e o Marciano, gente. Como é que você está? Está pronto para uma nova etapa? Aqui nós estamos também muitíssimo bem, graças a Deus. Afinal, hoje é segundona, gente. Que chance de vida, que oportunidade ímpar que nós recebemos do nosso Criador. Mais um dia sendo desenhado, preparado por Deus minuciosamente, e nós só temos que agradecer a Ele por tudo. Então, avante!

0: meus queridos, 5:58 aqui na manhã, 5:58. Nós ouvimos nesta jornada incrível as marcianas passando por aqui. Onde está você? José Fortuna e Pitangueira, Retalhos de Amor, canção interpretada por inúmeros cantores da música sertaneja. Estou assistindo agora nesse momento a CNN abordando sobre o amplo estoque de grãos pode amenizar impacto do El Niño. E também cooperativas respondem por 16% do produto interno bruto de Minas Gerais. É o produto interno bruto sendo aquecido pelo agronegócio, pelo homem do campo que tanto trabalha, que tanto labuta para não deixar o alimento nosso de cada dia faltar, com as graças de Deus, é claro. Então, bom dia. Eu já abraço todo o homem do campo na frequência, nesta sintonia. Ótima semana a cada um de vocês. Eu já trago agora o Minuto Notícia.
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4: 6:00.
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5: 6h03 no coração do Brasil, 6h03. A gente inicia o Minuto Notícia neste instante, já trazendo a previsão do tempo para a região centro-oeste. A segunda-feira será de tempo estável em grande parte das regiões centro-oeste. O predomínio de uma massa de ar mais seco favorece a presença de sol entre poucas nuvens e mantém as temperaturas elevadas em áreas de Goiás, Distrito Federal e Mato Grosso, segundo o Instituto Nacional de Meteorologia, IMET. Em Brasília, a previsão indica poucas nuvens, com mínima de 17 graus e máxima de 28. O tempo permanece firme ao longo do dia e a umidade relativa do ar tende a diminuir durante a tarde. Em Goiás, Goiânia terá poucas nuvens, com temperaturas entre 18 e 28 graus. Nas demais áreas do estado, o cenário é semelhante, com predomínio de tempo seco. Em Mato Grosso, Cuiabá registra mínima de 23 graus e máxima de 33%, sob condição de muitas nuvens e possibilidade de pancadas de chuva. Portanto, um pouco sobre a previsão do tempo para o dia de hoje na região centro-oeste. Lembrando que Mato Grosso do Sul, a aproximação de uma frente fria começa a alterar as condições atmosféricas. 6h04. Mato Grosso inaugura primeiro trecho da ferrovia que vai ligar 16 municípios. O primeiro trecho da ferrovia estadual foi entregue em Dom Aquino e avança na integração logística de produção de Mato Grosso ao país. Acompanhe agora mais detalhes com Sérgio Pastor.
6: O governo de Mato Grosso e a concessionária Rumo entregaram no último sábado o primeiro segmento da ferrovia estadual de Mato Grosso. O trecho inaugurado possui 162 quilômetros de extensão e conecta o município de Rondonópolis ao novo terminal ferroviário localizado às margens da BR-070, em Dom Aquino. Nesta etapa inicial, o investimento foi de aproximadamente R$ 5 bilhões. Considerada a maior obra ferroviária em execução no Brasil, a ferrovia estadual terá ao todo 740 quilômetros de extensão, conectando os municípios de Rondonópolis e Lucas do Rio Verde, passando por 16 cidades mato-grossenses, incluindo um ramal até Cuiabá. Além das autoridades locais, o vice-presidente da República, Geraldo Alckmin, e o ministro dos Transportes, Jorge Santoro, participaram da cerimônia de entrega. Geraldo Alckmin destacou os benefícios logísticos na nova ferrovia. Segundo ele, A conexão entre Mato Grosso e o Porto de Santos contribuirá para reduzir custos de transporte, aumentar a competitividade da produção nacional e gerar ganhos ambientais. Já o governador Otaviano Piveta destacou a importância da obra para ampliar a infraestrutura e impulsionar o crescimento econômico, além da conservação das estradas, diminuição do frete e a preservação do meio ambiente.
7: Eu considero como poucos acontecimentos na história de Mato Grosso, porque os trilhos da ferrovia, cada duas locomotivas puxam 2,5 km de trem, equivalente a 300 bitrens na estrada. Nós vamos evitar acidentes, melhorar a qualidade das estradas, da conservação, vai ter mais segurança para andar nas estradas e o custo do frete baixa muito, além das emissões diminuir proporcionalmente também. Meio ambiente agradece.
6: Segundo a concessionária Rumo Logística, responsável pela obra, além de ampliar a capacidade de escoamento da produção agrícola estadual, especialmente soja e milho, a ferrovia vai conectar Mato Grosso à malha ferroviária nacional, permitindo que os produtos produzidos no estado cheguem ao Porto de Santos. O modal também deve facilitar a chegada de produtos e insumos de outras regiões do país ao estado. De Brasília, Sérgio Pastor.
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5: 6:07, 6:07 no coração do Brasil. Assim a gente segue. Água boa. Município recebe posto de coleta do censo agropecuário e abre 15 vagas temporárias. O município de Água Boa, escolhido para sediar um dos postos de coleta do 12º Censo Agropecuário, Florestal e Aquícola do Estado. Com a instalação da unidade, está aberto um processo seletivo simplificado para a contratação de 15 profissionais temporários que atuarão na execução do levantamento na região. As vagas são destinadas a candidatos com ensino médio completo e contemplam diferentes funções ligadas à coleta, supervisão e suporte das atividades censitárias. O posto sediado em Água Boa também atenderá os municípios de Campinápolis, Gaúcha do Norte, Nova Nazaré e Nova Chavantina. Atenção! Serviço. O processo seletivo simplificado 12º Censo Agropecuário, Florestal e Aquícola de Mato Grosso está com as vagas abertas, totalizando 15. Escolaridade mínima. Ensino médio completo. As inscrições seguem até o dia 1º de julho. Municípios atendidos. Repetindo: Água Boa, Campinápolis, Gaúcha do Norte, Nova Nazaré e Nova Chavantina. Informações no site da Liberdade FM. Acesse www.liberdadeab.com.br. Às 7:30 você acompanha a edição do Liberdade News. Bom dia.
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0: presença marcante do Breno Reis e Marco Viola, Faz Isso Não, Paixão Estranha, Solidão. Eles que estarão marcando presença neste sábado agora, sábado que vem, aqui em Água Boa, em um grandioso show para arrebentar a boca do balão, viu, gente?
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0: Ó, a presença marcante deles no sábado, viu? Sábado tem Breno Reis e Marco Viola aqui na Avenida Araguaia. Um mega show a nível nacional, gratuitamente. Após o grandioso desfile, após a queima do alho. Sexta-feira agora já vai acontecer a escolha da rainha e das princesas, as soberanas da Expo Vale, neste sábado, viu? Aliás, perdão, nesta sexta-feira agora, nesta sexta, a escolha das soberanas da Expo Vale aqui na Avenida Araguaia. E, obviamente, olha só, no sábado de manhã, bom, sexta-feira à noite vai ter a escolha da rainha da Expo Vale, rainha princesa, madrinha da Expo Vale, e aí, após, vai ter um super show com a banda Santa Mônica. Santa Mônica aqui na Avenida Araguaia, um show a nível nacional. Aí domingo, sábado cedo tem vai ter a cavalgada a partir das 7:30 da manhã, a cavalgada saindo ali da fazenda, em frente à fazenda Rio Pintado, mas ali como referência a corrida em frente à pista da corrida do Fusca, e vem para Água Boa. Chegando aqui por volta do meio-dia, vai ter a queima do alho. A queima do alho e uma tarde toda de integração aqui na Avenida Araguaia. Aí, à noite, vai ter Breno Reis e Marco Viola cantando do jeitinho que você acompanhou aqui. Só modão de viola. 6:22, bom dia. Eu volto na sequência com mais aqui em seu rádio. Afinal, hoje é segunda-feira, gente. Hoje é dia de coisas boas, hoje é dia de realizações, hoje é dia de estarmos agradecendo a Deus por mais uma semana de trabalho, viu? Por mais uma semana que ele já nos presenteou. Então, vamos buscar agora os apoiadores culturais. Bom dia.
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2: 6:22.
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Meus amigos, 6:25 aqui na manhã, 6:25. Como é que você está aí? Bem, eu estou muitíssimo bem, graças a Deus. Afinal, Deus já nos presenteou com mais esta semana de trabalho, gente. Que bom. Vitor Trevisol, como é que estão as coisas por aí? Obrigado pela audiência, viu? Obrigado mesmo, meu amigo. Assim nós seguimos com mais nesta manhã especial. Lembrando, é claro, gente, que... Lembrando, é claro, que nós já fomos agraciados com esta nova oportunidade. E assim, a semana inteira será de coisas boas. É isso mesmo. Ontem aconteceu uma mudança de estação. A frente fria deve provocar temporais. Ontem domingo foi o primeiro dia de inverno, viu? Primeiro dia de inverno, que a estação inverno, o inverno brasileiro que já começou ontem. Seja muito bem-vindo. O tempo fica mais firme nesta época do ano, viu? Mas o frio continua e há risco de geada, principalmente no Rio Grande do Sul. O Sul ultimamente tem enfrentado um frio terrível e a frente fria já começou. Na região sul do país, e com isso o inverno brasileiro chega trazendo uma roupagem nova, com previsão de frio também para a região centro-oeste. Seja bem-vindo, friozinho. Deixa eu mandar aqui um bom dia a toda a equipe da Cressol, nosso abraço especial à equipe da Cressol. Bom dia, obrigado pela audiência. Ontem, dia 21, aconteceu uma ação da comunidade católica. Afinal, a comunidade Nossa Senhora das Graças e Nossa Senhora do Trabalho, junto com a Renovação Carismática Cristã, realizou um almoço delicioso. Ontem foram comercializados espetos de carne bovina e também de sobrecoxa, para ajudar na manutenção e melhorias das paróquias aqui do município. Então, muito bom dia a todos os envolvidos nesta ação ímpar. As pessoas retiraram seu churrasco em frente à igreja matriz e já levaram para suas casas, e o sabor foi comunhão e solidariedade. Que sabor delicioso esse. Bom dia a todos. Ontem também a comunidade luterana esteve reunida em culto, em celebração aos 50 anos da comunidade luterana em Água Boa. Bom dia. Eu e minha família fazemos parte dessa comunidade e estivemos lá no culto ontem à noite, e várias famílias foram agraciadas, homenageadas, como famílias que ajudaram no início, desde o início na criação e na condução da comunidade de confissão luterana em Água Boa. Bom dia a todos os envolvidos que ontem lá estiveram, muitas pessoas, a igreja cheia, e independentemente da sua denominação religiosa, o importante é você, meu amigo, começar, né, se aproximar mais e mais de Deus, do nosso Senhor Jesus. Saiba disso. Bom dia. Parada dura, noite maravilhosa. Bom dia.

0: 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Meus amigos, 6:35 aqui na manhã, 6:35 em seu rádio. Bom dia, cidade querida, bom dia, meu Mato Grosso abençoado. Assim nós seguimos. Teodoro Sampaio, tapete da sala, trio Parada Dura, noite colorida. Assim nós damos continuidade com muito mais. Olha, atenção, atenção para este convite. A prefeitura convida a população para participar da apresentação do plano ferroviário, gente. A prefeitura de Água Boa convida toda a população para participar da apresentação do plano ferroviário, que será realizado amanhã, dia 23, na Câmara Municipal. O encontro tem como objetivo apresentar informações sobre o projeto ferroviário e discutir os impactos e oportunidades que a implantação da ferrovia poderá trazer para o município e para toda a região. Essa iniciativa busca promover a transparência e ampliar a participação da comunidade em um tema considerado estratégico para o desenvolvimento econômico, logístico e social de Água Boa. Durante a reunião, os participantes poderão conhecer detalhes do plano, esclarecer dúvidas e acompanhar as perspectivas relacionadas ao avanço da infraestrutura ferroviária no Vale do Araguaia. A prefeitura reforça a importância da participação popular, já que a ferrovia representa um projeto que evidencia um potencial grandioso para impulsionar a geração de empregos, atrair investimentos e fortalecer a competitividade do produto, da produção regional. A reunião é aberta ao público e toda a comunidade está convidada a participar. Portanto, amanhã, dia 23, na Câmara Municipal. E você, meu amigo, a partir das 19h, e você o convidado especial para marcar presença. Vamos saber como, a quantas anda toda todas as perspectivas para em breve nós termos, no futuro muito próximo, a inauguração deste complexo ferroviário em Água Boa. Olha, já neste fim de semana, o Mato Grosso, o estado de Mato Grosso, inaugurou o terminal e primeiro trecho da ferrovia inédita que vai ligar 16 municípios. É isso mesmo. Mato Grosso inaugurou neste sábado, portanto anteontem, o trecho inicial da primeira ferrovia estadual em construção no estado. A entrega contempla 162 quilômetros de trilhos e um terminal ferroviário localizado em Dom Aquino, na região sudeste do estado, em uma obra que recebeu investimento privado de 5 bilhões de reais. Além das autoridades locais, o vice-presidente da República, Geraldo Alckmin, esteve presente e o ministro dos Transportes, Jorge Santoro, participaram da cerimônia de entrega. Para que vocês tenham conhecimento, olha só, considerada a maior obra ferroviária em execução do Brasil, a ferrovia estadual terá em torno de 740 quilômetros de extensão, conectando os municípios de Rondonópolis e Lucas do Rio Verde, passando por 16 cidades mato-grossenses, incluindo um ramal até Cuiabá. Se neste fim de semana aconteceu este marco tão importante, a inauguração do trecho de 162 quilômetros de extensão em Mato Grosso, nós sonhamos que em breve o trem possa apitar em Água Boa. A nossa FICO, Ferrovia da Integração Centro-Oeste, possa se consolidar e será um divisor de águas para nós aqui da região, viu? Para toda Água Boa, vai ser um divisor de água, sim, gente. 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
1: Almir Sater passando por aqui com o Chitãozinho e o Chororó. Amor distante, quem tem um amor distante sofre demais na vida. Bom dia, 6:39, gente. Ótima segunda onda, hein?

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4: 6:42.
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meus queridos, de volta nessa frequência maravilhosa, segundou para todos nós, em graças a Deus. Deixa eu aproveitar aqui e mandar um bom dia a todos os engenheiros agrônomos da cidade de Água Boa, os veteranos, os novatos. Sábado todos participaram do Pit Stop aqui na Avenida Júlio Campos, em alusão ao evento Sexto Fogo de Chão, que promete, viu, vai arrebentar a boca do balão. Lá inúmeros engenheiros agrônomos estiveram congratulando a data tão importante, a passagem tão importante, e já fazendo o chamamento à população para marcar presença no Fogo de Chão, que acontecerá no dia 5. Alô Zamboni, presidente da Associação dos Engenheiros Agrônomos, bom dia. Bom dia, o Cadore e toda a equipe à frente deste grandioso evento que vai arrebentar a boca do balão, sim, viu? Vai ser uma festa grandiosa, viu? Será uma festa grandiosa. Deixa eu aproveitar aqui já mandar um bom dia às forças de segurança do município de Água Boa. Bom dia a todos os todos os militares que fazem parte desta corporação, a nossa valorosa Polícia Militar. Agora a Polícia Militar está abrindo um curso que começa no mês de, começa agora no final desse mês, para 30 candidatos que serão convocados pelo governo do estado. É isso mesmo. O 13º Comando Regional estará, já anunciou a realização de um curso para a formação de novos soldados da Polícia Militar em Água Boa. E com isso o nosso efetivo vai ser aumentado. E obviamente isso gera mais segurança para toda a população, Então, faça parte você que queira se inscrever, tem vontade. Nós temos aí policiais de Água Boa que lá atrás tinham vontade de fazer o curso, fizeram, passaram por todo o processo, é claro, acadêmico, e ingressaram na Polícia Militar e hoje atuam com muita seriedade e comprometimento frente à nossa população. Então você que tem vontade também, pode ser a sua vez, hein? Pode ser a sua vez. 30 novos candidatos serão convocados pelo governo do estado e estarão fazendo o curso para a formação de soldados da Polícia Militar em Água Boa. Então quem sabe, hein? Pode ser a sua vez. 6h48 aqui no Coração Sertanejo. Bom dia. Mandando um bom dia à Polícia Judiciária Civil também, em nome do Dr. Valmon. Bom dia. Divino e o Donizete, a Viola e a Paixão passando por aqui.

0: 6:55.
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0: meus queridos, 6:58 aqui na manhã, 6:58, Baitaca Honra Missioneira passando por aqui nesta jornada maravilhosa. Também Bugre do Caraó de Tropê, Tropeadas e Galpões remoendo capim.
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0: Este fim de semana teve campeonato de bocha masculino e feminino lá no CTG. Bom dia a todos que participaram. Bom dia a toda a patronagem também do CTG Coração Gaúcho. 6:58, dá prazo de trazer essa aqui, a saideira, ó. Marca Borrada. Porca Véia pra fechar o bloco musical. Essa vai pra você que está aí mateando. Bom mate.

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3: 7:02.
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15: É, meus queridos, 7:07 aqui na manhã, 7:07. Em clima de alto astral, graças a Deus, é segundona para todos nós. Bom dia, mais bom dia mesmo. Como é que você está aí, hein? Passou bem o fim de semana? Eu espero que tenha passado, viu? E acima de tudo, você esteja pronto para um novo dia. Eu já quero fazer aqui um super convite a todas as mulheres na sintonia. Atenção, atenção, vocês mulheres. Você sabia que o Sesc Saúde Mulher já está atendendo em Água Boa? uma oportunidade importante para cuidar da saúde e realizar exames preventivos gratuitamente. A unidade móvel está oferecendo mamografia e exame de Papa Nicolau, contribuindo para a prevenção e o diagnóstico precoce do câncer de mama e do colo do útero. Sabe onde está acontecendo este atendimento? Aqui em frente à Câmara Municipal de Água Boa, com horário de atendimento das 7h30 às 11h30 e das 13h30 às 17h. É importante você levar os documentos pessoais como RG, CPF, comprovante de endereço, cartão do SUS e assim fazer o exame. Quem ama se cuida, hein? Quem ama se cuida, faça o exame preventivo e o diagnóstico precoce do câncer de mama e do colo de útero. Atenção, mulheres, gratuitamente na carreta que está em frente à Câmara Municipal. Quero aproveitar aqui e abraçar toda a comissão organizadora da Expovale e desejar a eles uma semana de muito trabalho. Alô, presidente Vando, sábado nós conversamos ali no pit stop do fogo de chão dos engenheiros agrônomos e o Vando disse que já começou os preparativos para a montagem aqui da estrutura que vai ser montada em frente a Associação Atlética Água Boa, onde vai acontecer o show com a banda, onde vai acontecer a escolha das soberanas da Expovale nesta sexta-feira que vem agora, viu? Sexta agora, desta semana, vai ter o desfile para escolher as soberanas, a rainha, a primeira, segunda princesa e também a madrinha. E logo após o show, gratuitamente aqui na rua, vai acontecer a super apresentação da banda Santa Mônica. A banda Santa Mônica que vem fazer um show pela primeira vez no Araguaia. Essa banda, ela é top de linha, viu? A nível nacional, prateleira de cima. E vai fazer uma apresentação gratuitamente na sexta-feira agora. Aí depois, no domingo que sábado que vem agora, a partir das 7h, vai iniciar a cavalgada com destino, sai lá da ali nas imediações da corrida do Fusca e vem para Água Boa, chegando aqui por volta aí das 11h e pouco da manhã, meio-dia, onde acontecerá a queima do alho. Várias comitivas marcando presença aqui em Água Boa no sábado, aqui na Avenida Araguaia. Movimentação grandiosa. Araguaia vai ser o palco das atenções neste fim de semana. Aí a tarde toda vai ser de. Aí vai ter a. Bom, vamos lá, em partes. Vai ter o almoço. Um panelão gigantesco com capacidade para alimentar cerca de 1.500 pessoas folgadamente, viu? Com comida de sobra. Então você é o convidado especial para almoçar sábado aqui na Avenida Araguaia no panelão gigantesco. E à noite vai ter o show com Breno Reis e Marco Viola. Então são atrações e mais atrações neste fim de semana, gente, aqui em Água Boa. Nada melhor do que começar o dia falando com Deus, entregando tudo nas mãos do nosso Criador. Obrigado, Pai, abençoe a nossa querida Água Boa, abençoe o coração do Brasil, a cidade que pertence a Ti. O Senhor que já preparou tudo minuciosamente para cada um de nós, o nosso abraço a cada um já trabalhando. Vamos começar, gente, de forma sábia, mais um dia. Bom dia.

0: Bom dia!
1: É, meus queridos, a presença marcante do Mário e o Tizil passando por aqui no coração sertanejo, morena cheirosa e mistério. O Mário e o Tizil que marcarão presença na Expo Vale no sábado, após o show da Simone Mendes. Mário e Tizil, dose dupla para alegrar e encerrar a madrugada de domingão. Já véspera do domingo da despedida, domingo da partida. Atenção, comissão, bom dia. 51 anos de Água Boa, estaremos celebrando agora em um grandioso desfile em alusão a esta passagem ímpar. Graças a cada um que aqui mora, a cada um que aqui reside e contribui de forma positiva para o crescimento desta terra abençoada. Dia 9 de julho, às 7 horas da manhã, vai ter o desfile em comemoração aos 51 anos de Água Boa, onde começa definitivamente o grandioso evento, a grandiosa Expo Vale. Onda de frio traz possibilidade de neve e temperaturas baixas no Rio Grande do Sul. Estava acompanhando agora a CNN, um frio da gota da bexiga lá no Rio Grande do Sul. A chuvinha que caiu em Água Boa no fim de semana já é um presságio, viu? Do frio que vai rondando o estado de Mato Grosso e com certeza vem agora neste... com a chegada da temperatura, ontem teve mudança de temperatura, nós saímos do outono e ontem iniciou o inverno brasileiro, o inverno que vai trazer mais frio para boa parte do país e que esse friozinho seja passageiro e venha para Água Boa, viu? Venha para Água Boa e seja rapidão, passe rapidão e vá embora, não permaneça não. Agora você já imaginou se cair, se fizer um friozinho na época da Expo Vale? Que delícia! Vai ser bom demais da conta. Aquele casaco que você não tem como usar em virtude do sol quente, escaldante do estado, você vai poder tirar aí da gaveta. Se vestir ainda mais, ficar mais elegante, que quando faz um friozinho, as pessoas se vestem melhor e ficam mais elegantes, né? Elegantérrimas. E você pode tirar aquele casaco, aquela blusa de frio, aquele sobretudo, quem sabe, e ir para Expo Vale. Então vamos torcer que realmente faça um friozinho rapidinho. Passageiro, bom dia!
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4: 7:22.
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1: É, meus queridos, 7:26. Como é que foi o seu fim de semana? Foi bom? Foi maravilhoso. Bom dia. Eu espero que tenha sido repleto de realizações, de descanso também. Eu descansei muito, viu? Porque ultimamente, em virtude aí do corre-corre dos eventos, isso acaba fazendo com que a gente fique desgastado. E eu acabei esse fim de semana descansando, ficando quietinho. Mas antes ajudei a comunidade do JMJ, onde a minha filha Pérola estuda. Bom dia, irmã. Bom dia a todos lá da comunidade do JMJ. Sábado foi a festa junina, foi a grandiosa festa que arrebentou a boca do balão. E teve também leilão da fogueira. Meu amigo e a dona, o meu amigo Rafael e a dona Sônia, esposa lá da Araguaia Net, arremataram a fogueira. Daqui a pouco a matéria vai estar na página da Liberdade FM, nas redes sociais da Liberdade FM, daqui a pouquinho. Eu já quero aqui desejar a você tudo de bom. Lembrando que hoje, pela Copa do Mundo, a Argentina, a França e a Noruega jogam hoje. O Messi volta de novo. Os argentinos invadiram os Estados Unidos, aguardando a presença do Messi em campo. Depois de amanhã vai ser a vez da seleção brasileira jogar contra a fraca seleção do Equador, viu? Ah, vai ser mais um jogo, aliás, perdão, Escócia, isso, Junei. Vai ser um jogo que a seleção, tudo indica que vai passar. Agora, com esse futebol que a seleção jogou no primeiro jogo contra os africanos, sem sombra de dúvidas, aquele jogo deixou a desejar. Pegou na sexta uma equipe fraca, passou de fez três gols, podia ter feito mais, não convenceu ainda. Agora vem a Escócia, que é outra seleção que já tudo indica que o Brasil vai passar com facilidade. Eu fico preocupado quando pegar um time top de linha, prateleira de cima, que aí um time osso duro de roer. Eu não sei se a seleção vai resistir, mas vamos acreditar. Eu quero queimar a língua, eu quero morder a língua e ver a seleção na final da Copa do Mundo, viu? Que eu tenho as minhas dúvidas se vai chegar até lá, viu? Com esse time aí que não ainda encaixou, tem muitos craques, porém não se encaixaram, né? Não falam a mesma língua, mas vamos aguardar. Então, quarta-feira tem mais uma apresentação da seleção brasileira contra a Escócia. Meus amigos, por aqui eu quero finalizar, desejar a você tudo de bom e uma segunda-feira repleta de coisas boas.
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1: Essa semana não tem feriadão não, viu? Essa semana é dia de São Pega, dia de trabalho e duro. Eduardo Costa, não preciso de você, ele que marcará a presença na Expo Vale cantando assim, ó.
3: Não pergunte por que eu vou embora.
1: Está na hora, beijão no coração, até amanhã 5:30. Tudo de bom, tchau, fui.

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3: 7:32.
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0: Em Água Boa, 7 horas e 35 minutos. Bom dia. Segunda-feira, 22 de junho de 2026. Em Água Boa, o dia amanhece com sol. Nuvens que permanecerão durante o dia. Teremos também períodos de céu nublado. À noite, também com muitas nuvens, mas sem probabilidade de chuva. A temperatura oscila entre a mínima de 22 e a máxima de 32 graus. A umidade relativa do ar estará entre 41 e 82%. 7:36 agora.
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0: Brasil cai 7 posições e fica em 65º em ranking sobre competitividade entre 70 países. Pesquisa sobre crescimento da América Latina aponta Brasil em último no ranking formado por 14 países. Wellington Fagundes é multado pelo TRE por propaganda eleitoral antecipada. Tios da bebê que morreu em Doverlândia, Goiás, após se perder em fazenda, são encontrados mortos em tanque de leite. Em Ribeirão Cascalheira, Tribunal de Contas aponta indícios de falhas em contrato de 13 milhões de reais para a gestão da frota municipal. Em Água Boa, homem fica ferido após agressão em estabelecimento comercial no final de semana. Em Nova Chavantina, casal suspeito de furtos no Vale do Araguaia é preso após perseguição policial. Estes e outros destaques agora na edição do Liberdade News, que está começando.
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0: 7:38. Brasil cai 7 posições e fica em 65º em ranking de competitividade envolvendo 70 países. É, o Brasil está literalmente despencando no ranking mundial de competitividade. Caiu 7 posições em 2026 e passou a ocupar a 65ª colocação entre 70 economias avaliadas. Na pior marca já registrada pelo país em anos recentes pelo levantamento, elaborado há 38 anos pelo IMD World Competition, em parceria com a Fundação Dom Cabral. O recuo apaga o avanço de 2025, quando o país havia alcançado a 58ª posição, sua melhor marca desde 2020. O estudo mede a capacidade das economias de criar e sustentar um ambiente favorável ao desempenho das empresas, sejam elas privadas ou estatais. A metodologia combina dados estatísticos internacionais com a percepção de executivos sobre o ambiente de negócio de cada país, somando 341 indicadores. No Brasil, a apuração é feita em parceria com o Núcleo de Inovação e Tecnologias Digitais, sediada em Nova Lima, na região metropolitana de Belo Horizonte. A colocação representa a pior posição absoluta já ocupada pelo Brasil no ranking, superando os pisos anteriores de 62º, registrado em 24, e 61º em 2017. Ao longo da última década, o país havia oscilado em uma faixa entre 56º e 62ª posição, sem nunca cair abaixo desse intervalo. Em termos relativos, o Brasil aparece como o 6º pior colocado em 2026, à frente apenas de Botsuana, Mongólia, Nigéria, Namíbia e Venezuela. Situação parecida com a de outros anos em que o país rondou o fundo da tabela. O número de economias avaliadas cresceu de 61 países em 2015 para 70 nesta edição. O país apresentou deterioração em todas as dimensões avaliadas, distribuídas nos 4 grandes pilares do estudo, que são desempenho econômico, eficiência governamental, eficiência empresarial e infraestrutura, e também contando com a maior queda que veio da eficiência dos negócios, que perdeu 11 posições, enquanto o desempenho econômico recuou 6 colocações. Mesmo com a perda, o desempenho econômico segue como o melhor pilar brasileiro, na 36ª posição. Já a eficiência governamental manteve a trajetória de deterioração observada desde 2023, e a infraestrutura também piorou no comparativo anual. Entre os pontos mais críticos, o Brasil aparece na última posição global em indicadores como custo de capital, educação básica, endividamento corporativo e produtividade da força de trabalho. No caso do custo de capital, o estudo associa o resultado aos juros elevados, que encarecem decisões de investimento e reduzem a previsibilidade financeira dos projetos, com impacto direto sobre a formação de capital de longo prazo. De acordo com pesquisa anunciada, inclusive recentemente, pelo próprio Banco Mundial, o Brasil também caiu para 14º no crescimento da América Latina. Para se ter uma ideia, o Paraguai ocupa a primeira colocação, o Panamá está em segundo, Guatemala em terceiro, em quarto a Argentina, seguido pela Costa Rica em quinto, República Dominicana em sexto, Honduras em sétimo, Nicarágua em oitavo, El Salvador em nono e Peru em décimo, Equador em 11º, Chile em 12º, Colômbia em 13º e o Brasil na 14ª colocação, de acordo com pesquisa apresentada.

7:42, 7:42, literalmente a situação do país vai de mal a pior, infelizmente. Nós temos aí aproximadamente 80% da população negativada, devendo, e mais de 50% das empresas em situação de dificuldade na atualidade, jogando baixo. E aí a gente se pergunta, em 2020, por exemplo, as lojas estavam fechadas e vazias por causa do tal do lockdown. Vamos retornar o passado um pouquinho. Hoje, estão abertas, porém vazias. Quem está em lockdown agora é o bolso do trabalhador. Esta é a realidade. O slogan em si não mudou. Continua sendo, fique em casa. Só que agora é porque não existe dinheiro para sair. E o pior, o Partido dos Trabalhadores promete que com o fim da escala 6x1, as pessoas vão ter mais tempo. É importante salientar que tempo ocioso, as pessoas gastam dinheiro. Dinheiro que elas não têm. Então a pergunta que se faz é, vai ser o brasileiro mais envolvido na crise atual? Seria mais ou menos assim, em frente à vitrine olhando um produto que não consegue comprar, como o cachorro na frente da televisão vendo o frango girar durante o final de semana, aquilo que nunca vai estar ao seu alcance. A situação econômica do brasileiro está a cada dia que passa pior, e para piorar ainda mais, não existe perspectiva sobre a atual situação financeira. 7:44. Pré-candidato ao governo do estado, Wellington Fagundes, é multado pelo Tribunal Regional Eleitoral por propaganda eleitoral antecipada. O Tribunal Regional Eleitoral de Mato Grosso condenou o senador e pré-candidato ao governo de Mato Grosso, Wellington Fagundes, do PL, ao pagamento de multa de R$5.000 por propaganda eleitoral antecipada em um vídeo publicado em suas redes sociais. Em decisão liminar publicada na quarta-feira da semana passada, além da multa, o TRE determinou a retirada imediata da publicação no prazo de 24 horas. Wellington Fagundes foi alvo de uma representação apresentada pelo Partido Republicanos, que alegou que o pré-candidato ao governo praticou propaganda eleitoral antecipada em suas redes sociais. O caso envolve um vídeo em que um terceiro aparece apresentando Fagundes como governador e prometendo apoio político, mencionando a intenção de entregar cerca de 70% dos votos de determinada região ao senador. Para o Republicanos, as falas ultrapassaram uma simples manifestação de apoio político e configuraram um pedido indireto de voto antes do período eleitoral permitido. Na decisão, o juiz concordou que as expressões utilizadas não representavam apenas elogios ou apoio político, mas sim mensagens com conteúdo eleitoral disfarçado, capazes de influenciar o eleitorado e antecipar a disputa. Além disso, o fato de o próprio Wellington Fagundes ter republicado o vídeo em seu perfil foi considerado relevante, pois demonstrou que ele não apenas recebeu a publicação de um apoiador, mas optou por divulgá-la ativamente, ampliando seu alcance. Além da aplicação da multa e da determinação para a retirada do vídeo, o juiz proibiu Wellington Fagundes de veicular novas publicações semelhantes, sob pena de multa de R$5.000 para cada nova infração. A decisão ainda não é definitiva e o pré-candidato será citado para apresentar defesa. Baita multa, hein? R$5.000. Nem cócegas deve fazer no pré-candidato. 7:46. Tribunal aponta indícios de falhas em contrato para a gestão da frota municipal em Ribeirão Cascalheira e cobra explicações da prefeita e de servidores responsáveis pela fiscalização. O Tribunal de Contas de Mato Grosso abriu investigação para apurar possíveis irregularidades em um contrato de R$13.100.000 firmados pela prefeitura de Ribeirão Cascalheira para a gestão da frota municipal. A prefeita Elza Divina Borges Gomes, do PL, e quatro fiscais responsáveis pelo acompanhamento do contrato terão 15 dias úteis para apresentar defesa. A denúncia foi registrada na Ouvidoria Geral do TSE e questiona o contrato firmado com a empresa Centro-América Frotas Limitada. O acordo prevê serviços de abastecimento, rastreamento e manutenção dos veículos do município. Segundo a denúncia, a empresa estaria sendo utilizada como intermediária na compra de combustíveis,
peças e serviços de manutenção sem licitação. Também foram apontadas falhas nos comprovantes de abastecimento, que não teriam informações suficientes para identificar os veículos atendidos, como também os serviços realizados. Em análise preliminar, técnicos do TSE apontaram indícios de irregularidades. A empresa contratada para gerenciar a frota pode ter sido autorizada a realizar compras diretas de combustíveis, peças e serviços sem estudos que comprovassem vantagens para a administração pública. A prefeita alegou que o contrato foi firmado pela gestão anterior em agosto de 2024 e que sua participação se limitou à prorrogação da vigência do acordo. Segundo ela, a medida foi necessária para garantir a continuidade de serviços essenciais, como o abastecimento de ambulâncias, o transporte escolar e a manutenção da frota municipal. O relator do caso, conselheiro Guilherme Antônio Maluf, entendeu que as justificativas apresentadas não afastaram os indícios apontados pela equipe técnica. Segundo ele, ainda existem dúvidas sobre a legalidade do tempo do modelo adotado e sobre a falta de estudos que comprovem as vantagens da referida contratação, ora investigada.

0: 7:49, 7:49.
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0: Homem fica ferido após agressão em estabelecimento comercial em Água Boa. Um homem precisou de atendimento médico após ser vítima de uma agressão registrada na madrugada do último sábado, dia 20, por volta das 2 horas, em um estabelecimento comercial de Água Boa. Conforme apurado, a polícia militar foi acionada pela equipe do hospital, que informou a entrada de um paciente com lesões decorrentes de agressões físicas. A vítima estava no local quando ocorreu uma confusão e acabou sendo agredida. Com o impacto, ela caiu ao chão e sofreu ferimentos. Após o ocorrido, pessoas que estavam no estabelecimento comercial prestaram socorro e a encaminharam para atendimento médico. O suspeito não foi localizado no local. Conforme a avaliação médica, a vítima sofreu fratura no nariz e ferimentos na cabeça. Seu estado de saúde não foi informado. A ocorrência foi registrada pela Polícia Militar e encaminhada à Polícia Civil, que investigará as circunstâncias e a autoria da agressão. 7:50. Casal suspeito de furto no Vale do Araguaia é preso após perseguição em Nova Chavantina. Um casal suspeito de praticar uma série de furtos em residências na região do Vale do Araguaia foi preso pela Polícia Militar de Nova Chavantina neste final de semana. A captura foi realizada graças ao compartilhamento de informações estratégicas do setor de inteligência da PM de Água Boa. De acordo com o histórico policial, os suspeitos haviam invadido uma residência em Canarana no dia anterior. Da propriedade, eles subtraíram diversos objetos de valor, incluindo

carro e realizaram a abordagem. Durante a busca veicular, os militares localizaram os materiais levados das vítimas. Na vistoria, foi encontrada uma bolsa feminina contendo correntes, brincos e pulseiras aparentemente confeccionados em ouro, além de uma mala que escondia dois notebooks, dois relógios, três aparelhos celulares e outros objetos pessoais compatíveis com os produtos do furto. Diante dos fatos, o casal recebeu voz de prisão em flagrante e foi encaminhado à Delegacia de Polícia Civil de Nova Chavantina, sem lesões corporais, onde responderão pelo crime. Todo o material recuperado e o veículo utilizado na ação foram apreendidos e colocados à disposição da Justiça para posterior restituição aos legítimos proprietários. 7h53. Doverlândia, Goiás. Tios da bebê que morreu após se perder em fazenda são encontrados mortos em tanque de leite. Tios da pequena Maria Fernanda, que morreu a semana passada após se perder em uma fazenda em Doverlândia, Goiás, foram encontrados mortos dentro de um tanque de leite em uma propriedade rural de Doverlândia, no sudoeste goiano. Isso ainda na noite do último sábado. Segundo a polícia militar, pai e filho entraram na estrutura durante a limpeza do equipamento e podem ter sido intoxicados por gases acumulados no local. De acordo com informações, as vítimas foram identificadas como Carlos Antônio Dornelles Roldão, de 59 anos, vulgo Nenê, e o filho dele, Carlos Júnior Dornelles de Jesus, de 29 anos, moradores da Fazenda Paraíso. Informações do local indicam que Carlos Júnior realizava a limpeza do tanque de leite quando teria sido afetado pelos gases presentes no interior da estrutura. Ao perceber a situação, o pai entrou no equipamento na tentativa de socorrer o filho, mas também não conseguiu sair do local. A polícia militar foi acionada e confirmou o óbito de ambos no local. A área foi isolada para os trabalhos da polícia científica. A Polícia Civil investiga o caso e aguarda os laudos periciais para confirmar oficialmente as causas das mortes, cuja principal hipótese é a asfixia por inalação de gás. A família das vítimas havia passado por outra perda recente na região. Os dois homens eram parentes de Maria Fernanda, uma criança que mobilizou buscas após desaparecer em uma fazenda local e ser encontrada sem vida no dia que completaria 2 anos.

0: 7:55.
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1: 7:56. Governo de Mato Grosso e Rumo inauguram o primeiro trecho da ferrovia estadual. Mato Grosso é um exemplo que o Brasil pode fazer, afirma governador. O governo de Mato Grosso e a Rumo inauguraram neste final de semana, mais precisamente no último sábado, o primeiro trecho da primeira ferrovia estadual de Mato Grosso. São 162 quilômetros de extensão, ligando Rondonópolis ao novo terminal ferroviário instalado na BR-070, em Dom Aquino, com investimento de R$5 bilhões nesta primeira etapa. Considerada a maior ferrovia em execução no Brasil, o projeto terá 740 quilômetros de extensão. Quando concluído, conectando Rondonópolis a Lucas do Rio Verde, passando por 16 municípios mato-grossenses e com um ramal previsto para Cuiabá. Durante a entrega, o governador Otaviano Pivetta destacou o papel do governo de Mato Grosso na criação das condições para o desenvolvimento econômico do estado. Ele afirmou, abre aspas, "Mato Grosso é um exemplo do que o Brasil pode fazer. Enquanto a Rumo construiu

162 quilômetros de ferrovia, nós vamos concluir mais de 7 mil quilômetros de asfalto novo nas rodovias estaduais até o fim do ano. Investimos 28 bilhões em infraestrutura para melhorar a vida do nosso povo, concluiu Pivetta. Ele também ressaltou os avanços fiscais e institucionais do Estado nos últimos anos, citando, abre aspas, recebemos um Estado considerado insolvente e hoje Mato Grosso tem nota o triplo. Há 3 anos saímos das últimas posições da educação e hoje estamos entre os melhores do país. Quando o governo faz o dever de casa, o desenvolvimento acontece, fecha aspas, citou Otaviano Pivetta. Ele também concluiu, afirmando que a visão de futuro é importante, mas ela não basta. É preciso conhecimento, parceria e coragem para transformar projetos em realidade. O modelo criado por Mato Grosso foi fundamental para que esse investimento saísse do papel e chegasse até o momento que chegou, destacou Otaviano. O vice-presidente da República, Geraldo Alckmin, destacou a importância da ferrovia para a competitividade da produção brasileira como um todo. Sete horas agora, mais 58 minutos, 7h58, a última do Liberdade News desta segunda-feira. Prefeitura Municipal de Água Boa convida a população para participar da apresentação do plano ferroviário. A Prefeitura de Água Boa convida toda a população para participar da apresentação do plano ferroviário, que será realizada no próximo dia 23, isto é, amanhã, terça-feira, na Câmara Municipal. O encontro tem como objetivo apresentar informações sobre o projeto ferroviário e discutir os impactos e oportunidades que a implantação da ferrovia poderá trazer para o município e para toda a região. A iniciativa busca promover a transparência e ampliar a participação da comunidade em um tema considerado estratégico para o desenvolvimento econômico, logístico e social de Água Boa. Durante a reunião, os participantes poderão conhecer detalhes do plano, esclarecer dúvidas e acompanhar as perspectivas relacionadas ao avanço da infraestrutura ferroviária no Vale do Araguaia. A Prefeitura reforça a importância da participação popular, já que a ferrovia representa um projeto com potencial para impulsionar a geração de empregos, atrair investimentos e fortalecer a competitividade da produção regional. A reunião será aberta ao público e toda a comunidade é convidada. Amanhã, dia 23, Câmara Municipal de Vereadores de Água Boa. Em Água Boa, pontualmente, 8 horas.

Final da edição do Liberdade News desta segunda-feira e entre os principais destaques de hoje você acompanhou. Pesquisa sobre crescimento da América Latina aponta Brasil em último no ranking, formado por 14 países. Candidato ao governo de Mato Grosso, Wellington Fagundes, é multado pelo TRE por propaganda eleitoral antecipada. Em Ribeirão Cascalheira, Tribunal de Contas aponta indícios de falhas em contrato de 13 milhões de reais. Em Água Boa, homem fica ferido após agressão em estabelecimento comercial da cidade. Você fica na sequência com a programação da Liberdade FM 104.9. O Liberdade News volta amanhã a partir das 7h30, claro, se Papai do Céu nos permitir. A você, um bom dia. E lembre-se, Jesus é o caminho.

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2: 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Vocês estão pelo comércio, nas estradas. 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

essa? 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E segue o jogo no Bom Dia Liberdade. 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Continue conosco que logo mais rola outra canção sensacional na Rádio Liberdade 104,9 FM. 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

0: chegamos ao término de mais um Bom Dia Liberdade. Obrigada pelo afeto, pela sintonia e por estarem conosco nesta manhã na Rádio Liberdade 104,9 FM. Enviamos um abraço especial ao pessoal do comércio, da zona rural, motoristas, trabalhadores e a cada um dos ouvintes que se conectou conosco para compartilhar momentos de felicidade, notícias e muita música boa nesta manhã. Não saia da sintonia da Rádio Liberdade FM, a emissora que lidera em Água Boa, Mato Grosso. E sempre se lembre, tá na liberdade, tá bom demais. Sou Alessandra Deitos e amanhã nos reuniremos novamente às 8 da manhã para mais uma edição do Bom Dia Liberdade. Fiquem com Deus, tenham um dia maravilhoso e até amanhã.
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3: 18.
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11: Olá, pessoal. Vamos começar mais um Rádio Educar. Tudo pronto aqui na nossa emissora para a gente aprender mais um assunto. Eu sou o José Araújo. Vamos aprender sobre o que é meta. Você sabe?
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11: Meta é um planejamento do que você precisa fazer em determinado espaço de tempo para alcançar aquilo que você deseja. Ela te leva em direção ao seu objetivo final, mas é necessário que você se esforce e tenha dedicação para cumprir a sua meta. As metas pessoais costumam ser divididas de acordo com o prazo estipulado para que sejam cumpridas. Daqui a pouco eu trago mais um bloco do Educar.
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0: E a gente segue por aqui com muita música boa.
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Atenção, galera da década de 90, final dos anos 90, durante o período dos anos 90 ali, Menudo anuncia a turnê de 50 anos e diz que o grupo vai vir ao Brasil. Bota fé. Eles foram um fenômeno mundial da música e agora o grupo Menudo anunciou a volta aos palcos numa turnê para comemorar 50 anos da Boy Band. Após mais de 15 anos longe dos grandes shows, o grupo porto-riquenho anunciou oficialmente a turnê Menudo 50, que vai trazer sucessos que marcaram gerações. A notícia trouxe nostalgia para milhares de fãs que cresceram ouvindo hits como Não Se Reprima e Quero Ser. O anúncio ele foi feito nas redes sociais pelos próprios integrantes na última segunda-feira. A nova turnê começa no dia 10 de outubro e vai passar por cidades dos Estados Unidos, México e Porto Rico. Mas e o Brasil? Embora as datas iniciais foquem na América do Norte, Estados Unidos, México e Porto Rico, o Brasil ele foi expressamente confirmado, né? Como parte do itinerário, mas ainda sem datas confirmadas, né? Alguns dos integrantes confessaram que choraram durante os preparativos desse reencontro que está por acontecer a qualquer momento. Olha que legal, cara. Deixa eu ver aqui. Ele foi criado pelo produtor Edgardo Dias no ano de 1977 e se tornou um dos maiores fenômenos da música pop mundial dos anos 80. O grupo ele viveu o auge do sucesso lá nos anos 80, né? Só que aqui não tá falando. Ah, tá aqui, ó. A formação atual reúne nomes conhecidos pelos admiradores da banda: Ramone Acevedo, Robert Avellanet,

0: também Ralf Rodrigues, o René Farrá, o Sérgio Blas, Rubem Gomes e Roy Rossello. Tá aí, deixa eu ver, o Rick Martin vai estar fora, né? Rick, deixa eu ver aqui, o Rick Martin, não fala do Rick Martin. Ah, é, o Roy, o Rick Martin, que foi, assim, os medudos que nós mais conhecemos, né? Bom, entre as formações mais lembradas pelos fãs está a que contou com o Rick Martin, Roy, o Rob, Charlie e o Rick. Foi justamente nesse período que o Menudo alcançou fama internacional e se consolidou como um fenômeno na cultura pop, inclusive chegou no Brasil, e um deles mora no Brasil, inclusive, acho que é o Rick. Mas eles não aparecem nessa nova turnê, pelo menos por enquanto não. De qualquer forma, para os fãs, será a oportunidade de viver uma época inesquecível, porque alguns sucessos não envelhecem, né? Mas o Rick Martin com certeza não vai participar dessa turnê em nenhum momento.
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0: Hoje também é dia de mandar aquele alô, aquele abraço bacana pra quem tá na sintonia da nossa programação. Alô, Maria do Carmo, obrigado pelo carinho. Claudineia também, o Adão. Quem tá com a gente é o Lucas Teixeira. A Letícia também, obrigado pelo carinho, pela audiência. Mariana, né? E a Márcia Regina também tá por aí. Valeu, obrigado.
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0: Fechando mais um bloco por aqui com muitos sucessos, né? Que você sempre curte aqui com a gente. E a gente faz uma rápida pausa, mas já já tem mais. Pera aí.
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4: Olá, queridos. Letícia Leal no Guia Astral, desvendando as energias. Que alegria ter você aqui. Nesta primeira parte, as previsões para Áries, Touro e Gêmeos.
1: Áries, Touro, Gêmeos.
4: Áries, ação e coragem te chamam. No amor, novas paixões ou reconexões. No trabalho, liderança em projetos audaciosos. Suas emoções estão intensas, direcione-as bem. É tempo de renovar. Explore hobbies. Confie na intuição. Sua coragem é a aliada. Cor da sorte, vermelho vibrante. Número 17.
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4: Touro. Momento de consolidar e buscar equilíbrio. O amor pede laços estáveis. No trabalho, reconhecimento por esforços. Emoções tranquilas. Foco em segurança. Sua energia está firme para construir bases. Valorize conquistas. Planeje com calma. A paciência trará frutos. Cor da sorte, verde e esmeralda. Número 42.
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4: Gêmeos, sua comunicação é chave. Amor, conversas claras. Trabalho, ideias e colaborações. Emoções curiosas, evite dispersão. Novas amizades, aprendizados. Use a versatilidade, explore caminhos. Sua mente ágil, abre portas. Cor da sorte, amarelo sol. Número 63. Ufa, quanta energia boa, hein? Mas calma que o Guia Astral continua. Na próxima parte, tem Câncer, Leão e Virgem te esperando. Fique conosco.
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2: 8h36.
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0: vamos lá, conferindo aí a nossa programação, segue.
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1: Olá, queridos ouvintes. Que alegria ter vocês por perto, conectados com a gente. Sou Andressa Pires e é um prazer conduzir essa viagem de sentimentos no TeleTV. Nesta primeira parte do nosso programa, vamos mergulhar nas emoções de A Nobreza do Amor.
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1: O coração aperta com Tonho desmaiado. Alica reza. Belarmino e seu bando deixam a cidade, levando Viriato e Geralda como reféns. Doma Menina descobre Tonho ferido. Onildo confirma a gravidade. Viriato revela a Geralda ser irmão de Carrapato. Belarmino obriga Geralda a cozinhar. Belmira confronta Carrapato, assustando Ritinha. Adonis pressiona Didi sobre o bando. Virgínia comemora a destruição do ateliê. Sebastião cobra a promessa. Onildo extrai a bala do peito de Tonho, que precisa ser transferido. Alica o acompanha ao hospital. Quanta emoção em A Nobreza do Amor. Mas as surpresas não param. Na nossa próxima parte, tem mais paixão e drama com o resumo da novela Coração Acelerado. Fiquem ligadinhos, a gente volta já.
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6: 8:43.
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10: De volta com mais um
6: bloco do Educar, agora dicas para elaborar as suas metas pessoais.
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6: Para manter o seu interesse e motivação, é essencial que a meta seja clara e real. Ela precisa ter significado e propósitos relevantes para estar alinhada com as prioridades da sua vida. Ao longo da meta, é possível que apareçam obstáculos. Então, você tem sim que estar preparado, preparado.

0: para essas eventualidades, tá? Demarque as etapas, os recursos e a melhor forma de concluí-la ou concluí-las para ter o sucesso que você espera. Ao cumprir uma meta, você necessita de foco e concentração. Se você elaborar muitas metas ao mesmo tempo, o seu foco será dividido e isso irá prejudicar o seu progresso. Comece então com duas metas e monitore o seu avanço a cada etapa. Já já eu trago mais um bloco do Educar.
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0: E a gente segue por aqui com muita música boa.
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0: ir ao Brasil, bota fé. Eles foram um fenômeno mundial da música e agora o Grupo Menudo anunciou a volta aos palcos numa turnê para comemorar 50 anos da Boy Band. Após mais de 15 anos longe dos grandes shows, o grupo porto-riquenho anunciou oficialmente a turnê Menudo 50, que vai trazer sucessos que marcaram gerações. A notícia trouxe nostalgia para milhares de fãs que cresceram ouvindo hits como Não Se Reprima e Quero Ser. O anúncio ele foi feito nas redes sociais pelos próprios integrantes na última segunda-feira. A nova turnê começa no dia 10 de outubro e vai passar por cidades dos Estados Unidos, México e Porto Rico. Mas e o Brasil? Embora as datas iniciais foquem na América do Norte, Estados Unidos, México e Porto Rico, o Brasil ele foi expressamente confirmado, né? Como parte do itinerário, mas ainda sem datas confirmadas, né? Alguns dos integrantes confessaram que choraram durante os preparativos desse reencontro que está por acontecer a qualquer momento. Olha que legal, cara. Deixa eu ver aqui. Ele foi criado pelo produtor Edgardo Dias no ano de 1977 e se tornou um dos maiores fenômenos da música pop mundial dos anos 80. O grupo ele viveu o auge do sucesso lá nos anos 80, né? Só que aqui não tá falando. Ah, tá aqui, ó. A formação atual reúne nomes conhecidos pelos admiradores da banda: Ramone Acevedo, Robert Avellanet, também Ralph Rodrigues, o René Farrá, o Sérgio Blas, Rubem Gomes e Roy Rossello. Tá aí, deixa eu ver, o Rick Martin vai tá fora, né? Rick, deixa eu ver aqui, o Rick Martin, não fala do Rick Martin. Ah, é o Rick Martin, que foi assim, os Medudos que nós mais conhecemos, né? Bom, entre as formações mais lembradas pelos fãs está a que contou com o Rick Martin, Roy, o Rob, Charlie e o Rick. Foi justamente nesse período que o Menudo alcançou fama internacional e se consolidou como um fenômeno na cultura pop, inclusive já no Brasil, e um deles mora no Brasil, inclusive, acho que é o Rick. Mas eles não aparecem nessa nova turnê, pelo menos por enquanto não. De qualquer forma, para os fãs, será a oportunidade de viver uma época inesquecível, porque alguns sucessos não envelhecem, né? Mas o Rick Martin com certeza não vai participar dessa turnê em nenhum momento.
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0: E hoje também é dia de mandar aquele alô, aquele abraço bacana pra quem tá na sintonia da nossa programação. Alô, Maria do Carmo, obrigado pelo carinho. Claudineia também, o Adão. Quem tá com a gente é o Lucas Teixeira. A Letícia também, obrigado pelo carinho, pela audiência. Mariana, né? E a Márcia Regina também tá por aí. Valeu, obrigado.
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0: Fechando mais um bloco por aqui com muitos sucessos, né? Que você sempre curte aqui com a gente. E a gente faz uma rápida pausa, mas já já tem mais. Pera aí.
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3: Olá, meus amores do Guia Astral. Que bom ter você de volta nessa nossa viagem cósmica.
1: Câncer, Leão, Virgem.
3: Cancerianos, momento de reconexão emocional. Ouça a intuição, nutra relacionamentos. Sua vulnerabilidade é força no amor. Permita-se sentir plenamente. Cor azul turquesa. Número 37.
1: 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Tudo que os astros revelam para o seu signo.
3: Leoninos. Reacenda a chama da sua essência, mostrando seu brilho único. Sua paixão atrai. Brilhe sem medo. Cor dourado. Número 81.
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3: Virginianos. Período de aprimoramento e autoanálise. Organize seu bem-estar. Dê atenção aos relacionamentos. Aceite quem você é. Cor verde menta. Número 14. Ufa, que mergulho profundo. Na próxima parte do Guia Astral, decifraremos Libra, Escorpião e Sagitário. Não sai daí que a energia continua.
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8: 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Agora dê um prazo à sua meta.
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8: Quando você determina início, meio e fim para as suas metas, elas se tornam mais reais. O prazo estipulado torna possível você avaliar as melhorias que estão acontecendo e se estão de acordo com o seu planejamento. Além disso, cada pequena vitória direciona sua concentração no objetivo final. Motivação é outro elemento fundamental para começar e dar continuidade nas suas metas. Você tem que acreditar no seu potencial e não se sentir desencorajado pelos possíveis desafios que tenha de enfrentar. As metas pessoais levam um tempo a se concretizar e têm suas dificuldades. Portanto, seja paciente e tenha persistência. Daqui a pouco eu trago o último bloco de hoje do Educar.
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0: Receba as boas-vindas ao MPB. Eu sou a Anne Kvetkovski e continuaremos juntos nessa frequência especial. Agora, deixe a música transformar esta ocasião em uma experiência memorável, evocando emoções e recordações com cada acorde. Cada acorde que tocamos encontra seu verdadeiro significado ao chegar até você, que está aí do outro lado. Permaneça aqui comigo, pois estamos apenas iniciando a nossa conexão musical. Deixe agora que a música envolva esse instante.
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0: Essa música traz uma leveza incrível ao ambiente. E já temos a próxima faixa pronta para elevar ainda mais este instante.
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0: nossa harmonia está em seu nascer, com um futuro repleto de possibilidades à frente. Vamos pausar um momento? É tempo de intervalo. Mantenha-se ali. Daqui a pouco, seguimos adiante.
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3: Oi, meus amores. Andressa Pires aqui no seu TeleTV. Que delícia ter a sua companhia. Estamos de volta para a segunda parte e já chegamos com o coração batendo mais forte.
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3: Amelie prepara jantar sofisticado.

0: Certificado Prazilá. O João Raul, influenciado pelas ervas da Nayane, arrasou no palco com sensualidade e a agrado notou, indo atrás dele. Palhares e Sinara sabotaram suas bebidas com as ervas de Nora, sem saber da ideia mútua. Nayane, furiosa com a repercussão. E o Alaorzinho, firme, garante a Janete que vai esperá-la, mesmo com a Zilá prejudicando o orçamento da festa. Muita emoção. Na próxima parte, tem Quem Ama, Cuida.
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2: 9:23.
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1: 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Boa semana. Quais são os princípios da metodologia Scrum?
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1: A transparência é fundamental e todos os membros da equipe devem ter acesso às informações sobre o andamento do projeto, incluindo metas, desafios, status das tarefas e expectativas também. Isso significa que as informações devem ser claras, visíveis e compreensíveis para todos os envolvidos, sejam eles membros da equipe, né? Stakeholders ou clientes também. A transparência é promovida por meio de artefatos como o Product Backlog e o Sprint Backlog, que apresentam as tarefas a serem realizadas e as prioridades do projeto. Ferramentas como quadros Kanban, Post-its e softwares de gerenciamento são amplamente utilizados para facilitar a visualização do trabalho. O nosso Educar de hoje fica por aqui. Amanhã a gente vai falar sobre

0: ações sustentáveis para sua empresa colocar em prática. Beleza? Abraço e até amanhã.
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3: O Brasil inteiro se encantou com a Lua de Vênus, que deu espetáculo nos céus do Brasil, e muitos registraram essa coisa linda que foi na última quarta-feira, né? Não teve quem não parasse para ver o espetáculo da Lua e Vênus na noite da última quarta-feira, dia 17, em todo o Brasil. E esse fenômeno astronômico, ele foi registrado com super câmeras por vários fotógrafos espalhados por todo o Brasil. Tecnicamente, foi uma conjunção do satélite natural da Terra com a estrela que, vistos daqui da Terra, pareciam estar lado a lado no encontro raro e lindo entre os dois astros. A Lua apareceu quase toda escondida na escuridão, iluminada apenas por um delicado fio de luz. Bem ao lado dela, brilhando forte, estava Vênus, um dos planetas mais luminosos vistos da Terra. E o fenômeno, ele é chamado pelos astrônomos de conjunção, quando dois corpos celestes parecem estar muito próximos do céu, embora estejam separados por milhões e milhões de quilômetros de distância. E foi justamente essa ilusão de ótica natural que transformou o céu na última quarta-feira do Brasil em um verdadeiro espetáculo. Segundo profissionais da fotografia, a beleza do momento está justamente na perspectiva humana de olhar aqui da Terra. Os astrônomos chamam isso de conjunção, como eu já disse, quando dois corpos que não têm nada a ver um com o outro aparecem colados, vistos daqui de baixo, que dá essa visão de ótica linda, linda, linda de se ver.
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3: E vamos lá, conferindo aí a nossa programação. Segue.

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música maravilhosa que você gosta rola aqui na nossa programação. Nosso muito obrigado pelo seu carinho, pela sua audiência. Continue pedindo a tua aí através do nosso WhatsApp. Daqui a pouquinho a gente vai mandar aquele alô pra galera toda que tá na sintonia aí. E claro, sua canção também rola aqui na nossa programação, né? Muito bom saber que você tá aí. Esteja você em casa, no seu trabalho, esteja você aí dando uma caroninha pra gente no teu carro, no teu caminhão. Nosso muitíssimo obrigado pela tua audiência. Vamos lá, a programação não para.

0: música boa pra você aqui na Liberdade FM. Liberdade FM, tá na Liberdade, tá bom demais. Aumenta o volume aí, 104.9. Aqui só tem música boa pra você. Vamos lá.
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2: Pablo. Vitor Fernandes. Que música linda, hein? Essa é demais.

0: Fim de semana pra todo mundo aí, é hora de mandar alô. Deixa eu ver quem tá comigo, mandando alô aqui. O Geraldo Silva, obrigado pelo carinho. Márcio também. Alô, Walter Correia, valeu. A Rosa Ferreira também na sintonia. A Silene. O Thiago Sanderson também tá acompanhando o nosso programa. Valeu.
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0: Tá na liberdade, tá bom demais. Onde quer que você esteja, você está muito bem sintonizado em 104.9. Nosso muito obrigado aí pelo seu carinho.
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3: Olá, queridos ouvintes do Guia Astral. Que bom ter você de volta nesta jornada de luz. Vamos desvendar as energias.
2: Libra, Escorpião, Sagitário.
3: Libra, o universo convida a um novo equilíbrio nas parcerias, buscando amores autênticos e colaborações inovadoras. Confie na intuição para suas escolhas. A expansão acontece ao fluir das mudanças. Cor da sorte, azul turquesa. Número 33.
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3: Escorpião. A energia astral impulsiona a profunda transformação interna. Mergulhe em conexões verdadeiras. Reinvente-se no trabalho e na vida pessoal. Abra-se à cura. Sua força está em renascer. Cor, vinho. Número 7.
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3: Sagitário. Prepare-se para expandir horizontes com novas aventuras. Viagens ou aprendizados trarão fôlego. No amor, busque seu espírito livre. Permita-se sonhar grande. O universo é seu playground. Cor amarelo-ouro. Número 91. Na próxima parte do Guia Astral, teremos as previsões para Capricórnio, Aquário e Peixes. Não perca.
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2: 9:47.
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8: Voltamos ao ar e é maravilhoso contar com você aqui no MPB. Ao chegar agora, encontrará um espaço para vivenciar a música como parte da sua história. Mantenha-se sintonizado. A seguinte faixa musical tá prestes a tocar. Continuando nossa jornada juntos.
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0: A conexão entre nós ainda tá forte, mas é tempo de pausar brevemente. Breve pausa aqui no programa e voltaremos logo mais para mais músicas. Permaneça conosco, porque o melhor ainda está por vir.
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3: Olá, meus queridos apaixonados por novela. Andressa Pires com vocês e o TeleTV está de volta para a nossa terceira e última parte, cheia de emoção.
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3: Em Quem Ama Cuida, o coração aperta. Zene ameaça a Adriana. Pilar pensa em questionar a paternidade de Tiago através de Ademir. Brigitte esvazia os pneus do carro de Kleber. Ademir pergunta a Pedro se o filho irá denunciá-lo. Carmita tenta convencer Bruna a namorar Tiago. E André antecipa a volta ao Brasil para fazer uma surpresa a Ademir, que reviravolta. Um abraço apertado e o TeleTV volta em breve, sempre pertinho de você.
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2: 10:10.
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4: Sensacional. Pra você que tá aí no trabalho, nosso muito obrigado pelo carinho. Tô sabendo que tem bastante gente com o radinho ligado aí no trabalho, em casa, no seu carro dando uma caroninha. Boas festas pra todos vocês aí. Vamos lá, o programa não pode parar, o programa por aqui segue. E vamos lá, porque por aqui é só música boa.

0: aquela música que você gosta na melhor programação do seu rádio. Você participa, você pede, a gente, né, vai anotando aqui os pedidos musicais, mandando para o programador e a qualquer momento rola na nossa programação. Vamos nessa, a música continua.
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0: Isso, muita música boa no seu dia. E também aqueles alôzinhos para quem mandou WhatsApp aí pra nossa programação. Vamos lá? A Edivana Teixeira tá na sintonia, Zenil também. O Emerson, obrigado pelo carinho. A Neuza Vieira. Alô, Maria da Penha, grande beijo pra você. A Elaine Cristina também tá acompanhando o nosso programa. Alô, Luiz Antônio, um abraço pra você.
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0: Galera, não sai da sintonia não, porque daqui a pouquinho na sequência eu tô de volta e eu vou te contar uma que você vai pilhar. Aguenta aí.
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5: De volta ao Guia Astral, na nossa última parte. Que bom ter você aqui para desvendar as energias finais do universo para Capricórnio, Aquário e Peixes.
4: Capricórnio, Aquário, Peixes.
5: Capricórnio, no amor, construa pontes com vulnerabilidade. No trabalho, inove sem perder a essência. Nutra sua alma e se reinvente. Cor, turquesa. Número 47.
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5: Aquário. Liberdade e verdade guiam seu coração. Abrace a inovação e o autoconhecimento. Use sua voz para inspirar e confiar na intuição. Cor, verde esmeralda. Número 12.
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5: Peixes. Renovação emocional à vista. Equilibre, empatia e limites no amor. Use sua criatividade para manifestar sonhos. Conecte-se à natureza. Cor, violeta. Número 83. Que jornada inspiradora. O Guia Astral se despede. Até a próxima.
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2: 10h28.
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13: Eu sou companhia, o respiro necessário na correria do dia a dia. Continuemos unidos para permitir que a música domine esse instante. E a gente continua nesse ritmo, esperando a próxima música que está chegando.
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0: encerramos a nossa jornada no MPB e dividir esses momentos com você foi verdadeiramente gratificante. Sou grata pela sua presença, pela harmonia e por compartilhar cada melodia que ressoou conosco. Que essa energia acompanhe você até nosso próximo momento juntos. Sou Anne Kvetkovski e é hora de dizer adeus. Agradeço por estar conosco e até breve.
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3: 10h45.
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Salve, salve galera, muito bom dia pra você ligado pelas ondas da 104,9 Rádio Liberdade FM. Hoje, segunda-feira, mais uma semana começando, 11 horas em ponto no coração do Brasil. Hoje, 22/6/2026, eu sou o Marquinho Vale e é um prazer estar levando emoção pra você aqui pelas ondas da 104,9 nesta segunda-feira. Mais uma semana começando, o Esporte Total no ar. Esporte Total, começando sempre com a graça do meu bom Deus. A direção geral é dele, Celso Blemer, produção e direção artística.

0: Logística da nossa querida Ediene Alves, apoio técnico Brenda Oliveira e Junaí Macari, comunicação e apresentação é minha, Marquinho Vale. E hoje aqui nos estúdios, claro, da nossa Rádio Liberdade FM, aqui conosco nosso queridíssimo professor Edilson Zago. Professor Edilson, segunda-feira, mais uma semana começando. Bom dia, professor Edilson.
1: Bom dia, mas muito bom dia mesmo, Marquinhos Vale, você falou tudo, mais uma semana abençoada por nosso bom Deus, por estarmos aqui nesse grande programa. Agradecemos a sua audiência e desde já desejo uma abençoada semana a todos, Marquinhos.
0: Muito bem, vamos falar muito aqui do nosso esporte local, o esporte da nossa terra. Quinta-feira a gente teve jogo do nosso campeonato municipal, o professor Edilson esteve lá comentando esse jogo juntamente com a narração do Clebson Fernandes no estádio municipal. Vamos falar do nosso campeonato municipal. Hoje, segunda-feira, todo mundo tá de folga, amanhã, terça-feira, a gente tem rodada aí do nosso esporte local. Claro, tivemos também Rei Rainha da Areia, futebol nesse final de semana na Praça do Lazer, onde a gente conheceu aí os grandes campeões aí, torneio que durou. Tivemos 3 etapas aqui, o Campeonato Municipal de Futebol da cidade Coração do Brasil. Além do mais, seleção brasileira, daqui a pouquinho, tudo do Brasil!
2: Brasil!
0: Daqui a pouquinho, tudo da seleção brasileira, a gente passando a limpa aqui também do nosso esporte total, as principais informações e, claro, falando um pouquinho também dos clubes brasileiros, as principais informações, tudo que você precisa saber, a gente passa a limpa aqui dentro do nosso esporte total. Mas, professor Edilson, eu quero começar com o nosso esporte local, pra gente falar um pouquinho, apesar que quinta-feira a gente tem jogo, eu tenho que aproveitar que você tá aqui hoje, pra gente falar um pouquinho aí do nosso campeonato municipal aí, o nosso esporte local.
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0: Esporte local em evidência aqui pelas ondas da 104,9. Na quinta-feira a gente teve os veteranos fazendo a sua estreia aí no Campeonato Municipal de Futebol de Campo 2026. E os veteranos venceu por 7-3, o professor Edilson. Chegou a abrir 7-1 ali para cima do adversário, a equipe do Juventus, a molecada ali. Uma bela vitória e um time de veterano montado diferente do que a gente viu nos últimos anos, não é isso, professor?
1: É, perfeitamente, Marquinhos Vale. E eu digo vejo com bons olhos, né? O Renato, eu vi a sua entrevista do Renato, zagueirão, que realmente ele falou tudo, né? Que os veteranos precisavam, né? Nos anos anteriores, eles sempre têm um bom time, né? Eu acredito e concordo plenamente com o Renato, com todo respeito aos atacantes dos anos passados, né? Que realmente faltava aquele matador, aquele cara que enfiava a bola para dentro do gol. E realmente esse ano os veteranos teve uma grata surpresa, né, de estar mesclando os bons jogadores e de qualidade ali na sua zona de defesa, setor defensivo e até o meio campo, mas trouxeram exatamente nada mais, nada menos que 3 meias e atacantes da seleção de Canarana. E isso deu um up com certeza nessa equipe do veteranos e sem demagogia nenhuma, posso falar que eles vão brigar pelo título sim, Marquinhos Vale. Essa é apenas a minha opinião. Mas entre os 4, eu tenho certeza que essa equipe chega e chega muito forte. Porque o que eu vi nesse jogo contra a molecada do Amós, mas o time da molecada é muito frágil. Não, de forma alguma. O primeiro tempo estava apenas 2-1, né? E a molecada dando trabalho sim para a equipe do veterano. Aí no segundo tempo veio a experiência, né? Veio a experiência e esses grandes atacantes que vieram de Canarana, me fala a memória, o rapaz fez 5 gols numa noite, Marquinhos.
0: Carlos Eduardo, perdão.
1: Carlos Eduardo, perfeitamente. Ele fez 5 gols, coisa que não é normal em uma partida de futebol de campo um atacante fazer, juntamente com Vinícius e o outro meio esquerda também, que também
0: O Rabusque.
1: Rabusque, exatamente.
0: Bebeto também brilhando.
1: Bebeto lá na frente, olha, pra mim é um time de chegada. Aí por que, Marquinhos, a gente fala não menosprezando os nossos atacantes aqui de Água Boa? Porque agora sim a equipe dos veteranos tem ótimos reservas, entendeu? Pra estar trocando o Marcão do Povo, né? Como diz aí no banco de reservas, tem vários jogadores ali, também o Serrinha.

0: compondo a lateral.
1: O próprio Rafael Rosa, que foi desfalque, deve ser o titular, tá?
0: Na lateral esquerda, né? Porque o Neto fez essa função, né? Na lateral esquerda. Diga-se de passagem, foi muito bem o Neto também. Então, Marquinhos Vale, estou muito confiante que esse será mais um grande campeonato, como foi de futsal. Desde que tenha uma boa premiação, né? As equipes se preparam melhor para trazer jogadores para reforçar.
1: E a questão do futebol de campo, você precisa de um conjunto muito grande, uma conjuntura grande de
0: jogadores. É lógico.
1: Né? Então essa questão de você poder trazer 5 jogadores de fora, né? Isso dá um brilhantismo a mais, apesar que tem muita gente que não gosta, porque o campeonato é municipal, enfim. Mas o futebol de campo, você sabe, você precisa de um bom elenco, né? E um elenco robusto, né, o professor?
0: Eu sou Adilson. Muito a favor, meu Marquinhos. Eu sou muito a favor, porque é uma premiação, com... se não tivesse premiação nenhuma, fosse só troféus e medalhas, é claro que você ia, não ia se preocupar em trazer jogadores de fora. Mas já que o regulamento traz essa peculiaridade, Marquinhos, claro que as equipes que já estão fortes vão ficar mais fortes ainda, e isso para o torcedor e para quem acompanha também pelos meios de comunicação, é fantástico. Isso aí só aumenta a credibilidade do esporte amador de Água Boa.
1: Muito bem, a gente amanhã tem rodada do Campeonato Municipal, vale ressaltar que o jogo da nossa transmissão vai ser na quinta-feira, tá? Potência Futebol Clube versus Jardinagem BS Imperador, é o jogo da nossa transmissão de quinta-feira lá no estádio, mas amanhã já tem rodada do nosso campeonato municipal, terça-feira, o que acontecendo? Quarta nós tem jogo do Brasil, né? Então tá tudo...
0: Opa, com certeza.
1: Vamos lá, Seleção Brasileira e Escócia, a gente vai falar daqui a pouquinho, aqui na sequência um pouquinho da Seleção Brasileira, mas é isso, então na quinta-feira a gente tem transmissão do nosso campeonato municipal lá no estádio municipal, no Irineu Spentoff, aqui na cidade, coração do Brasil. Até agora no campeonato municipal já jogaram Juventude, né? Juventude já jogou, Associação Bela Vista já jogou, Jardinagem BS também já fez um jogo, Paraense já jogou. Deixa eu me retratar, deixa eu ver se eu lembro mais. Teve mais equipes, né? A gente teve cinco ou foi 6 rodadas, né? 5. Acho que 5 rodadas agora que essa gente
0: fez.
1: Ele tá indo pra 6ª rodada aqui do nosso campeonato. A gente já viu, eu pelo menos, né? Já acompanhei vários times jogar. O Juventude é uma exceção. Vale a gente ressaltar, né, a parte ali, porque é um time que, se eu não me engano, tem 6, indo pro 7º título, vai brigar esse ano do campeonato. É o time
0: com
1: que
0: certeza.
1: Mais venceu o futebol de campo. Então, o Juventude, ele já tem uma base, o professor Edilson.
0: Um retrospecto, né, Marquinhos?
1: Um retrospecto e uma
0: positivo.
1: Base de muitos anos. E então, assim, o Juventude é sempre uma... Não tem como você não colocar o Juventude...
0: Como favorito.
1: Como favorito.
0: Concordo
1: do campeonato.
0: Plenamente.
1: Eu diria isso. Mas, além disso, tem aquilo que você citou. Os veteranos esse ano é uma equipe diferente, né? Você pega a Potência, né, que fez ali o primeiro jogo e venceu bem também, goleado, se não me engano foi 5-1, foi 5-0.
0: Muito bem do time da
1: muito
0: Potência.
1: Muito bem também
0: o
1: time da Potência também, que ainda tem jogadores ainda pra jogar, também não tava 100% completo, tem muita gente aí, provavelmente reforço aí que pode chegar.
0: Exatamente.
1: Pra esse time, é um bom time também. A própria Jardinagem BS, quando jogou o primeiro jogo, totalmente desfalcada. A Jardinagem BS também não pôde contar com seus jogadores reforços. Então, assim, a gente vai ver esse time andar, como é que vai ser o andamento mesmo do campeonato. Até agora, pra mim, a melhor apresentação, na minha opinião particular, fazendo a opinião, foi dos veteranos.
0: Com certeza.
1: Melhor apresentação do veterano. Gostei mais do que do Juventude, tá? Que venceu por 2-0 na estreia. Gostei mais do time do veterano. Mas, assim, era claro, era a primeira rodada, muita coisa pode mudar, muitos times vêm incompleto ali. A gente vai saber a partir da sequência da
0: estreia. Muita gente vai reforçar.
1: Vai reforçar ainda mais. Aí que você vai poder ter uma noção, eu diria, ali, dos nossos times ali, pra você botar num patamar. Mas eu digo que Juventude, pelo que eu já vi, e os veteranos é aquilo que você falou, vai estar ali entre as 4. Brigando e disputando. E eu quero ver essas demais equipes que eu falei, quando tiver completa ali com os seus jogadores, todos os seus
0: reforços. Perfeitamente,
1: a própria Serrinha, que é uma boa equipe, que estreou contra o Visa Gol e perdeu num jogo que tava empatando em 2-2, quando a falha do Gabriel Negão no gol, tá?
0: Certo.
1: E tava sem 5 dos seus jogadores titular.
0: Vem, vai dar trabalho desfocada. Também, Marquinhos, com certeza.
1: A equipe da Serrinha em campo, pode ter certeza, é uma equipe que vai dar muito trabalho também, a partir do momento que ela tiver completa, ô professor Edilson, no nosso campeonato municipal. Então, assim, a partir dessa segunda rodada, quando o time tiver totalmente completo e vir pros jogos completos, você vai poder ter uma ideia, né, dos principais elencos. Agora, pra falar assim, eu tenho a mesma opinião de você, vou ali nos veteranos, também no Juventude, foi os que eu vi ali jogando com mais qualidade até aqui, então esses dois aí já dá um salto a mais aí da primeira rodada.
0: Perfeito, Marquinhos.
1: Muito bem, 11:09, nosso esporte local, final de semana a gente teve Rei e Rainha da Areia aqui na Praça do Lazer, a final, né? Aí lembrando que foram 3 etapas, né? E a gente conheceu aí os campeões de cada categoria, né? Nesse final de semana na Praça do Lazer. Aí aconteceu no sábado, terminou ali por volta da meia-noite, rapaz. Vamos fazer a premiação da galera lá meia-noite.
0: Rapaz,
1: lá na Praça do Lazer.
0: Meia-noite, Marquinhos.
1: Meia-noite.

0: Assim, era pra acontecer sábado e domingo, mas como o pessoal resolveu, fez uma reunião antes, falou assim, não, vamos fazer tudo hoje, pra domingo a gente descansar, né, ficar todo mundo descansando, o pessoal tava, por exemplo, já, o pessoal tava vindo lá dos jogos escolares lá de Canarana, terminou na quinta.
1: Imagino.
0: O Vera tinha ficado aqui com a sequência do campeonato, trabalhando e os esportes estavam acontecendo aqui, ele ficou responsável, então ele tava de descanso. E aí os próprios jogadores optaram, né, o pessoal do futebol, e não, vamos fazer tudo hoje, nem que a gente termina tarde, mas a gente já mata no sábado ou domingo, todo mundo descansa. E assim foi feito. Parabéns lá a todos que chegaram lá ao pódio, né? Na sua, são várias categorias, né? Categoria mista, intermediário, iniciante, enfim, mas parabéns a todos, foi um belo evento e a Prefeitura Municipal, mais uma vez, valorizando também o pessoal do futebol. Primeiro que foi realizado o Campeonato Municipal de Futebol, primeiro ano aqui na cidade de Água Boa, professor Edilson. É mais uma categoria que veio pro rol esportivo, já que Água Boa apoia todas as modalidades.
1: Perfeitamente, Marquinhos, desde já parabenizo, né, o doutor Mariano, juntamente com o secretário Eric, Jales e toda a sua companhia, né? Você falou tudo, Marquinhos, o futebol veio para ficar, mais uma vez, mais um esporte que está tendo uma credibilidade muito grande, a rapaziada, tanto masculino quanto feminino, está participando, juntamente com o beach tênis e também todas as demais modalidades que a prefeitura também apoia o esporte de Água Boa. Então, estamos muito bem servidos e muito agradecido a todos.
0: Muito bem, eu quero aproveitar também para falar um pouquinho do evento que aconteceu aqui na cidade de Água Boa, na cidade coração do Brasil. Evento aí do nosso Mestre Cunta, rapaz. Estou falando aí da Roda do Vale, que já é tradicional. Aí, portanto, a gente teve formaturas de aluno, né? A capoeira também em destaque esse final de semana, né, na Praça da Cultura. Parabéns pelo evento, né? Aí a Prefeitura Municipal, a AW, Associação Esportiva de Água Boa, juntamente com o Mestre Cunta e todos os seus comandados. Um belo evento, um belo espetáculo também esse final de semana, onde encerrou ali com a tradicional Roda do Vale, lá na Praça do Lazer. Enfim, encerrando o evento. Mais um evento que marca, né, aqui na cidade de Água Boa, na cidade coração do Brasil, como já é tradicional, acho que a segunda, né, esse ano foi realizada. Aí, então, parabéns a todos. E também já aproveito para falar, porque 27 e 28 de julho, né, que não para, né, vem aí, né, a quarta Copa de Jiu-Jitsu aqui em Médio Araguaia, evento da professora Simone, né? Informações com a professora Simone pelo telefone 984-25-7659. Realização Prefeitura Municipal, Secretaria de Esporte e ADAB, Associação Esportiva de Água Boa. É mais um grande evento. Eu falo aqui, professor Edil, sem medo de errar, tá? Eu fui o ano passado acompanhar, né, a terceira Copa de Jiu-Jitsu que teve. E eu falo aqui para vocês, depois do futsal, claro, o futebol, que tem um público muito maior, essa Copa de Jiu-Jitsu, o que vai de paz, o que vai de gente e o que vem de gente de toda a região para participar aqui em Água Boa, lá no Ginásio de Esporte Domingos Andrade, tive lá o ano passado, realmente um negócio bem organizado. Parabéns aí à professora Simone e a todos os organizadores aí. É uma Copa aí que vem muita gente para participar. Depois do evento de futebol de campo e, claro, futsal, que é o que leva mais público, a que eu vi mais levar foi a Copa de Jiu-Jitsu, professor.
1: Perfeito, Marquinhos Vale. Nós estamos bem servidos, né, de profissionais aí que estão atrás dessas modalidades, e eu acho que não tem como reclamar, né, rapaz? Acho que as pessoas que reclamam é porque não conhecem a realidade dos nossos vizinhos aqui. Então, de repente, tá, tem uma cidade aí que investe muito, muito mais que a gente, mas se você for ver, é apenas uma ou no máximo duas modalidades. E Água Boa, não canso de falar, repito que dá ênfase em praticamente todas as modalidades, tanto de quadra como futebol, futebol de salão, tudo que está acontecendo, eu acho que tem uma credibilidade muito grande, Marquinhos Vale.
0: Muito bem, então tá aí, portanto, parabéns aos nossos esportistas, parabéns à Prefeitura Municipal e à Secretaria de Esporte. Estamos na expectativa lá também, porque nas quinta, sexta-feira, o pessoal da engenharia também da Prefeitura esteve lá juntamente com a empresa que venceu a licitação ali, portanto, do muro, né, para murar ali o estádio ali, e também tomando a expectativa da reforma aí do nosso estádio municipal, que precisa também, acho que falta essa cereja no bolo aí, né, ô professor Edilson?
1: É, exatamente, Marquinhos Vale, estamos trabalhando para isso, né?
0: Vamos que vamos, então tá aí, 11 horas e 14 minutos do coração do Brasil, passando a limpa aqui no nosso esporte local. Vamos falar de Copa do Mundo, vamos falar de Brasil, vamos falar de seleção brasileira.
2: Brasil! Brasil!
0: Brasil! Muito bem, bora falar de seleção brasileira, professor Edilson, a seleção brasileira, né? Encarou aí a equipe do Haiti e venceu por 3-0. Confesso pra você, ô professor Edilson, eu tive aqui com o Gildei na sexta-feira falando desse jogo, da seleção brasileira e do Haiti, juntamente com o Gildei Macari, olha, confesso, segundo jogo da seleção brasileira, seleção do Haiti fraquíssima, e eu não vejo um bom desempenho da
1: não
0: nossa seleção.
1: Não convenceu, né, Marcos?
0: Não convenceu. Sinceramente, a verdade é que, por enquanto, até agora, do que eu vi da seleção, se pegar a seleção um pouquinho mais forte, não precisa nem ser França, Argentina, que eu digo que é as top 1 aí do ranking, qualquer seleção ali, mediana ali, que esteja abaixo dos dois ali, se pegar o Brasil terá muita dificuldade, professor.
1: Eu confesso, Marquinhos, que os bastidores estão agindo novamente, porque não é possível um treinador tão experiente, tão ganhador, tão vencedor como Carlo Ancelotti não mudar esse time desde o início da partida. Todos nós brasileiros vimos o primeiro jogo que foi medíocre, vê o segundo jogo que não convenceu e ele continua batendo na tecla dos mesmos jogadores iniciantes. Claro que agora perdeu o Rafinha, ele vai ter que mexer automaticamente com a lesão do Rafinha, mas ele tem jogadores de excelente qualidade em mãos, volto a dizer, minha opinião, tem que mexer nessa equipe já desde o começo, não é esperar faltar 10, 15 minutos, não, quando a vaca foi pro brejo ou precisa de um jogador urgente, de repente vai esperar o Neymar voltar nas oitavas de finais e tudo mais. Mas ele tem jogador de excelente qualidade no elenco, que já foi convocado, está lá à sua disposição, e eu não sei por que cargas d'água ele não coloca os jogadores a entrar como titular. Então, a cobrança vai aumentando ainda mais, a credibilidade dele vai abaixando, né, que os cronistas esportivos aí, você coloca em todas as redes sociais, estão tascando a lasca nele mesmo, Carlo Ancelotti, e não convenceu. E contra a Escócia, se ele continuar com essa mesma metodologia dele, vai ser mais um jogo que, tudo bem, nós vamos se classificar sim, até mesmo por empate, vai se classificar em segundo, ou pode se classificar até em terceiro, mas eu acredito que o Brasil ganhe da Escócia, mas ele continua muito teimoso, do meu ponto de vista, que tem jogadores como o Endrick, como o Murilo, tem que começar jogando, na minha opinião.
0: Muito bem, professor Edilson Sacco, só falando um pouquinho do Neymar, já que você citou nele, Neymar fez o primeiro treino completo com um grupo da seleção brasileira de olho no jogo contra a Escócia. O camisa 10 evolui na sua recuperação da lesão e tenta ficar à disposição de Carlos Ancelotti já para o jogo desta quarta-feira. A seleção brasileira continua os preparativos para enfrentar a Escócia no último jogo a ser disputado no grupo C da Copa do Mundo. O treino na manhã deste domingo no CT Columbia Park, Nova Jersey, as atividades não teve o atacante Rafinha, que teve confirmado uma lesão muscular na coxa direita, mas contou com Neymar integrando plenamente ao grupo. O atacante fez o primeiro treino integral com o elenco. Até então, ele havia participado somente de parte do aquecimento ou das ações com bola separada do grupo. A tendência, né, revelada pelo técnico Carlos Ancelotti, é de que o camisa 10 esteja à disposição pela primeira vez nesta Copa, na partida às 19 horas, horário de Brasília. Na quarta-feira, Neymar entrará em campo. Há mais de um mês sem jogar, o atacante pode fazer a sua estreia aí contra a seleção brasileira, professor Edilson. Como é que você vê o Neymar, então, aí, segundo o Carlos Ancelotti, agora já declarando que ele pode, sim, fez seu primeiro treino com bola hoje, está mais de um mês parado, e ele pode já fazer. Creio que o Ancelotti deve até usar ele, claro, não tem como usar um jogador que está parado esse tanto tempo como titular, só se for louco.
1: Só se for louco, né, Marquinhos?
0: Eu acredito que pode colocar ali 15 minutos,
1: pode ir pro jogo contra a Escócia. É. Aí, Marquinhos, eu falo a você e todos os nossos amigos que estão nos acompanhando, entendeu? Aí sim é hora de colocar o cara 10, 15 minutinhos no final para pegar ritmo de jogo, para realmente vestir a amarelinha. A gente sabe que o Neymar está com a faca nos dentes para iniciar também, entrar nessa seleção brasileira, que nós confiamos nele sim, nele bem fisicamente, mas ele vem de uma recuperação. Agora, não jogadores que estão aptos a jogar, com condição de ser titular, só entrar os seus 10, 15 minutos de jogo no final, isso eu não concordo. Então, com certeza, né, o Neymar já volta, vamos esquecer já dá para esquecer um pouco o Rafinha aí, que já está contundido, então é mais uma arma que o Brasil tem, porque nós vamos passar para a próxima fase, isso eu tenho certeza.

0: certeza, mas que precisa de credibilidade para passar para a próxima fase, mudando essa equipe, porque se de repente a gente já pegar logo de cara numas oitavas de finais aí uma Holanda que meteu 5-1 aí no último jogo, a gente sabe que vamos ter muita dificuldade para seguir em frente, Marquinhos Vale.
1: Muito bem, professor Edilson. Ontem a gente teve Copa do Mundo, né? Deixa eu só passar alguns resultados aqui da Copa do Mundo, né? Por exemplo, no grupo F, né? Aqui foi sábado, deixa eu caçar aqui jogos de ontem, domingo, ontem, né? Vamos lá. A Bélgica 0-0 com o Irã, ontem às 4 horas da tarde, tá? Ficou no 0-0. A equipe da Nova Zelândia foi derrotada pelo Egito. O Egito venceu por 3-1, tá? Também ontem a seleção da Espanha 4-0 na equipe da Arábia Saudita, venceu bem ali. Uruguai 2-2 com Cabo Verde, o vozinho.
0: Olha só, olha a surpresa.
1: Uruguai. Pois é, rapaz, veja bem a surpresa aí, ó. Aí hoje a gente tem França e Iraque. Acredito que vai ser um passeio da seleção francesa contra o Iraque, porque a diferença é gigantesca.
0: Com certeza, também concordo.
1: Acredito que vai ser um passeio ali. A gente vai ter a Noruega em Nova Jersey, encarando a equipe de Senegal. Noruega que é ali. Mas vou falar, a seleção senegalesa estreou contra a França. Não é fácil
0: ganhar
1: da seleção
0: de Senegal. Esses africanos não, Marquinhos.
1: Eu acho que a Noruega vai ter dificuldade, tudo bem, e venceu ele na estreia, mas esse jogo aqui contra Senegal, pra mim, na minha opinião, hoje no grupo I ali, acho que os noruegueses aí podem se preparar, viu, professor? Não será um jogo simples.
0: Com certeza, não tenho dúvida, né? Os jogadores africanos realmente vieram pra essa Copa do Mundo, realmente estão jogando o fino da bola, hein?
1: Muito bem. Hoje também, professor Edilson, mais cedo, professor, bom pra assistir, horário das 2 da tarde, a gente vai ter um espetáculo de futebol, tá? Apesar que o adversário também, eu diria também, né? É a Áustria, tá? Mas a Argentina, os hermanos de Lionel Messi que encantou na estreia da Copa, enfim, já tá aí, ó, maior artilheiro de Copa do Mundo ao lado do Globo, e hoje pega a Áustria, professor Edilson.
0: Sem dúvida nenhuma, né, Marquinhos? Mais uma vez a Argentina é favorita para esse jogo e com certeza, não tenho dúvida nenhuma que o Messi vai ser a estrela desse Mundial e realmente vai passar, porque ele vai fazer mais gols, não tenho dúvida, e realmente vai passar o nosso Ronaldo Fenômeno.
1: Muito bem, e é o seguinte, hein? A Argentina enfrenta a equipe da Áustria, tem uma possibilidade muito grande do Brest brilhar de novo e fazer mais gols, viu?
0: Sem dúvida.
1: O adversário taticamente é muito fraco, professor.
0: Bola parada, penalidade, e o que ele já sabe jogar com a sua experiência que está no auge ainda, vamos dizer assim, com seus 37 anos ainda jogando fino da bola. Então, a Argentina, mais uma vez, para mim, é uma das favoritas para esse Mundial.
1: Muito bem, jogadores, assim, digamos assim, já de uma idade certa avançada, nós vimos a estreia de Cristiano Ronaldo por Portugal, naquele empate, né, em 1-1. Cristiano Ronaldo, para mim, não fez uma boa estreia, tá? Até contribuiu ali, mas não fez uma boa estreia na Copa do Mundo. Vamos ver como é que vai ser o Neymar, né? Apesar que ainda tá voltando de lesão também. O Ancelotti deve usar ali 15, 20 minutos ali no final do jogo Brasil-Escócia amanhã. Mas o detalhe é o seguinte, agora o Lionel Messi fez uma estreia, marcando 3 gols, se igualando ali a Klose e Ronaldo Fenômeno, né? Como maior artilheiro de Copa do Mundo. Com certeza vai ultrapassar, porque o Messi tá jogando.
0: Exatamente.
1: Né? Os outros demais não estão. Ele vai passar até desse jogo de hoje, já pode ultrapassar, né? Contra a Áustria ali, portanto. Você acha que o Neymar, claro que no primeiro momento a gente não pode falar que ele já vai voltar arrebentando, mas se ele conseguir jogar ali 15 minutos contra a Escócia, aí tem mais um período ali pra ele treinar, você crê que na próxima fase da Copa o Neymar já vai estar melhor fisicamente e já pode entrar como titular? Ele pode melhorar o desempenho da seleção brasileira ou você acha que não, professor?
0: Pode, Marquinhos Vale, minha opinião pode, mas você disse tudo, né? Temos que ter cautela, não existe salvador da pátria, né? Então, veja bem, eu acredito sim que se o Neymar puder jogar ali 10, 15 minutinhos já na quarta-feira, isso vai dar uma confiança ao jogador muito grande, né, Marquinhos? Aí, na próxima fase, umas oitavas de final, eu não colocaria ele como titular também, não. Deixaria aí para entrar no segundo tempo, né? Nós temos jogadores suficientes lá no banco de reserva que vai dar conta, e o Neymar será uma grande sombra, né, para esses jogadores também, que quando entrar vai dar conta do recado, mas repito a minha palavra, a minha opinião, temos que melhorar nesse jogo já contra a Escócia para dar um ânimo maior para a torcida brasileira, porque esses 2 jogos realmente não foi suficiente para nos deixar confiante, não.
1: Muito bem, são 11 horas e 24 minutos, rápido break, na sequência estou de volta aqui com o nosso Esporte Total. É rápido, sai daí não, daqui a pouco eu volto atualizando classificação da Copa, últimos resultados, e perguntando pro professor Edilson cada grupo que ele acha que passa primeiro e segundo lugar, e também quem entra em terceiro aí para a Copa do Mundo. É rápido, na sequência estamos de volta.

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3: 11:25.
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5: Muito bem, estamos de volta com o nosso Esporte Total, 11 horas 25 minutos no coração do Brasil. Seguimos por aqui falando de seleção brasileira ao lado do professor Edilson Zago. Professor Edilson, vamos lá que agora eu preciso aqui de você aqui, ó. Grupo A, né? O Grupo A tem México em primeiro com 6 pontos, Coreia do Sul segundo com 3, República Tcheca 1 ponto, África do Sul 1 ponto. O último jogo, a África do Sul empatou com a República Tcheca em 1-1, o México venceu a Coreia por 1-0, Coreia do Sul. A terceira rodada que encerra, África do Sul e Coreia, República Tcheca e México. Você acha que passa quem aí? O México acho que vai, né? Que é o primeiro do grupo.
6: Com certeza, Marquinhos. México passa em primeiro do grupo aí, depois quem tá em segundo?
5: México, a Coreia do Sul.
6: Coreia do Sul.
5: Vai enfrentar a África do Sul, tem um pontinho.
6: Exatamente.
5: Coreia e México?
6: Coreia e México, na minha opinião, Marquinhos.
5: Então tá aí o professor Edilson, arriscando aí então Coreia e México. Eu também vou nesses dois aí. Já no grupo B, que tem aí o Canadá com 4 pontos, tá? O Canadá com 4 pontos, Suíça tem 4, Bósnia tem 1, Catar 1. Aqui também acredito que vai Canadá e Suíça. Bom, vão se enfrentar agora, né? Canadá e Suíça vão se enfrentar agora. Então tem que observar isso aí, né, professor?
6: Concordo, Marquinhos. Será um jogão, né? Mas de repente aí, de repente um empate já classifica os dois, né, Marquinhos?
5: Tem isso, né? Um empate aqui já classifica os dois. Já no grupo do Brasil, né, da seleção brasileira, claro, a gente vai ter aí Brasil e Escócia, né, Haiti e Marrocos aí pra definir. O Brasil tá com 4 pontos, o Marrocos com 4 e a Escócia com
6: 3. Brasil e Marrocos, sem dúvida, Marquinhos.
5: Sem dúvida?
6: Sem dúvida.
5: E quem que você acha que fica em primeiro, Marrocos ou Brasil?
6: Não, eu espero que seja o Brasil, né,
5: Brasil
6: que
5: primeiro.
6: Convença, né, porque apenas uma vitória já com uns pequenos saldos de gols, né, mas isso que eu falo, nós temos que depender ainda do jogo do Haiti, né, contra o Marrocos, temos que ver, e eu acho que o Marrocos passa e passa tranquilo, né? Então nós temos que fazer pelo menos 2 gols diante da Escócia para passar em primeiro lugar.
5: O bom desse jogo, né, do Marrocos aqui, Haiti, Brasil também, Escócia, é que vai ser tudo mesmo horário, tudo quarta-feira, 19 horas.
6: Ai, perfeito, melhor ainda, né, então já dá pra coincidir, mas não podemos, pelo amor de Deus, né, Marquinhos, com a seleção que nós temos, nós não podemos depender de resultados, né? Então temos que sim fazer o nosso papel de casa, ganhar bem e que realmente o Carlo Ancelotti mude esse time e vão pra cima que o Brasil vai classificar em primeiro, sim.
5: Muito bem, professor. Seguindo aqui com o nosso Esporte Total, o detalhe é o seguinte, professor Edilson, vale a gente ressaltar aqui, ó, que o detalhe é o seguinte, ó, o grupo D, né, nós temos ali os Estados Unidos, né, sede da Copa do Mundo tá com 6 pontos, a Áustria tem 3, Paraguai 3 e a Turquia não pontua. A Turquia encara os Estados Unidos com 6, Turquia não pontua, aí seu saco de pancada
6: Estados
5: desse grupo.
6: Unidos, com
5: primeiro lugar garantido para os americanos, né, passando na Copa. A Áustria vai brigar ali, a Áustria e Paraguai nesse último jogo. Quem vencer aí também, olha, tá com o pé lá, hein?
6: Eu vou torcer pro Paraguai.
5: Vai torcer pro Paraguai?
6: Ela vai falar, ah, por quê? É por causa dos 3 palmeirenses que estão lá? Também. Mas são os nossos hermanos aqui também, né? Mais próximo do Brasil. E realmente a Áustria, mas o Paraguai vai ter que rebolar pra jogar e jogar bem, né? Estreou muito mal diante dos Estados Unidos. E depois teve uma boa vitória. Agora, em cima da Áustria, tem que fazer de tudo para se classificar para a próxima fase, apesar que tem o terceiro ainda melhor colocado,
5: o terceiro,
6: né,
5: também,
6: Marquinhos?
5: Depende muito ali.
6: Depende muito, né? Mas para não depender de ninguém, Paraguai, para mim, tem que vencer a Áustria. Então, para mim, Paraguai e Estados Unidos.
5: Grupo E da Copa do Mundo, Alemanha 6 pontos, cara, lidera

0: O Costa do Marfim tem 3, o Equador 1 ponto, o Coração 1 ponto, né? Então vai aqui Equador e Alemanha. Ei, Equador. Sei não.
1: Não, Alemanha na cabeça, não tem dúvida. A Alemanha classifica em primeiro. Gostei dessa Costa do Marfim, viu, Marquinhos?
0: Eu acho que passa tranquilo aqui também, acho que classifica. Deu trabalho pra Alemanha.
1: Muito bem, deu muito trabalho pra Alemanha.
0: 2-1, né? Um jogo
1: 2-1, jogou no final ali, né? Realmente, pra mim, passa a Alemanha e Costa do Marfim. Equador vai ficar pra trás.
0: Já o grupo F da Copa do Mundo, que tem a Holanda, né? A Holanda até agora passou de passagem aqui também, tá ali do grupo com 4 pontos. A Holanda vai encarar a Tunísia, né? Que não tem nenhum ponto. Então a Holanda também deve passar fácil aí também. E a equipe do Japão, que é segundo colocado, também tem 4 pontos. Vai pegar a Suécia, que tem 3, hein?
1: Aí vai ser o jogo mais difícil aí nessa primeira etapa, eu vejo, né? Porque nós que nos cuidamos, Marquinhos. Até quero aproveitar a oportunidade de mandar um grande abraço pro meu amigo Carlão lá em Monte Alto. Nós podemos pegar...
0: É nosso adversário.
1: Exatamente. Japão ou Holanda... Né? Se a gente dá um não classificar em primeiro, aí a coisa fica pior ainda. Mas nós podemos pegar Japão ou Holanda na próxima fase. Torcida brasileira pode esperar.
0: É, meu amigo. Então esse olho aqui, o olho desse jogo aqui e o Japão também faz boa Copa do Mundo, tá?
1: Boa Copa do Mundo. O Japão jogando o fino da bola.
0: Tem os mesmos 4 pontos ali da Holanda. A Suécia tem 3, claro. Japão e Suécia vai pra esse jogo, né? Última rodada em Dallas, mas eu creio que o Japão é o favorito, tá?
1: Eu concordo com você. Concordo com você. Vai passar Japão.
0: Japão e Holanda,
1: acredito. E Holanda também.
0: Suécia pode ir como melhor terceira.
1: Isso, né? Isso. Mas
0: primeiro e segundo, acredito, Holanda e Japão também, classificando aí. Já o grupo G, o Egito tem 4 pontos, o Irã tem 2, Bélgica 2. A decepção pra mim aqui, cara, pra ser da Bélgica. A Bélgica era pra ser primeiro desse grupo,
1: professor. Exatamente, Marquinhos Vale. A Bélgica é uma seleção, né, tradicionalíssima, né, nas Copas do Mundo. Esse ano tá deixando a desejar. Corre o risco de nem ficar em terceiro, viu? Pode ficar tranquilo aí, com 2 pontinhos. Se ela perder esse último jogo aqui, ó, babau, mala e de volta pra casa.
0: Eu acho que a Bélgica vai dar sorte ainda, porque o Egito joga contra o Irã. O Irã é muito fraco. O Egito bate nesse jogo e se mantém primeiro do grupo. E aqui, pra mim, Bélgica e Nova Zelândia, não é possível que a Bélgica não vai vencer a Nova Zelândia pra entrar em segundo ali, ó, professor.
1: Exatamente, Marquinhos. Então tem tudo pra acontecer isso, né? Mas aí a briga depois fica nos terceiros lugares.
0: Mas né? Isso não tira, né, o que você está falando. A Bélgica é uma seleção tradicional e está fazendo uma má Copa do Mundo.
1: Má Copa do Mundo, sem dúvida nenhuma.
0: Má Copa do Mundo, não tira isso, tá? Já no grupo H, onde a Espanha, né, é a líder ali com 4 pontos, Uruguai tem 2, Cabo Verde 2, Arábia Saudita 1. Cabo Verde, Arábia Saudita, Uruguai.
1: Como é que pode uma chave dessa?
0: Vou falar um negócio pra você. Esse jogo bem aqui, você pode ter certeza que eu tô te falando. Uruguai está em segundo, a Espanha está em primeiro com 4. É jogo doído, meu amigo. É jogo doído.
1: É Uruguai e Espanha agora?
0: Uruguai e Espanha. Não vai vender barato, Deus, não, os Uruguai. Pode ter certeza. Deus. De pancada acima, professor.
1: Aqui. Exatamente. Olha que situação num grupo, vamos dizer assim, totalmente fraco, eu vejo, né? É claro que a Espanha é em primeiro lugar, mas o Uruguai, depender agora das suas próprias forças, vai ter que engrossar o caldo com a Espanha para classificar aí em segundo ou terceiro lugar.
0: Uruguai que vacilou empatando com o Cabo Verde ali.
1: Exatamente.
0: Do vozinho. E vou falar mais uma coisa pra você, tá? E olha aí, ó, o Cabo Verde pode classificar para essa Copa do Mundo, porque entre ele e a Arábia Saudita, esse Cabo Verde vai passar, professor. Vai arrancar, você pode ter certeza do que eu tô falando.
1: Eu também acho, Marquinho, concordo plenamente contigo.
0: Ó, já no grupo I, que tem a França, ali, ó, aqui vai em França em primeiro. A França hoje está em segundo, que a Noruega está em primeiro, né? Mas eu acredito que com os jogos que vem hoje, a França encarando o Iraque, a Noruega, Senegal, que é um jogo muito mais difícil, eu acredito que a França vai assumir o primeiro lugar do grupo ali, e aí Noruega e Senegal vão ter que se matar.
1: Vão ter que se matar, aí vai ter que matar ou morrer, né? Então, o que chegar uma vitória fica mais tranquilo, mas quem perder também corre o risco.
0: O Zermano tem 3 pontos, a Áustria está em segundo, Jordana 0, Argélia 0. Aqui é, tem jeito, a Argentina em primeiro e a Áustria ali pelos 3 pontos até pintar em segundo ali.
1: Concordo, Marquinhos Vale.
0: Já no grupo K, que tem Colômbia, meu amigo, agora, meu amigo, a Portugal vai encarar a equipe do Uzbequistão, né? E a Colômbia joga contra a equipe do Congo, né? O Portugal abriu aquele jogo com 5 minutos, fez o gol, depois tomou um empate. Seleção congonesa também. Cara, essa seleção da África é impressionante, mas é trabalho, professor Edson.
1: Olha, eu vou te contar, se prepararam da melhor forma possível, o preparo físico, né? A garra, a dedicação ali, o espírito coletivo, né? Dentro de campo, né, Marquinhos? Está falando mais alto. Então, realmente, essas equipes africanas estão dando e vão dar muito trabalho a

0: até o final dessa Copa.
1: Mas vou acreditar aqui em Colômbia e Portugal, passando, professor.
0: Eu ainda concordo com você, Marquinhos.
1: Vou acreditar na força de Portugal aqui e da Colômbia também, passando.
0: Concordo com você.
1: Já no grupo L aqui, que tem Inglaterra, que estreou uma barbaridade a Inglaterra, em que jogo, aquele jogo da Inglaterra, e pegou um adversário difícil, que foi a Croácia, tá? Tradicional. Exatamente, de Copa do
0: tradicional
1: Mundo.
0: Tradicional de Copa do Mundo.
1: E a Inglaterra venceu por 4-2, né?
0: Exatamente.
1: Primeiro tempo ali, um 2-2. Grande jogo. Um dos melhores jogos da Copa, tá? Dos que eu vi ali. Claro, a Argentina passeou pra cima da Argélia, mas a Argélia não tava no mesmo naipe. Agora esses aqui não, foi um grande jogo. Então eu acredito aqui na Inglaterra. Gana tá em cima, mais uma seleção africana.
0: Mais uma.
1: Gana em segunda com 3 pontos. Panamá 0, Croácia 0. Esse jogo, Panamá e Gana, Panamá e Croácia é essencial pra Croácia, tá? Tem que pontuar, tem que
0: exatamente
1: vencer.
0: Exatamente.
1: Entendeu? Até porque a Inglaterra deve, eu acredito que vença ali a seleção de Gana e se mantém em primeiro do grupo.
0: Perfeito, Marquinhos, vou com você.
1: Então tá aí, Copa do Mundo passada limpa. Adivinha quem é o artilheiro da Copa, professor Edilson?
0: Messi?
1: Lionel Messi, 3 gols.
0: Exatamente.
1: E o Jonathan David também aqui, né? Atacante da seleção do Canadá também tem 3. A Alemanha também tem aqui, só não tem o nome do cara, mas tá aqui, tem, tá com 3 gols também, são os principais artilheiros. Então temos um alemão, um canadense e um argentino, Lionel Messi, são os artilheiros da Copa do Mundo até aqui, né? Todos com 3 gols aí marcados. Tá aí, professor Wilson, finalizando a Copa do Mundo.
0: Maravilha, Marquinhos Vale, maravilha. É, como eu falei pra você, né? O Carlão na escuta lá em Monte Alto, ele está conosco, entendeu? O Brasil tem que vencer e vencer bem, porque senão aqui, ó, Holanda e Japão está na nossa cola. Nos esperando para a próxima fase, vamos dizer assim.
1: Ô, professor Edilson, o detalhe é o seguinte, agora eu quero aproveitar aqui para falar com você.
0: Ah.
1: E aqui é o seguinte, né? Eu tenho que aproveitar você hoje, é segunda-feira, o jogo é amanhã, que senão amanhã você não tá aqui.
0: Exato.
1: Eu quero que você dê o palpite aí de Brasil e Escócia amanhã. Arrisca?
0: Quarta, né, Marquinhos?
1: Quarta-feira.
0: Ah, é, amanhã é terça, quarta-feira, é isso mesmo. Eu arrisco sim, Marquinhos. Eu espero na reformulação do elenco. Vou dizer que esse, o nosso treinador ainda vai continuar teimoso, vai continuar, só vai tirar o Rafinha mesmo e não sei quem ele pretende colocar. Se ele tirar o Rafinha e colocar o Danilo, eu já tô contente.
1: Já
0: muda aquele ameiuca lá, entendeu? Mas ainda pra mim, o Endrick tem que fazer parceria ali com o Vini Júnior no ataque. Mas eu vou de 2-0 Brasil pra gente classificar em primeiro.
1: 2-0 Brasil, o palpite do professor. Você sabia que foi um dos meus palpites que eu coloquei no bolão?
0: Foi, hoje. Marquinhos.
1: Botei 2-0 pro Brasil e 3-0. Aliás, eu já
0: vendi. Pode botar uma fé.
1: Eu vendi 2 bolão acertando, tá? Primeiro do, nós fizemos um do Sicredi lá na Libertadores no jogo lá, fizemos um bolão lá entre nós lá. Cravei 1-1. Ganhei sozinho lá.
0: Ah, ganhei que sozinho. Foi?
1: Segundo, o bolão do Ramon ali do Bosco Pesca. Mandou, fui lá. Botei 3-0 Brasil. Cravei também, acertei.
0: Eu botei 3-1 Brasil, esse
1: botei
0: aí por um.
1: 3-0 também, entrei no bolão. 19 ganhador, deu quase R$70 pra cada um.
0: Tá bom,
1: já matei. E agora fui pro bolão lá do bolso, já tô lá também, já fiz o meu palpite lá. E coloquei esse placar aí que você citou, 2-0 também pra
0: é um bom placar, brasileira. Eu jogaria no nesse placar também.
1: Não, até porque o pessoal fala assim, não, mas a Escócia é fraca. Não, pra mim a Escócia é mais forte que o Haiti, tá?
0: Queira ou não queira, ainda tem chance, né, Marquinhos?
1: Tem chance,
0: tem esse terceiro melhor colocado, né?
1: Então vai brigar, não tem jeito.
0: Vai brigar.
1: Então eu acredito que vai ser um jogo ali de um 2-0. Acho que o Brasil vence, mas eu também cravo esse placar aí de 2-0. Então tá aí, professor Edilson, também o mesmo placar meu aí na Copa do Mundo aí pra seleção brasileira. Eu já tô achando que hoje é terça, pô. Já tô na expectativa do jogo. Hoje é segunda-feira.
0: É segunda.
1: Gente. É, ainda tem terça, quarta, aí que a gente vai definir para ver a seleção brasileira, viu? Então tá aí, já vai assumindo tudo de Copa do Mundo para você, lembrando que o Brasil pode ter a volta do Neymar, como eu trouxe aqui agora há pouco, né? A seleção brasileira, o Neymar fez o primeiro treino com bola, tá? Então ele já pode ali, portanto, tá estreando aí na seleção brasileira. Então tá aí.
0: É o otimismo, né, Marquinhos?
1: É o otimismo,
0: né? Nossa ansiedade de chegar logo esse jogo para passar para a próxima fase e, repito, né? Com uma boa atuação, né, Marquinhos? Nós temos uma grande seleção, um grande treinador, então esperamos que a seleção brasileira realmente nos convença e cresça na competição.
1: Então tá aí, Brasil e Escócia, horário bom, viu, gente? 19 horas para vocês acompanhar o jogo da seleção brasileira, o Brasil enfrentando aí a equipe da Escócia. Aí vamos torcer pela seleção brasileira. Muito bem, já são 11:40, já, rapaz do céu, como tá indo rápido hoje, já 11:40. Mas eu vou dar um pulo aqui, portanto, para falar um pouquinho de Vasco da Gama, porque o Vasco demitiu o Renato Portaluppi e aí tá na busca por um novo treinador. Nome de Galhardo é debatido no Vasco. Será, meu amigo? O técnico argentino O Galhardo, olha, eu vou, sinceramente, eu vou falar uma coisa aqui.

0: E o Renato Beraldo, meus amigos vascaínos aí, pode até não gostar do que eu vou falar, e eu tenho muitos vascaínos, vão achar que eu tô pegando no pé. Cara, primeira coisa do Vasco, eu acho que tu é treinador não, tá? Vamos concentrar em jogadores, uma zaga melhor, ali pra tanto caçar, mudar, ver onde o elenco tá fraco, pra depois pensar num treinador. Eu acho que o Galhardo é um treinador muito caro hoje pro Vasco.
1: Muito caro, isso que ia falar.
0: A não ser que vende lá pro filho da Leila Pereira, igual tá dizendo que o Vasco vai vender a SAF, o cara tem dinheiro, o Galhardo vai ficar barato, né? Pra como treinador ali, né, professor?
1: Exatamente, Marquinhos.
0: Mas eu, se eu fosse o comandante que tivesse, assim, as cartas na mesa do Vasco da Gama, né, o professor Edilson, se eu tivesse as cartas na mesa do Gigantão da Colina, né, eu buscaria, rapaz, pior que essa mudança aqui da playlist, eu não acho mais o hino do Vasco, enfim, fez só as mudanças aqui, sumiu tudo aqui na minha playlist aqui, eu não tô achando mais, eu queria o hino do Vasco aqui, mas não achei, a gente tá mudando a playlist da rádio aqui, por isso tá meio complicado esse dia, mas o detalhe é o seguinte, professor Edilson, o Galhardo é um grande treinador, tá, é um grande treinador. É, além do Galhardo, também estou analisando o nome do Hernan Crespo, ex-São Paulo aí que passou também. Eu acho que o Crespo seria o nome mais viável, custaria mais barato.
1: Certo.
0: Né? E para mim, foi um erro do São Paulo demitir o Crespo e trazer o Roger Machado.
1: Com certeza.
0: O São Paulo era segundo no Campeonato Brasileiro naquele tempo, o São Paulo estava bem na Copa Sul-Americana, mas não, por conta de uma birra do Rui Costa, que inclusive foi demitido, tá?
1: Essa semana, né?
0: São Paulo. Aí, se tivesse deixado o Crespo, o São Paulo estaria bem melhor do que está hoje. São Paulo era segundo colocado, era líder, não era segundo. São Paulo era líder do Campeonato Brasileiro.
1: Concordo.
0: Quando o Crespo estava lá. Daí em diante, hoje o São Paulo terminou o quê? Oitavo colocado, tá? Está na oitava colocação do Campeonato Brasileiro ali, ó. Você vê, quem era líder está em oitavo. O São Paulo só caiu de rendimento com o Roger, com o Dorival Júnior. Chegou o Dorival, tem 3-4 jogos comandando São Paulo, é muito cedo pra falar ainda do Dorival, tem todo um histórico, tá? Mas eu, pra mim, o erro foi ali, ô professor, de ter tirado o Crespo.
1: Concordo plenamente, Marquinhos. Marquinhos, só um ponto de vista meu, não sei se você vai concordar, e nossos amigos ouvintes. Por exemplo, o Vasco da Gama demitiu o Renato Portaluppi, não sei por que cargas d'água, alguma coisa interna, mas pelo que o meu entendimento, ele pediu alguns jogadores e o Vasco não concedeu porque não tem dinheiro. Aí eu te pergunto.
0: E quer o Galhardo?
1: Ele vai trazer um Galhardo. Você acha que um técnico nesse gabarito não vai querer no mínimo uns 3-4 jogadores para reforçar?
0: Olha, ele não vem
1: com
0: o que o Vasco tem. Isso aí você pode ter certeza. Então o detalhe é o seguinte, mas quem sabe, não sei se você viu o zunzum aí, que o Landim tava na briga danada, porque o filho lá do marido da Leila Pereira, né?
1: Certo.
0: Da filho da Leila, o enteado da Leila, tava comprando a SAF do Vasco, já tava 90% acertado ali pra compra do Vasco, né? E o cara tem grana. Então, se o cara comprar, aí é diferente. Vem Galhardo, vem reforço, vem dinheiro.
1: Aí eu
0: talvez
1: coisa.
0: Pode ser já pensando nisso, né? No fechamento do contrato da SAF do Vasco pra trazer o argentino Galhardo.
1: Exatamente.
0: Agora hoje, pensando no melhor pro Vasco, o que o Vasco tem ali, né? E como é um cara que sabe trabalhar com jogadores barato que o clube tem, alguma peça ou outra, era o Hernan Crespo, na minha
1: opinião. Concordo com você, Marquinhos.
0: A melhor opção pro Vasco. Agora, se virar SAF e tem café no bule, né? Como diz o ditado popular, e quiser trazer o Marcelo Galhardo, aí é outra história, né, o professor Edilson?
1: Concordo plenamente, Marquinhos, com você.
0: Muito bem, são 11h43, eu preciso ir pro nosso último intervalo comercial, na sequência eu volto com mais Esporte Total aqui pra você.
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0: Professor Adil, já vamos já voltar aqui, porque essa playlist tá meio louca, viu? Já tô no encerramento, ela não tá segurando as pautas, tá passando diretão. Vamos direto aqui então no Esporte Total, já que não deu aí, a gente
1: manda
0: segue.
1: Ver.
0: Segue aqui direto o nosso Esporte Total aqui da nossa 104,9. Vamos seguindo por aqui, então trazendo. Já falamos do Vasco da Gama, enfim. Aí vamos ver se vai pintar Marcelo Galhardo, Hernan Crespo, são os nomes que estão sendo debatidos da diretoria vascaína. Do Vasco, eu vou dar um pulo lá no São Paulo Futebol Clube, depois eu quero dar um pulo no Flamengo, né? Porque falaram muito do Flamengo nessa janela, e eu tô vendo muito quieto, ninguém fala nada, tá todo mundo ligado na Copa do Mundo, não sei como é que tá os andamentos, né? Ali, portanto, né? Para a gente ressaltar, o São Paulo muda a estratégia, né? Ali, portanto, de contratações, e prioriza jogadores mais baratos no mercado, né? Vale ressaltar. São Paulo não tem dinheiro, é claro, a gente sabe disso. São Paulo tá numa crise danada, né? Com o Rui Costa demitido, né? O São Paulo busca aí um novo executivo de futebol, até para poder buscar, né, novas alternativas no mercado, vale a gente ressaltar, né? Vale a gente ressaltar. Mas, por enquanto, né? Com a demissão do Rui Costa, né? Apenas o Vitor Sá já estava acertado com a diretoria de São Paulo, fez os exames médicos e está perto de ser anunciado já pelo São Paulo. É o único reforço que vai pintar aí no São Paulo. Lembra do Vitor Sá? Passou pelo Botafogo.
1: Sim, sim, um grande jogador. Realmente é um bom reforço.
0: Muito bem. E o São Paulo também negocia uma troca com o Botafogo ali nos detalhes, né? O São Paulo negocia troca, gente. Vale ressaltar que é troca de jogadores. São Paulo
1: não tem dinheiro, né, Marquinhos?
0: Envolvendo
1: a base da troca.
0: O Nelton, né? E o Ferrarese, que já foi pra lá com o Botafogo, tá devendo pro São Paulo, né? Como o Botafogo tá nessa draga também de crise, já deve ser mais ou menos isso, até pra quitar o negócio, porque aquilo ali tá com cara de muita treta também no Botafogo, aquela questão da SAF, de Ontex, da briga ali, enfim, aquilo ali não vai terminar bem, né? Vale a gente ressaltar, né? Vamos ver o que vai dar aí, portanto. O Vitor Chaves, inclusive, né, que é setorista do São Paulo, ele trouxe informação nesse molde, né, de negócio em que o São Paulo tá buscando aí com o Botafogo para resolver a situação, negocia uma troca envolvendo aí o volante, né? Vale ressaltar que o Neutro é um jogador bem jovem, tá? Bom jogador do Botafogo, apesar que ele não se destacou muito ainda, porque vem da base ali,
1: claro,
0: jovem.
1: Claro, claro, vai um tempo.
0: Mas futuramente pro São Paulo, financeiramente, uma venda e a chance de jogador estourar é muito bom. Então, por isso, o São Paulo, ali o Ferrarese foi pro Botafogo, tenta vincular o Ferrarese nesta troca aí com a equipe do Botafogo. E é sobre isso que eu quero trazer aí o principal setorista do São Paulo, né? Ali o Arthur Chaves, que dá mais detalhes a respeito dessa negociação aí do Tricolor Paulista. Vamos lá para acompanhar ele dando mais detalhes.
3: Usou a segunda proposta do São Paulo de empréstimo pelo zagueiro Arthur Chaves, zagueiro de 25 anos que atua no clube alemão e que é o principal alvo do São Paulo no mercado nesse momento. Nessa semana o São Paulo já tinha feito uma oferta de empréstimo por um ano, que foi recusada, e agora diminuiu um pouco o tempo, que poderia facilitar nessa liberação por 6 meses, também recusada. As duas tiveram o mesmo motivo: o clube alemão quer uma compensação financeira, ou seja, uma oferta de compra ou um empréstimo com valor pré-fixado de compra também. As negociações estão sendo conduzidas pelo Rui Costa e junto com o representante do atleta, Maurício Nassif. O São Paulo, ele insiste naquela estratégia que tem adotado no mercado, todas as contratações que fez, que é não investir dinheiro no momento da aquisição do jogador, ou seja, um jogador que venha por empréstimo ou que venha até mesmo livre no mercado, né? Como foi o caso do Vitor Sá. O São Paulo, então, agora avalia se vai seguir fazendo propostas pelo jogador. O jogador é bem considerado aí, bem avaliado pela comissão técnica, mas o Hoffenheim é muito firme ao dizer que quer uma compensação financeira, e o São Paulo só fez valores pré-fixados em empréstimo, né, nessa temporada, pelo Cauli e pelo Arthur. Então, resta saber se o São Paulo vai fazer esse investimento ou vai partir para outro jogador no mercado, né? Lembrando que o São Paulo já teve uma decepção com o zagueiro nessa janela, nessa pausa para a Copa do Mundo. Foi o Domingos Duarte, chegaram a acertar bases contratuais, mas o jogador recusou o São Paulo, né, zagueiro do Getafe, por conta da valorização salarial, que queria mais. Então, seria aí a segunda negociação frustrada do São Paulo por um zagueiro. São Paulo que já contratou, né, o Vitor Sá, só aguarda a assinatura. Mas
0: vamos lá, professor Edilson, vamos lá, que eu preciso trazer os detalhes aqui. Eu falei do Nelton, que é outro negócio, tá? Esse aqui é o Arthur Chaves, que o São Paulo tava negociando, ele que é do Hoffenheim, da Alemanha, tá? Ele tem ali mais 6 meses vinculado ao Hoffenheim, e o São Paulo queria um empréstimo,
1: certo,
0: tá? O Hoffenheim, para liberar, que é uma compensação financeira, né?
1: Perfeito.
0: Aquilo tem 6 meses e é um direito, né? O São Paulo não quer pagar, né, por esses 6 meses. Então o negócio tá travado aí. Esse negócio vinha sendo conduzido com o Rui Costa e pelo executivo do jogador e o time alemão.
1: Perfeito.
0: O Rui Costa foi demitido. Então, ou seja, o negócio tá zerado. Agora vai começar uma nova negociação, São Paulo vai ter que botar outra pessoa do negócio para tentar negociar. Agora eu digo que o Hoffenheim não vai ceder o jogador de graça pro São Paulo. São Paulo tem que compensar de qualquer forma, emprestar alguém da base para tentar facilitar a negociação com o clube alemão, já que não tem dinheiro, né, o professor Edilson, para bancar essa contratação antecipada, aí, portanto, falta 6 meses para vencer o contrato do Arthur Chaves ali, que é zagueiro, e o São Paulo precisa do jogador para essa posição.
1: Exatamente. Porque
0: o São Paulo não tem mais o Arboleda. O Arboleda, inclusive, vai ser negociado aí com o Santos. São Paulo tentando achar um mercado aí para colocar o Arboleda depois daquele sumiço dele do São Paulo, né? Não,
1: exato.
0: Não tem mais clima, eu diria, para jogar
1: não
0: lá no
1: tem,
0: São Paulo.
1: Não tem, não tem. Tem que negociar o quanto mais rápido possível.
0: Muito bem. E o São Paulo negocia uma troca, que agora é o que eu falei, que é o Neutro, né? volante, né? Com o zagueiro Ferrarese, né? As conversas aconteceram há algumas semanas, o modelo passou a ser discutido com alternativa para viabilizar o negócio. Inicialmente, o Botafogo, a condição de negociação é um empréstimo com o valor de compra fixado. É aquilo

0: Eu te falo, porque o Nelton é um jogador valorizado. Botafogo sabe que se ele arrumar ele pro São Paulo, ali, portanto, a chance do São Paulo dele estourar no São Paulo e ser vendido futuramente, o São Paulo ganhar uma boa grana, certo, né? Então, o que o Botafogo quer? O Botafogo até negocia, porque o Botafogo já tem, o Ferrarese já tá lá e tem, uhum, que pagar pro São Paulo, mas tá com dificuldade financeira. Okay. Tá, mas o Botafogo quer, com um valor de compra fixo, né? 5 milhões de euros, né? Ali, numa cotação atual, daria 29 milhões. Daquele formato, ó, eu te arrumo o jogador, nós quita parte do negócio, mas fica esse valor fixo, com a venda futura você me paga. É isso, certo, que o Botafogo quer fazer. E aí está sendo estudada essa questão ali, claro, o São Paulo não quer dar esse valor todo, né? Não quer dar essa fatia do bolo gordo igual o Botafogo quer, né? Então o São Paulo vai tentar diminuir ali. Eu só sei que tem um problemão aí, porque o São Paulo precisa de um jogador como esse, tá? E o Botafogo precisa acertar com o São Paulo a questão do Ferrarese, que já tá lá. Então tem uma bomba na mão do... Uma bomba ali que eles precisam achar um jeito de se resolver, o professor Edilson.
1: Exatamente, Marquinhos. Vai, deixa eles que se entendam lá, né, Marquinhos?
0: É, deixa eles que se... Tem que se entender, né?
1: Tem que se entender, exatamente.
0: Tem que se entender. Eles vão ter que arrumar um jeito ali, São Paulo e Botafogo, sair desse negócio. Vamos lá pro Flamengo?
1: Sabe quem tá na escuta, Marquinhos?
0: Vamos lá.
1: E tá mandando um grande abraço pra você também. Ele.
0: Corintiano.
1: O presidente Eriva. Ah, Eriva. Grande abraço, Eriva.
0: Grande Eriva.
1: Tá falando que o Flamengo não vai precisar mais jogador, não. Vai voltar voando aqui, ó. Tá,
0: será?
1: Tá treinando. Vamos ver, vamos aguardar.
0: Será?
1: Grande abraço, Eriva.
0: É, sei não, viu, presidente Eriva. É, por enquanto, Eriva, não tem muita coisa de contratação, não, né? Aqui do Flamengo.
1: Flamengo não tem nada.
0: Não tem muita contratação, não tá falando de ninguém aqui contratado. A única coisa que fala que é de estádio, que o Flamengo vai construir um mini, tá? Um mini estádio até 2027. Né? Um mini estádio aí. Mas é pro futsal, tá? Lá no Ninho do Urubu.
1: Ah, bom.
0: Não é pro time pro cinema, não é pro
1: time. Do Flamengo,
0: é, não, é pro futsal, estranho, tá? Também, é pro futsal, tá? Do Flamengo. O Boto tá criticando a convocação do Neymar, né? Ali, portanto, segundo ele, o jogador não deveria ter sido convocado. O diretor perguntado pra ele essa opinião e falou que não. Não concorda com a convocação do Neymar. Ô, Boto! Se for perguntar pros brasileiros, meu, acho que teve até uma pesquisa nesse sentido. Sim, muitos, sim, não concordaram mesmo com a convocação do Neymar, sim, né? Até pelo que ele fez no Santos, jogador machucado. Enfim, agora o Boto é estrangeiro, né? Acho que é espanhol, né?
1: Acho que é
0: aí
1: espanhol.
0: O cara vir palpitar, vai levar pau nas redes sociais,
1: vai
0: com
1: levar
0: certeza.
1: Pau, e
0: com
1: outra,
0: certeza. Melhor ter ficado quieto ali mesmo, ali, o José Boto.
1: É, fica de boca calada que é melhor.
0: Ó, presidente Ariba, quando o Flamengo voltar, ele vai enfrentar a Chapecoense, depois vocês pegam nós, tá? Aí no Maracanã, tá? Vocês vão enfrentar o São Paulo depois no Campeonato Brasileiro. Vocês sabem que vocês é freguês nosso, né? Tem jeito, né? É. Sabe o que eu encontrei esses dias pra trás também?
1: Quem, Marquinhos?
0: O Machado aí? Corintiano Júlio, rapaz, o Julião. Encontrei o Júlio.
1: Meu cunhado, Júlio, opa.
0: Falei, ô Júlio, você anda sumindo, você sumiu, cara, você não bandeira mais jogo, pra onde você anda? Não, agora tô trabalhando, viajando muito.
1: É, realmente.
0: Faz parte, grande figura, grande corintiano aí.
1: É. Grande pessoa.
0: É gente boa. Um corintiano chato que eu acho é o querido Júnior e o Gato Preto. É o dois mais chato que tem na água boa. Até o Gato Preto tá sumido, né? Tá tendo muito serviço lá na Caramuru, né?
1: Aham.
0: Ele anda sumido também.
1: Tá sumido o Gato Preto. Grande abraço.
0: Muito bem. Cruzeiro. Como é que tá o Cruzeiro no mercado também, né? O Cássio projeta retorno, tá? Lembrando que o Cássio sofreu uma lesão, desfalcou o Cruzeiro bem nesse Campeonato Brasileiro, nesse primeiro semestre.
1: Sim,
0: ainda.
1: Sim.
0: E o Cruzeiro já projeta o retorno do seu goleiro titular. O Cruzeiro que até achou que no meio termo, como o Cássio ia demorar a voltar, até sondou alguns goleiros ali, né? Quase por pouco, até sondar, tiveram negociando ali, acabou desistindo da contratação. Agora já o Cássio, agora vai, depois de 3 meses, né? Ali praticamente com essa lesão e uns dias aí, o Cássio pode voltar a pintar no gol do Cruzeiro, o professor Edilson.
1: E até mesmo valorizar, né? O segundo, terceiro goleiro do
0: também,
1: Cruzeiro, né? São joias raras do
0: Mateus,
1: clube, né?
0: É o Matheus,
1: né? Matheus, jogadores novos aí que mostraram que tem condição, tanto é que o Cruzeiro subiu na tabela, né? Com seu novo treinador português, realmente deu conta do recado, então a diretoria deu credibilidade aos goleiros mais novos do Cruzeiro.
0: É, e o detalhe é o seguinte, o Cruzeiro contratou um argentino muito bom, né? Eu falei que agora me fugiu o nome dele, mas ele chega aí pra reforçar o Cruzeiro, foi o primeiro reforço e tá na caça de mais três. O Cruzeiro quer mais três reforços ainda, viu? É, tinha um goleiro, que era, mas com a volta do Cássio aí praticamente... Eu acho que o Matheus foi bem, deu conta do recado, né?
1: Muito bom goleiro.
0: Deve se manter ali como segundo. O Cássio, claro, é o goleiro titular. Dependendo do que o Cássio voltar ali, ele vai ser o titular no gol do Cruzeiro, né? E o Cruzeiro aguarda uma oferta também pro Christian, né? Tem um valor estipulado ali por ele. O Kaique foi embora, tá?
1: Foi embora?
0: O Kaique foi embora. Foi vendido, o Cruzeiro vendeu. Esqueci o nome do clube. Contratou o clube da Itália, tá? Acho que foi o Cosmo da Itália. Contratou ele, foi o Cosmo. Fechou o negócio ontem com o Cruzeiro, então o Kaique vai embora. O Kaique é um jogador excepcional e o Cruzeiro, foi aquele que bateu o pé, que veio a proposta lá de de não sei quantos milhões lá, e o Pedrinho BH falou assim, não, eu só vendo se for por 10 de euros, se pagar o 10 leva, se não pagar não leva, vai

0: Pelo outro lado do Atlético, do doutor Eugênio, né, o Galo Mineiro ali, que falaram muito, né? E, enfim, o Atlético até agora também, no mercado, nada, né? Só muita conversa, mas nada de contratar ninguém, né? O planejamento do Galo ali continua estacionado e ninguém pintou aí essa semana como opção, apesar que o Galo fala que tá tentando achar oportunidade de mercado, mas que tá difícil, né? Vale a gente ressaltar, mas por enquanto não pintou ninguém novo lá no Atlético Mineiro. É, um clube que eu acho, professor, eu acho que tem uma obrigação de fazer algumas, que contratou muito, mas é aquele negócio, contrata muito, mas sem qualidade. Pra mim, foi o Santos, tá? Veio muita gente pro Santos, mas é assim, tipo assim, ah, não, tá lá o... Vamos citar aqui, citando um exemplo lá, o próprio Ilharão, né?
1: Isso.
0: Lá. Contrata, vem o Ilharão. Ilharão tem uma passagem pelo Flamengo lá, mas depois foi pra aquele time lá, que eu esqueci até o nome, acho, da Turquia lá, e voltou apagadíssimo ali pro Santos, né? Outro jogador, pegou aquele menino do São Paulo também, que era lateral, enfim, contrataram muita gente, né? Digamos assim, que inclusive foi diretor de futebol do Cruzeiro, que estava no Cruzeiro, foi do Palmeiras lá.
1: Sim,
0: Alexandre Matos.
1: Alexandre, né? Matos.
0: Ele exatamente. Gosta de contratar muita gente, né?
1: Ele gosta, Marquinhos.
0: Ele gosta. E eu acho que o Santos não se deu muito bem ali nas contratações que teve. E nessa janela precisa pelo menos umas três peças ali para enxugar, até porque o Santos precisa crescer. O Santos já se reapresentou, já está treinando, né? Vale a gente ressaltar. O Neymar, com todas essas lesões, né? Acabou atrapalhando, né? Muitos treinadores contratados que não deu certo. Vale a gente ressaltar o Santos, né? Inclusive o sofreu um transfer ban, tá? Lembra do ex-treinador do Red Bull Bragantino, tava no Santos, lá o... Agora me fugiu o nome dele, o...
1: Era do Fortaleza?
0: Era do... Não, do... Ele era do Red Bull Bragantino, não do Fortaleza. Nossa, era o Volvoda.
1: Volvoda.
0: É, do Red Bull Bragantino, é o... Como é que é o nome do cara, rapaz? Agora me fugiu o nome dele ali. Pois é, ele entrou contra um transfer ban do Santos ali. Pedro Caixinha.
1: Isso mesmo.
0: Pois é, ele entrou com o transferban no Santos, tá? Cobrando o Santos ali, ó, do processo ali, e quer o transferban, né? Ali, portanto, para quitar a dívida que tem com ele ali, segundo as informações. Então é mais uma dívida aí que o Santos vai ter que se rebolar. É o que eu falo, contrata muito jogador, né? O Pedro Caixinha, ó, em setembro do ano passado, o Tribunal Futebol da FIFA condenou o Santos a pagar 2,3 milhões de euros, 14,7 milhões, ao técnico Pedro Caixinha e à sua comissão técnica. O Santos recorreu na Corte Arbitral do Esporte, que ainda não publicou a decisão sobre o caso. Então já tinha sido condenado, né? E aí tá nessa situação aí. Aquele detalhe, contrata muito sem qualidade, depois dá nisso. Ainda fica com um valor milionário para pagar pro treinador. Que não somou nada. Igualmente o Pedro Caixinha veio, Vovô da veio e não virou nada no Santos.
1: É a mesma situação do Corinthians.
0: É, a mesma situação. É aquela bola de neve, né?
1: Exatamente.
0: Vem todo mundo e a dívida fica e nada do clube, né? Professor, não há tempo para mais nada. Obrigado pela sua participação, meu querido. É sempre bom ter você aqui toda segunda-feira.
1: Prazer enorme, Marquinhos. É sempre meu. Grande abraço a toda a sua, esses ouvintes que são assíduos, né, Marquinhos? Grande abraço, amigo Carlão, lá em Monte Alto. Uma abençoada semana e até a próxima, se Deus quiser.
0: Se quinta-feira você estiver disponível, como terminar, se quiser ir lá para comentar Potência Agrícola e Jardinagem BS, aí você vê como é que tá a sua agenda e, portanto, qualquer coisa você comunica para mim.
1: Será um prazer, Marquinhos.
0: Muito bem. Esse é o nosso professor Edilson Zago, final do nosso Esporte Total. Obrigado a cada um de vocês pelo carinho da audiência. Tá chegando direto da capital, o Jornal MT do Ar. Valeu, forte abraço e até amanhã.

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3: O sol informa a hora certa.
5: 11:59.
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1: Segunda-feira, 22 de junho de 2026, está começando no seu rádio a edição 4.776 do Jornal Mato Grosso no Ar, o maior programa de rádio jornalismo do estado de Mato Grosso.
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1: Eu sou Mariana Ramon e destaco as principais notícias de hoje para você que nos acompanha por uma das dezenas de emissoras de rádio que veiculam o Jornal Mato Grosso no ar. Mulher denuncia marido por violência doméstica e acaba presa por tráfico de drogas. Mato Grosso inaugura primeiro trecho de ferrovia que vai ligar 16 municípios. Dupla é presa com simulacro de armas de fogo e entorpecentes. MEC lança novo curso de licenciatura intercultural indígena em parceria com a UFMT. A entrevista da semana desta segunda-feira é com o Murilo Merlo, CFO da AL5 Amage, instituição financeira ligada ao grupo Amage.

0: agora uma breve reflexão que está no livro de Mateus, capítulo 10, versículo 26.
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0: Não tenhais medo, pois nada há de encoberto que não venha a ser revelado, e nada há de escondido que não venha a ser conhecido.
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0: Caso você queira interagir com nossa equipe, entre em contato conosco pelo e-mail jornalmatogrossonoar@gmail.com. Faremos nosso primeiro intervalo e voltaremos com as notícias.
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3: Meio-dia e 7 minutos.
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3: Meio-dia e 7 minutos.
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3: Abrimos este bloco de notícias com a previsão do tempo para o estado de Mato Grosso.
6: Chuva ou sol, frio ou calor, vamos de previsão do tempo.
3: Segundo a agência Climatempo, Clima e Previsão, o tempo nesta segunda-feira em Mato Grosso vai estar claro com muitas nuvens e algumas regiões com possíveis pancadas de chuva. A temperatura no estado permanece estável e terá a mínima de 19 e máxima de 34 graus.
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3: Um casal foi preso no interior do estado, sendo o homem por violência doméstica e a mulher por tráfico de drogas. Eles foram conduzidos para a delegacia de Polícia Civil. Quem traz os detalhes é o Rômulo Bessa.
7: A prisão do casal aconteceu durante um patrulhamento da equipe da Cavalaria da Polícia Militar em um bairro na cidade de Sorriso. De acordo com as informações apuradas, a mulher solicitou ajuda de policiais no momento em que havia ação de patrulhamento no local e, ao ouvir a versão do homem, a PM descobriu que a mulher estaria supostamente comercializando entorpecentes na região. Na residência do casal foram apreendidas porções de entorpecentes, embalagens e uma faca que possivelmente teria sido utilizada durante uma discussão entre os suspeitos. O sargento Eloy, da Cavalaria da Polícia Militar, deu detalhes da ação.
8: Em determinado momento, fomos acionados ali pela conduzida, onde ela relatou para a equipe que teria sido agredida por seu convivente. Abordamos o convivente dela ali, em conversa com ele ali, ele relatou que, após uma discussão, a conduzida teria pego uma arma branca e tentado ceifar a sua vida, né? E que ele relatou ainda para a equipe que ela realiza o comércio de drogas ali no bairro Amando do Comando Vermelho. Diante do contexto ali na situação ali, a gente deslocou até a residência do casal. Foi feito buscas ali no quarto do casal e no guarda-roupa. Foi encontrado aquele material ali, quatro porções de substância similar à maconha e alguns sacos de Ziploc.
7: Todo o material foi levado para a delegacia de Polícia Civil. Segundo o militar, a suspeita nega ter envolvimento com o tráfico de drogas.
8: Ela nega a traficância, né? Ela relata que é apenas usuária e, diante da situação, o casal foi encaminhado para a delegacia. Ambos são maiores de idade ali e já possuem ficha criminal aqui na cidade de Sorriso. Desde ali da abordagem até esse momento que está sendo lavrado, o boletim de ocorrência ali, eles não param de discutir, né? Ela ali já por diversas vezes ameaçou tirar a vida dele ali e aí tudo isso vai ser relatado no BO, entregue para a autoridade competente.
7: No Brasil, a comercialização de entorpecentes é classificada essencialmente como crime de tráfico de drogas. Este delito está tipificado no artigo 33 da Lei de número 11.343 de 2006. A legislação pune severamente quem vende ou realiza outras condutas de distribuição sem autorização regulamentar. De Sorriso, Rômulo Bessa, para o Jornal Mato Grosso no Ar.
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3: Comissão aprova proposta que obriga a notificar distúrbio vocal relacionado ao trabalho como doença funcional. A repórter Paula Bittar tem os detalhes.
9: A Comissão de Constituição e Justiça da Câmara aprovou o projeto que determina a notificação compulsória do distúrbio vocal relacionado ao trabalho como doença funcional. O objetivo é aperfeiçoar as políticas públicas e proteger a saúde vocal de profissionais que utilizam a voz como instrumento de trabalho, em especial especial professores e teleoperadores. O autor do projeto, o deputado Rogério Correia, do PT de Minas Gerais, ressaltou que o distúrbio é uma doença que está extremamente associada ao trabalho.
10: Ela vai influenciar na vida das pessoas e precisa de ter o tratamento relacionado ao trabalho, por isso uma doença do trabalho. Assim colocado, leva os professores a ter uma proteção pela profissão que ele exerce.
9: O projeto considera distúrbios vocais relacionados ao trabalho quaisquer formas de desvios vocais relacionados à atividade profissional que diminuam, comprometam ou impeçam a atuação ou a comunicação do trabalhador. Doutora em Ciências Médicas e fonoaudióloga do Ambulatório de Voz da Secretaria de Saúde do Distrito Federal, Dianete do Vale Gomes, explica que o distúrbio de voz relacionado ao trabalho não é apenas uma rouquidão passageira. Segundo ela, muitas vezes na fase inicial o distúrbio é ignorado, o que pode tornar o problema incapacitante para profissionais como professores, radialistas, teleoperadores e cantores.
11: Quando esse instrumento falha, a produção para e a carreira entra em risco. E se negligenciado, os sintomas evoluem para lesões mais graves, como nódulos, pólipos e até mesmo hemorragias nas pregas vocais.
9: Dianete do Vale Gomes cita as consequências dessas lesões.
11: Essas lesões crônicas, elas vão exigir afastamentos prolongados, afetando tanto a saúde mental como a identidade desses trabalhadores. Por isso, as medidas protetivas são urgentes. O problema de voz é sim problema de saúde pública. Essas medidas protetivas, elas não servem apenas para o afastamento, mas para garantir que o profissional nunca chegue ao ponto da incapacitação.
9: A fonoaudióloga defende políticas que garantam pausas, hidratação, acústica adequada do ambiente e suporte fonoaudiológico contínuo. A proposta que determina a notificação compulsória do distúrbio vocal relacionado ao trabalho como doença funcional já pode seguir ao Senado, a menos que haja recurso para votação pelo plenário da Câmara. Da Rádio Câmara de Brasília, Paula Bittar.
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3: O primeiro trecho da ferrovia estadual foi entregue em Dom Aquino e avança na integração logística da produção de Mato Grosso ao país. O Sérgio Pastor é quem traz os detalhes.
12: O governo de Mato Grosso e a concessionária Rumo entregaram no último sábado o primeiro segmento da ferrovia estadual de Mato Grosso. O trecho inaugurado possui 162 quilômetros de extensão e conecta o município de Rondonópolis ao novo terminal ferroviário localizado às margens da BR-070, em Dom Aquino. Nesta etapa inicial, o investimento foi de aproximadamente 5 bilhões de reais. Considerada a maior obra ferroviária em execução no Brasil, a ferrovia estadual terá, ao todo, 740 quilômetros de extensão, conectando os municípios de Rondonópolis e Lucas do Rio Verde, passando por 16 cidades mato-grossenses, incluindo um ramal até Cuiabá. Além das autoridades locais, o vice-presidente da República, Geraldo Alckmin, e o ministro dos Transportes, Jorge Santoro, participaram da cerimônia de entrega. Geraldo Alckmin destacou os benefícios logísticos na nova ferrovia. Segundo ele, a conexão entre Mato Grosso e o Porto de Santos contribuirá para reduzir custos de transporte, aumentar a competitividade da produção nacional e gerar ganhos ambientais. Já o governador Otaviano Piveta destacou a importância da obra para ampliar a infraestrutura e impulsionar o crescimento econômico, além da conservação das estradas, diminuição do frete e a preservação do meio ambiente.
13: Eu considero como poucos acontecimentos na história de Mato Grosso, porque os trilhos da ferrovia, cada duas locomotivas puxam 2,5 km de trem, equivalente a 300 bitrens na estrada. Nós vamos evitar acidentes, melhorar a qualidade das estradas, da conservação, vai ter mais segurança para andar nas estradas e o custo do frete baixa muito, além das emissões diminuir proporcionalmente também. O meio ambiente agradece.
12: Segundo a concessionária Rumo Logística, responsável pela obra, além de ampliar a capacidade de escoamento da produção agrícola estadual, especialmente soja e milho, a ferrovia vai conectar Mato Grosso à malha ferroviária nacional, permitindo que os produtos produzidos no estado cheguem ao Porto de Santos. O modal também deve facilitar a chegada de produtos e insumos de outras regiões do país ao estado. De Brasília, Sérgio Pastor, para o Jornal Mato Grosso no Ar.
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3: Dois homens foram presos em Sinop com um simulacro de arma de fogo e uma bolsa com entorpecentes. A ação foi realizada pela Polícia Militar após denúncia de terceiros. O Rômulo Bessa traz mais detalhes.
7: A prisão foi registrada na manhã de ontem na cidade de Sinop, em uma residência após uma denúncia realizada via canal 190, com informações de que um homem estaria utilizando uma arma de fogo, assustando pessoas que passavam próximo ao local. Os militares foram até a localidade, realizaram a abordagem e também identificaram um segundo suspeito, que apresentava indícios de envolvimento com o tráfico de drogas. O sargento Marco Antônio, da Polícia Militar, deu detalhes sobre o caso.
14: Recebemos informações de terceiros que avistaram um sujeito, aparentemente portando uma arma de fogo na cintura. Diante das informações, iniciamos, né, as guarnições do 11º Batalhão, iniciaram as diligências, a nossa guarnição logrou êxito em estar abordando esse indivíduo e, em posse de outras informações que tivemos, esse indivíduo também estaria envolvido com venda de entorpecente, né, tráfico ilícito.
7: Durante a abordagem, os policiais encontraram uma bolsa com substâncias análogas à maconha e à pasta base de cocaína. Segundo o policial, os suspeitos já possuem passagem criminal.
14: A checagem já está, ainda está em andamento, né? Passamos as informações ao Copom, como a ocorrência ainda está em andamento. Então estamos ainda puxando todas as informações possíveis desse suspeito. Já temos a informação que eles têm passagem por tráfico ilícito de entorpecente, né? Então, na residência foi constatado também alguns disparos de arma de fogo, apesar desse aqui ser um simulacro. Mas também há vestígio que houve disparo de arma de fogo naquela residência. Então, vamos estar colhendo todas as informações, colocando no boletim de ocorrência para que a Polícia Civil possa estar dando andamento no inquérito policial.
7: A dupla foi conduzida para a Delegacia de Polícia Civil de Sinop, que deve investigar o caso. De Sorriso, Rômulo Bessa para o Jornal Mato Grosso no Ar.
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3: O curso de licenciatura intercultural indígena foi lançado pelo Ministério da Educação, o MEC, em parceria com a Universidade Federal de Mato Grosso, a UFMT. A iniciativa conta com investimento de R$1,5 milhão do MEC e integra o programa de apoio à formação superior e às licenciaturas interculturais Prolinde. Vamos saber mais informações com o Sérgio Pastor.
12: A formação será ofertada na aldeia Piaraçu, na terra indígena Capotujarina, no Mato Grosso. O curso dispõe de 60 vagas e carga horária de 3.216 horas, organizado nos eixos de pedagogia, linguagens e humanidades, ciências da natureza e matemática. A proposta busca preparar educadores para atuar nas escolas indígenas a partir de uma formação que dialogue com os conhecimentos científicos e os processos próprios de ensino e aprendizagem desenvolvidos pelas comunidades. O curso, que receberá investimento de R$1,5 milhão do MEC, integra o Programa de Apoio à Formação Superior e às Licenciaturas Intelectuais, o Prolinde, e representa uma mudança importante na forma de acesso à formação docente. A secretária da Secretaria de Educação Continuada, Alfabetização de Jovens e Adultos, Diversidade e Inclusão, a SECAD, Zara Figueiredo, destacou o significado da iniciativa para as futuras gerações indígenas. Segundo ela, ver o curso se tornar realidade é testemunhar a força de uma luta construída por muitas lideranças, educadores e comunidades ao longo dos anos. Para a secretária de Direitos Humanos da Universidade Federal de Mato Grosso, Onice Daloglio, a construção coletiva do curso foi um dos principais diferenciais da iniciativa. A criação do curso ocorre em um contexto de crescimento da população indígena no Brasil e de desafios para a formação de professores. Segundo o Censo Demográfico de 2022, o país possui mais de 1.600.000 indígenas, quase o dobro dos 896.917 registrados em 2010. Os dados educacionais também demonstram a importância de ampliar as oportunidades de formação superior. Entre os 16.414 profissionais que atuam em escolas indígenas no país, apenas 38,5% possui educação superior completa. A maioria, 57,1%, tem formação em nível médio. Outros 3% possui apenas fundamental, enquanto 16,3% participaram de formação continuada específica. De Brasília, Sérgio Pastor, para o Jornal Mato Grosso no Ar.
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7: 12:25.
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16: O Jornal Mato Grosso no Ar volta agora com a previsão do tempo para a capital mato-grossense.
15: Chuva ou sol, frio ou calor, vamos de previsão do tempo.
16: Segundo a agência Climatempo, Clima e Previsão, o tempo nesta segunda-feira em Cuiabá vai estar claro e com muitas nuvens, com possíveis pancadas de chuva à tarde. A temperatura na capital permanece estável e terá a máxima de 31 graus.
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16: A entrevista da semana desta segunda-feira é com o CFO da AL5 Amage, instituição financeira ligada ao Grupo Amage, Murilo Merlo. Na primeira parte da entrevista, ele fala sobre o atual cenário de margens mais apertadas, custos elevados e maior volatilidade global, e ainda o que isso acarreta enquanto desafios para o crédito rural, momento vivido pelo agronegócio brasileiro. Confira.
17: Seja muito bem-vindo, Murilo. É uma satisfação conversar contigo nessa manhã. Bom dia.
18: Bom dia, Mariana. Bom dia a todos os ouvintes. É sempre um prazer estar aqui com vocês.
17: Vamos lá então, né, Murilo? Diante de todo esse cenário, o agronegócio, ele vem de um ciclo de forte expansão, mas agora ele enfrenta margens mais pressionadas e custos elevados. Na prática, o que mudou dentro da L5 Amage na forma de conceder crédito?
18: A nossa forma de conceder crédito não mudou muito. O que mudou são os cenários. Então, nós olhamos o produtor, entendemos fluxo de caixa, fluxo econômico, questão operacional, toda a estrutura que eles possuem por trás, e desenhamos os cenários junto com o produtor na visão deles. Como o cenário, ele não está favorável, naturalmente há uma escassez, que nós vamos discutir bastante aqui hoje, mas o modelo em si, ele continua igual. De fato, é o cenário que está um pouco pior do que nós gostaríamos.
17: Mudou mais o apetite ao risco ou o perfil do cliente que vocês buscam hoje?
18: O apetite da L5+, ele continua igual. Nós temos todo um planejamento, nós queremos crescer, nós entendemos que tem mercado, e o perfil é o perfil que nós sempre buscamos. O produtor que trabalha, o produtor que está ali no dia a dia, correndo atrás, o produtor que tem uma história no campo e que quer prosperar. Nós buscamos o parceiro correto e o produtor também busca essa parceria com as instituições, e nós estamos aqui para isso.
17: O produtor rural hoje, ele está mais dependente de crédito do que há alguns anos? Dá para se dizer isso?
18: Olha, hoje sim, houve toda uma expansão do Plano Safra. Nominalmente a gente vê esse crescimento nos últimos anos, mas proporcionalmente esse recurso que vem do governo, ele diminuiu. Então, naturalmente, veio esse capital de terceiros, vamos chamar assim, que supriu essa demanda dos produtores. Então, assim, ele continua dependente e cada vez mais pensando que a economia como um todo e que o setor cresce. E para ele crescer precisa do financiamento, e a maior parte hoje vem do setor privado e não apenas do Plano Safra.
17: Nós estamos recebendo para a entrevista do dia o Murilo Merlo, CFO da AL5+. Murilo, vocês já observam uma mudança no perfil de quem procura o financiamento? Mais capital de giro, menos investimento? Como que está esse cenário?
18: Olha, dado o cenário hoje, que não é tão positivo, naturalmente o produtor que segue a cartilha, ele tende a sanar os problemas de curto prazo, ele tende a olhar para a próxima safra, fazer bem feito esse momento, já planeja 27, ele olha o curto prazo. Então a demanda, ela vem mais para o custeio da safra e não necessária para investimento. Então há esse movimento, mas a gente entende que é ciclo, que em algum momento isso vai inverter novamente.
17: Quem está hoje mais pressionado, o pequeno, o médio ou o grande produtor?
18: Olha, naturalmente, o pequeno produtor, ele acaba tendo algumas fontes mais subsidiadas, e o grande produtor, ele acaba tendo estruturas mais complexas que atendem. Então a gente poderia ponderar que levemente o médio produtor teria um pouco mais de dificuldade. Mas eu não diria que o porte responde exatamente isso. Eu acho que é o perfil. Aquele produtor que faz o planejamento correto, que busca o parceiro correto, que entende o cenário, analisa, não dá o passo maior que a perna, esse produtor não vai ter problema. O produtor que tenta se arriscar num momento de volatilidade, que o mercado não está favorável, esse sim vai ficar pressionado.
17: O crédito, ele está mais seletivo? Quais são hoje os principais critérios, né, que pesam na análise da AL5?
18: Olha, os critérios que nós olhamos é muito parecido com o mercado. Então, que nem eu comentei no começo, as instituições financeiras buscam analisar como que é toda a produção, todo o ciclo dos produtores. Então, assim, a gente vai analisar como que ele está, qual que é a produção dele, a região, toda a parte de produtividade. Isso, dado o momento que a gente está, pode pesar um pouco mais ou não. Mas a gente leva em consideração variáveis que nem todo mundo tem. Então, assim, nós estamos dentro de um grupo que é muito forte, um grupo que entende do agro e sabe o momento que está passando. Então, a gente sabe que isso é cíclico, a gente entende a situação do produtor e a gente leva isso em consideração.
17: Nós estamos recebendo para a entrevista do dia o Murilo Merlo, CFO da AL5+. Murilo, já existe aumento de reestruturações ou alongamento de dívidas?
18: Naturalmente acabam ocorrendo algumas. Então, se o produtor ali teve alguma dificuldade, mas a gente sabe que é um produtor sério, um produtor que de novo, quer fazer bem feito, ele sabe fazer, uma ou outra reestruturação vai acontecer naturalmente. A gente não, produtor que é o nosso parceiro, que a gente quer pro longo prazo, a gente vai dar a mão e vai passar junto esse momento.
17: Tem produtor que antes, né, tomava crédito com facilidade e hoje não consegue mais?
18: Com certeza. Acho que quando a gente olha ali para 21, 22, onde o cenário era totalmente inverso, o preço das commodities estava bem mais alto, custo mais baixo, nossos juros no país era mais baixo, praticamente quem erguesse a mão conseguia alguma instituição para financiar. Hoje, dado o cenário, é muito mais difícil, e aí, assim como os produtores buscam os parceiros corretos, as instituições tendem a buscar e dar preferência para os produtores que, de fato, têm experiência na atividade e que não vão gerar problema lá na frente.
17: Com juros ainda elevados, né? Como equilibrar o custo do dinheiro com a necessidade do produtor?
18: Nesse momento, o produtor precisa olhar novamente para dentro de casa, entender como que é a estrutura dele e buscar o produto correto. De fato, o juros está num patamar muito alto. Só que o produtor que tem toda uma cadeia, toda uma produção dele atrelada ao dólar, por exemplo, às vezes faz mais sentido ele buscar uma CPR indexada ao dólar, que é indiferente dos juros. Ela vai ter uma variação condizente com a outra ponta do balanço, que a gente fala bastante na instituição. Então, tem alternativas e produtos que possam fazer mais sentido do produtor. Você pode ter um consórcio, pode indexar pré-fixado a sua operação. Então tem como fugir. É ter o produto correto para o produtor correto.
17: Nós estamos recebendo para a entrevista do dia o Murilo Merlo, CFO da AL5 Amage. Murilo, a AL5 tem buscado mais recursos no sistema financeiro ou em funding próprio?
18: Nós temos os dois. É, naturalmente, a gente vem de um grupo muito grande. A Amage é nacionalmente conhecida, uma das principais empresas do Brasil, não só do setor do agro. E aí eu queria trazer um ponto. Nós captamos recurso próprio e captamos recurso de terceiro. Só que quando a gente fala do nome Amage, ele traz algo que é fundamental no mercado financeiro, que é a credibilidade. Então, hoje, você pode entrar nas principais plataformas de investimentos do país, que vai ter a nossa marca lá. Isso daí nos dá um respaldo muito grande e a credibilidade, porque as pessoas sabem e confiam onde elas estão investindo dinheiro. Isso traz uma competitividade para a gente na outra ponta.
17: Hoje, o crédito, ele está mais caro ou ele está escasso?
18: Caro, eu diria que sim, porque de fato ele tem uma relação com a taxa básica de juros e aí ele acaba ficando caro pro mercado como um todo. Então aí vai muito da economia, algo que foge até um pouco do sistema financeiro por ter de fato essa base que é a Selic, hoje a gente está em 14,5%. Em relação à escassez, eu acho que não. Acho que existe o recurso, é mais de fato fazer essa transição do recurso que há para os produtores. E é essa forma que acho que é a maior dificuldade hoje que existe, né, no sistema como um todo, do produtor buscar o recurso correto que de fato ele precisa e as instituições encontrarem os clientes ideais.
17: Nós estamos recebendo para a entrevista do dia o Murilo Merlo, CFO da AL5 Amage. Nós faremos agora um breve intervalo e voltaremos já já com a segunda parte da entrevista.
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6: Meio-dia e 38 minutos.
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12: De volta com o Jornal Mato Grosso no ar para conferir a segunda parte da entrevista da semana com o Murilo Merlo, CFO da AL5 Amage, instituição financeira ligada ao Grupo Amage. Na segunda parte da entrevista, ele explica como estão sendo tomadas as decisões de crédito no agro, quais os principais riscos no radar das instituições financeiras e o que muda para o produtor rural em um cenário mais desafiador. Acompanhe. Murilo, onde que a AL5 consegue ser mais competitiva? No preço ou na estrutura?
13: Hoje, que nem eu comentei, né? Nós temos esses canais de funding que nos traz uma competitividade, então o preço a gente consegue competir com grandes players. A estrutura, nós conseguimos montar algo muito personalizado.

0: para os nossos clientes. Nós somos uma instituição digital, nós valorizamos toda essa estrutura do cliente resolver na palma da mão, mas nós estamos ali no dia a dia. Então, assim, a gente personaliza para o que ele precisa, para o produto correto. E eu acrescentaria a agilidade. A L5 Amage é uma instituição que fica em Cuiabá, sediado junto com a Amage. Hoje, a nossa equipe é uma equipe enxuta. Dentro de um andar, nós temos praticamente toda a nossa operação administrativa. E aí, a agilidade a gente consegue resolver. Se o problema aparece logo pela manhã, antes do almoço, a gente resolve, porque está todo mundo junto em prol do cliente.
1: Murilo, o uso de dados e tecnologia já mudou a forma de analisar crédito no agro?
0: Com certeza. Cada vez mais nós buscamos tecnologia e ferramentas que nos auxiliem tanto na análise do crédito como na condução do crédito.
1: Hoje é possível antecipar riscos antes mesmo do problema financeiro aparecer?
0: Sim. Nós estruturamos há algum tempo uma célula dentro da estrutura de crédito e monitoramento. Nós fazemos toda a análise agronômica e financeira do produtor, acompanhamos em real time, basicamente. Nós sabemos como está a produtividade dele, se teve algum problema climático, e isso faz com que a gente consiga atender o produtor e resolver o problema dele e atenda todo mundo, para que ele de fato consiga passar pela dificuldade junto com a gente e que no fim do dia todo mundo saia melhor de como começou.
1: O atual cenário, né, com preços internacionais mais voláteis, né, custos ainda altos, tende a restringir o crédito no agro ainda nesse ano de 2026?
0: Sim, o cenário ele não é positivo, principalmente por esse movimento externo. Nós esperamos que resolva o conflito na a questão do Oriente Médio, por isso, porque isso tem impactado diretamente, né? Quando você olha lá um petróleo acima de $100, algumas restrições nas cadeias de suprimento do mundo todo impacta diretamente. Tem a falta do produto aqui e a inflação vai bater nos juros. Então acaba sendo um ciclo muito ruim e a gente tem a perspectiva de que melhore e aí sim o cenário começa a ficar mais positivo.
1: Nós estamos recebendo para a entrevista do dia o Murilo Merlo, CFO da AL5 Amage. Murilo, o sistema financeiro, ele está mais cauteloso então com o setor?
0: Sim, o sistema como um todo está cauteloso, eu diria que no curto prazo. Quando a gente olha no longo prazo, há uma perspectiva positiva. A gente vê alguns movimentos nos últimos trimestres de grandes players entrando e aumentando as operações. Naturalmente, eles vão tentar buscar mais clientes com um ticket menor para de fato dissolver o risco deles, só que são mais players entrando. E aí quando você olha no longo prazo, a demanda mundial de alimentos, ela vai ser suprida pelo Brasil. E para a gente ter essa produção, naturalmente vai precisar de financiamento. Então é algo que no médio e longo prazo, cada vez mais a gente vai ter esses recursos para atender a demanda dos produtores.
1: O que que pode destravar o crédito para o produtor nos próximos meses?
0: Acho que principalmente essa questão do conflito no Oriente Médio, porque de fato quando a gente vê o preço do petróleo lá em cima, isso gera uma inflação muito alta e segura o Banco Central de ter a capacidade de reduzir os juros. A gente olhando ali há 3-4 meses atrás, o mercado precificava que os juros iriam encerrar o ano em 12,5%. Nesse curto período, principalmente pela questão do petróleo e da inflação que tende a acontecer, a perspectiva já mudou para 13. Ainda é positiva, olhando que a gente hoje está com 14,5 e para 13, mas ela não é tão boa quanto nós esperávamos há um trimestre atrás.
1: Então, a tendência é de um segundo semestre mais positivo ou com muita cautela ainda?
0: Eu diria que ele é positivo, mas não tão positivo como a gente desenhava o cenário no fim do ano passado.
1: Nós estamos recebendo para a entrevista do dia o Murilo Merlo, CFO da AL5 Amage. Murilo, se você tivesse que resumir hoje em uma frase, qual é o principal desafio para financiar o agronegócio brasileiro?
0: Eu diria que é fazer o crédito com inteligência. E aí quando eu falo isso é fazer a transição do recurso do sistema financeiro para os produtores lá na ponta. E esse movimento ele é difícil pelo cenário não ser tão positivo, nem todas as instituições entendem o momento do produtor, que ele passa por, de fato, um ciclo um pouco mais apertado, margens apertadas, e aí de fato quem está do lado a lado dele, quem está visitando o cliente, quem entende como funciona o agro, sabe que esse momento ele é passageiro. Então, nesse momento que pode ter uma dificuldade do crédito, e aí uma das vantagens da L5 é ter esse entendimento e estar ao lado do produtor para, de fato, conceder o crédito que ele precisa nesse momento.
1: Murilo, mais alguma informação que você gostaria de acrescentar para a gente nesta manhã?
0: Eu acho que é isso, agradeço a oportunidade aqui, como sempre, acho que é uma parceria muito bacana que a gente tem aqui com vocês, colocar a L5+ já à disposição. A nossa sede fica aqui, mas nós estamos nas filiais da Maje no Brasil como todo, tem os nossos canais digitais também, o que precisarem pode contar com a gente.
1: Excelente, Murilo, é sempre uma satisfação recebê-lo, muito obrigado por esse bate-papo, por essa entrevista, pelas informações tão relevantes num momento tão delicado, né, para o agro, e poder ter, né, como você bem disse, a L5+ com uma parceira que está lado a lado do produtor, né, dando a mão a ele nesse momento, é realmente muito importante para nós falar sobre isso, então fica aqui o meu muito obrigada.
0: Obrigado.
1: O que fica claro nessa manhã é que o agronegócio continua sendo um dos pilares da economia brasileira, mas o ambiente exige cada vez mais estratégia, planejamento e eficiência. O crédito segue disponível, mas mais criterioso, e a capacidade de gestão para ser um diferencial ainda maior dentro da porteira. Então, eu conversei nessa manhã e nos esclareceu muito bem sobre todos esses fatores o Murilo Merlo, CFO da AL5+, instituição financeira da Amage, trazendo um retrato direto de como o sistema financeiro está olhando para o campo nesse novo ciclo.
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1: Estaremos de volta na terça-feira, neste mesmo horário. Um grande abraço a todos, tenham um ótimo dia e até amanhã.
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6: Meio-dia e 48 minutos.
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7: Bom final de semana, vamos lá, começando mais um Hits Mais. Prazer, aqui é o Fernando Leme.
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7: E aí, como é que você tá? Tudo bem? Tudo certinho? Olha, friozão bacana, né? Em várias partes do Brasil, outras nem tanto assim. É o tal do El Niño que tá vindo pra arrebentar muita gente esse ano, hein? Pela madrugada. Vai fazer muito frio em algumas partes do Brasil, muito calor em outras, mas assim a gente vai seguindo por aqui, tocando muita música boa pra você, levando muitas informações também. Bem, muita alegria, levando os seus alôs, os seus abraços, pra você que tá aí no trabalho, pra você que tá em casa, pra você que tá curtindo a gente, dando aquela caroninha. Obrigado, tá? Bora começar o Hits Mais, aí no meio do caminho a gente vai trocando aquela super ideia.

se liga só que golaço de marketing. Uma nova campanha ousada e genial da Nissan usa a própria marca para pedir Endrick como titular da seleção brasileira para poder pressionar o técnico Ancelotti como nunca se viu antes. A publicação feita antes da partida do Brasil contra o Haiti, na última sexta-feira, 19, tem uma placa personalizada de um carro da marca e nela escrita a frase Endrick 19. Mais abaixo, a grande sacada: tira ele da garagem. De forma elegante, a montadora japonesa engrossou o coro da torcida brasileira com a ação criativa e ganhou seguidores também no Instagram. Na legenda, a marca continuou a provocação de maneira descontraída, dizendo: você também quer ver ele acelerando por aí? Então marque aqui quem pode colocar ele em campo. E o perfil, né, do site Só Notícia Boa, lá no Instagram, complementou a legenda da Nissan divulgando o arroba do técnico Ancelotti, que é o arroba MR Ancelotti, tá? Pra quem não sabe, lá no Instagram, pros seguidores poderem seguir. Bacana a ideia da Nissan, né? Fala a verdade.

0: final de semana e no final de semana também tem alôs, alôs e alôs. Quem tá na sintonia é o Diego, o Antenor também, estamos trabalhando hoje, curtindo a nossa programação, a Célia, alô Tatiana, o David também no trabalho, a Vera, o Juvenal Afonso, obrigado pelo carinho, a Bárbara e o Antônio, um abraço pra vocês, daqui a pouquinho a gente manda mais alô.
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2: 1:07.
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1: Fala, galera que tá ligada no Minuto Esportivo. Mais uma parte do nosso programa no ar. E a gente já chega com as notícias quentes do futebol. Se liga nas manchetes. A Colômbia anuncia os 26 convocados para a Copa do Mundo, com destaque para Arias e Carrascal na lista. E Rafinha chega à sua segunda Copa do Mundo com uma das principais referências ofensivas da seleção brasileira.
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1: A começar pela seleção colombiana. O técnico Néstor Lorenzo divulgou a lista dos 26 jogadores que vão representar a Colômbia na Copa do Mundo. Entre os nomes figuram Arias e Carrascal, que são bem conhecidos do futebol sul-americano. A lista ainda conta com 4 nomes que atuam no futebol brasileiro. Por outro lado, o atacante Borré e o meia Carboneiro, para a surpresa de muitos, ficaram de fora da convocação final. A Copa do Mundo se aproxima e a expectativa só aumenta com as seleções definindo seus elencos. E falando em Copa do Mundo, o atacante Rafinha está confirmado para o Mundial de 2026. E não é só isso. Ele chega para sua segunda Copa como um dos principais nomes ofensivos da seleção brasileira comandada por Ancelotti. A expectativa é que Rafinha seja uma peça-chave no esquema tático do treinador, trazendo velocidade e técnica para o ataque da nossa seleção.
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1: E a gente encerra por aqui essa parte do Minuto Esportivo. Agradeço a sua companhia e a gente se encontra em breve com mais notícias e análises. Até a próxima.
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3: E a gente segue por aqui com muita música boa. Liberdade. Essa é a trilha sonora da sua programação. Vamos lá, continua.

Atenção, galera da década de 90, final dos anos 90, durante o período dos anos 90 ali, Menudo anuncia a turnê de 50 anos e diz que o grupo vai vir ao Brasil. Bota fé! Eles foram um fenômeno mundial da música e agora o grupo Menudo anunciou a volta aos palcos numa turnê para comemorar 50 anos da boy band. Após mais de 15 anos longe dos grandes shows, o grupo porto-riquenho anunciou oficialmente a turnê Menudo 50, que vai trazer sucessos que marcaram gerações. A notícia trouxe nostalgia para milhares de fãs que cresceram ouvindo hits como Não Se Reprima e Quero Ser. O anúncio ele foi feito nas redes sociais pelos próprios integrantes na última segunda-feira. A nova turnê começa no dia 10 de outubro e vai passar por cidades dos Estados Unidos, México e Porto Rico. Mas e o Brasil? Embora as datas iniciais foquem na América do Norte, Estados Unidos, México e Porto Rico, o Brasil ele foi expressamente confirmado, né? Como parte do itinerário, mas ainda sem datas confirmadas, né? Alguns dos integrantes confessaram que choraram durante os preparativos desse reencontro que está por acontecer a qualquer momento. Olha que legal, cara. Deixa eu ver aqui, ele foi criado pelo produtor Edgardo Dias no ano de 1977 e se tornou um dos maiores fenômenos da música pop mundial dos anos 80. O grupo ele viveu o auge do sucesso lá nos anos 80, né? Só que aqui não tá falando. Ah, tá aqui, ó, a formação atual reúne nomes conhecidos pelos admiradores da banda: Ramone Acevedo, Robert Avellanete, também Ralph Rodrigues, o René Farrá, o Sérgio Blas, Rubem Gomes e Roy Rossello. Tá aí, deixa eu ver, o Rick Martin vai tá fora, né? Rick, deixa eu ver aqui, o Rick Martin, não fala do Rick Martin. Ah, é o Rick Martin, que foi, assim, os Medudos que nós mais conhecemos, né? Bom, entre as formações mais lembradas pelos fãs está a que contou com o Rick Martin, Roy, o Rob, Charlie e o Rick. Foi justamente nesse período que o Menudo alcançou fama internacional e se consolidou como um fenômeno na cultura pop, inclusive estiver no Brasil, e um deles mora no Brasil, inclusive, acho que é o Rick. Mas eles não aparecem nessa nova turnê, pelo menos por enquanto não. De qualquer forma, para os fãs, será a oportunidade de viver uma época inesquecível, porque alguns sucessos não envelhecem, né? Mas o Rick Martin com certeza não vai participar dessa turnê em nenhum momento.

0: também é dia de mandar aquele alô, aquele abraço bacana pra quem tá na sintonia da nossa programação. Alô, Maria do Carmo, obrigado pelo carinho. Claudineia também, o Adão. Quem tá com a gente é o Lucas Teixeira. A Letícia também, obrigado pelo carinho, pela audiência. Mariana, né? E a Márcia Regina também tá por aí. Valeu, obrigado.
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0: E aí, tá curtindo? Claro que tá. Tá gostando? Espero que sim. Então, aguenta a mão aí que a gente já volta com muito mais músicas pra você. Peraí.
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3: 1h24.
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8: E aí, galera, antenada na nossa vibe musical. Que bom ter você sintonizado aqui com a gente. Eu sou a Andressa Pires e tá começando mais uma edição do seu Drops News, o programete que te deixa por dentro de tudo que rola no universo da música, dos palcos aos bastidores. Prepara o coração que a gente vem com as informações mais quentes. E já de cara, a gente tem uma polêmica daquelas pra te contar.
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8: O guitarrista lendário Tom Morello, do Rage Against the Machine, não poupou palavras e quer que músicos que se dizem isentões politicamente, ó, peguem fogo no inferno. É isso mesmo que você ouviu. Morello rebateu as críticas sobre o ativismo artístico e chamou essa exigência de neutralidade de altamente hipócrita. Ele deixou bem claro que, para ele, arte e posicionamento podem e devem andar juntos. Um recado direto pra galera que acha que artista não deve ter lado, hein? Mas olha, o Drops News não para por aqui. Já já eu volto com mais no Drops News. Não sai daí que tem muito mais rolando no seu rádio. Fica ligado.
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0: E vamos lá, fique ligado, viu? Porque tem muito sucesso pra você por aqui.
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0: Música boa pra você é aqui na nossa programação.

que você está acompanhando o nosso programa com muita música boa, muitas informações também, né? Do Brasil e do mundo. E as suas participações através do WhatsApp, vai mandando aí, porque daqui a pouquinho rola aquele salve, daqui a pouquinho vai rolar aquele super alô.

0: Final de semana com muitos alôs também para quem tá mandando WhatsApp aí pra nossa programação. Olívio Franco, um abraço. A Dionete, obrigado. Tamires, David Silva, valeu. Alô, Richard de Santos. A Soninha também diz que tá adorando o programa, tá trabalhando, Soninha. Tá acompanhando a gente, obrigado pelo carinho.
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2: 1:39.
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7: Vamos lá, sequência de músicas.

0: música mais gostosa no seu rádio. Obrigado pela audiência. Continue participando aí através do WhatsApp, porque daqui a pouquinho vai rolar aquele salve. Daqui a pouquinho vai rolar aquele alô pra quem tá acompanhando a nossa programação. Obrigado aí pela audiência. Vamos lá, a música continua.
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2: 1h57.
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9: Sintonizado no Minuto Esportivo, estamos trazendo as principais informações do mundo da bola, diretamente para você que acompanha a nossa programação. A cria do Santos, o lateral Souza, entra na cobiçada lista do Golden Boy e assim conquista grande destaque no cenário do futebol europeu. Zé Rafael, meio-campista que veste a camisa do Santos, solicita para treinar separado e com isso encaminha sua despedida do clube da Vila Belmiro.
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9: O lateral Souza, revelado nas categorias de base do Peixe, foi incluído na prestigiada lista do Golden Boy. Essa inclusão significa que ele aparece entre os principais talentos sub-21 do futebol europeu. Um reconhecimento importante para sua jovem carreira. É uma notícia que orgulha o Santos, pois o clube voltou a ganhar destaque no cenário internacional através de suas promessas, mostrando a força de sua formação de atletas. Seguimos com as notícias do Santos, agora com uma informação sobre o meio-campista Zé Rafael. O jogador pediu para treinar separado do restante do elenco. Essa atitude indica que Zé Rafael pretende resolver.

0: ver o seu futuro profissional na próxima pausa para a Copa do Mundo. Tudo aponta que ele não deve permanecer no elenco do Peixe, sinalizando uma provável saída do clube. A situação do Santos na temporada é de muitas especulações e mudanças, e a possível despedida de Zé Rafael se alinha a esse contexto de reformulação.
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0: Essas foram as principais informações do esporte que separamos para você nesta parte do Minuto Esportivo. Agradecemos imensamente a sua audiência e voltamos em breve com muito mais do universo esportivo. Até lá.
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2: E a gente tá de volta no Drops News. Andressa Pires te acompanhando por aqui, com a energia lá em cima pra gente falar do que mais importa: música.
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2: 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E falando em som, em legados que se mantêm vivos, se liga nessa notícia que acabou de pipocar. The Orchestra, a banda que se descreve como a sucessora natural da icônica Electric Light Orchestra, tá de malas prontas pro Brasil. Sim, é isso mesmo. Eles anunciaram um showzaço por aqui. Pra você que é fã, que curte um som de qualidade e que adora essa pegada mais clássica do rock, anota aí. O encontro é dia 25 de outubro, lá na Áudio, em São Paulo. Mais uma chance de curtir a vibe dessa galera que continua arrasando nos palcos e mantendo o legado da Elo mais vivo do que nunca. É imperdível. Fica ligado que o Drops News não para por aqui não. Já já eu volto com mais informações e muita novidade pra você. É rapidinho, não sai daí.
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3: Rosa Maria Murtinho, atriz brasileira de 93 anos, levanta peso e malha até hoje na academia, além de trabalhar no teatro e também na TV. E o vídeo de um dos treinos dela tá impressionando fãs e novinhos em redes sociais de todo o Brasil. Do mundo inteiro, na verdade, né? A veterana da dramaturgia brasileira apareceu fazendo musculação com disposição, bom humor e muita energia, provando que idade pode sim combinar com saúde e qualidade de vida também. A atriz, ela compartilhou os momentos do treino na academia na última terça-feira, dia 16, e rapidamente recebeu uma enxurrada de elogio dos seguidores. Claro, deve receber. E vamos lá, conferindo aí a nossa programação. Segue.
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música maravilhosa que você gosta rola aqui na nossa programação. Nosso muito obrigado pelo seu carinho, pela sua audiência. Continue pedindo a tua aí através do nosso WhatsApp. Daqui a pouquinho a gente vai mandar aquele alô pra galera toda que tá na sintonia aí. E claro, sua canção também rola aqui na nossa programação, né? Muito bom saber que você tá aí. Esteja você em casa, no seu trabalho, esteja você aí dando uma caroninha pra gente.

0: sensacional. Vamos lá, é hora de mandar alô pra quem tá na sintonia da nossa programação. Alô, meu amigo Diego Mendes, o Marcos também, a Rosângela Silva. Quem tá com a gente também curtindo a programação no final de semana é Raíssa. A Juliana Reis também, grande beijo pra você. O Davi Souza e a Cláudia Lúcia, valeu.
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2: 12:19.
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5: E aí, galera antenada? Andressa Pires chegando com a vibe lá no alto pra gente começar essa parte do Drops News com muita energia e as novidades que importam no universo da música e da cultura pop. Prepare-se, porque o ritmo por aqui é acelerado e a gente não perde um segundo.
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5: 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E por falar em quebrar barreiras, olha só essa que chegou aqui no Drops News. A Lia Clark, Traem e Zumbicore estão mandando papo reto sobre os desafios e as conquistas da comunidade LGBTQIAPLN+, no universo do funk. É um movimento super importante, mostrando como esses artistas e especialistas estão analisando as barreiras e os avanços dentro de um dos gêneros mais populares do nosso Brasil. Eles estão literalmente hackeando o sistema, mostrando que o funk tem espaço para todo mundo, sabe? É arte, é representatividade, é potência pura. Demais ver o funk se reinventando, né? É a música que a gente ama, pulsando com ainda mais diversidade e inclusão. Esses artistas estão fazendo história, abrindo caminhos e inspirando muita gente. Fica ligado que o papo por aqui não para. Já já eu volto com mais no Drops News.
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5: Já estamos de volta.
6: Sensacional. Pra você que tá aí no trabalho, nosso muito obrigado pelo carinho. Tô sabendo que tem bastante gente com o radinho ligado aí no trabalho, em casa, no seu carro dando uma caroninha. Boas festas para todos vocês aí. Vamos lá, o programa não pode parar, o programa por aqui segue. E vamos lá, porque por aqui é só música boa.

0: Aquela música que você gosta, na melhor programação do seu rádio. Você participa, você pede, a gente, né, vai anotando aqui os pedidos musicais, mandando para o programador e a qualquer momento rola na nossa programação. Vamos nessa, a música continua.
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0: isso, muita música boa no seu dia. E também aqueles alôzinhos pra quem mandou WhatsApp aí pra nossa programação. Vamos lá? A Edivana Teixeira tá na sintonia, Zenil também. O Emerson, obrigado pelo carinho. A Neuza Vieira. Alô, Maria da Penha, grande beijo pra você. A Elaine Cristina também tá acompanhando o nosso programa. Alô, Luiz Antônio, um abraço pra você.
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0: Galera, não sai da sintonia não, porque daqui a pouquinho na sequência eu tô de volta e eu vou te contar uma que você vai pilhar. Aguenta aí.
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0: 12:38.
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2: 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E vamos lá, porque por aqui o ritmo não para, continua. E vamos lá, se prepara aí, porque tem muito mais sucesso chegando.

sensacional, tá vendo aí, né? Só musicão pra quem tá acompanhando a nossa programação nesse dia maravilhoso. Continue participando da nossa programação, porque daqui a pouquinho eu vou mandar aquele alô sensacional pra você. Vamos lá, a música continua.

0: Mais músicas e mais informações. Coisa boa saber que você tá acompanhando a gente. É hora de registrar as participações. Então vamos lá. Deixa eu ver quem tá comigo aqui. O Antônio Rodrigues, a Jaqueline também, a Patrícia, o Davi, obrigado pelo carinho, Alice. Alô, Adriana Campos, aquele abraço. E o Célio Medeiros também tá pedindo um modão aqui, a gente vai tocar, tá bom? Daqui a pouquinho tem mais alô.
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3: 2h51.
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9: Fala galera que tá ligada no Minuto Esportivo. A gente já chega com as principais manchetes do universo da bola pra você. No Corinthians, a política interna ferve e o conselho deliberativo do clube se prepara para uma importante votação envolvendo o caso André. E no Flamengo, a preocupação toma conta. O volante Jorginho teve uma fratura no pé divulgada pela equipe médica.
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9: No Corinthians, o Conselho Deliberativo está reunido no Parque São Jorge. Eles vão votar o relatório que foi enviado ao órgão pela Comissão de Ética. Essa votação diz respeito à apuração de um caso específico. É um momento de movimentação política dentro do Clube Alvinegro. Virando a página, a gente vai pro Flamengo, onde a notícia não é das melhores. O clube divulgou oficialmente que o volante Jorginho sofreu uma fratura no pé. A lesão aconteceu durante a partida contra o Palmeiras.
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9: Agradeço a sua audiência, a sua companhia e a gente se encontra na próxima.
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10: E aí, galera ligada, Andressa Pires de volta no Drops News, o seu programa para ficar por dentro de tudo que bomba no universo da música e do entretenimento. Chega mais, porque a energia tá lá em cima e a gente já tem um babado quentíssimo para te contar.
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10: Drops News. Segura essa. A nossa diva pop, a incrível Olivia Rodrigo, fez uma revelação que deixou muita gente de queixo caído e gerou o maior burburinho nas redes. Ela contou, gente, que já sentiu o cheiro, sim, o cheiro de fãs usando fraldas na grade dos shows dela. Dá pra acreditar numa coisa dessas? A estrela pop revelou ter presenciado essa atitude da plateia fervorosa lá do palco mesmo. É a paixão dos fãs no limite do limite pra não perder nem um segundo da apresentação, né? Uma curiosidade tanto que a Olivia compartilhou com o mundo. Essa é a vibe do pop. sempre surpreendendo. Mas ó, a gente não para por aqui. Já já eu volto com mais no Drops News, com muito mais novidade e a trilha sonora que você adora. Não desgruda da gente.
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1: 2:56.
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11: Não sei se você está sabendo, mas ó, o Brasil abriu curso de fotografia grátis e ainda por cima online. Se você quer aprender fotografia, ganhou uma boa oportunidade. O governo do Brasil abriu inscrições para um curso de graça online e com certificado que pode ser feito por pessoas de todo o país. A iniciativa é da Escola Solano Trindade e Cultura e Economia Criativa, que é o Escult, plataforma desenvolvida pelo Ministério da Cultura, em parceria com o Instituto

dia maravilhoso e que dia sensacional, porque você tá aí acompanhando a nossa programação. Nosso muito obrigado pela sua audiência. É muito bom saber que tem assim, ó, um monte de gente ouvindo a gente por toda a cidade. Obrigado pelo carinho.

0: Puxa vida, que legal que você tá acompanhando a nossa programação. A gente fica muito agradecido aí pelas mensagens incríveis, né? Pelo WhatsApp. Quem tá com a gente aí é a Ana Lúcia. Eurípides também tá acompanhando a gente. A Lídia, o Ernesto, grande abraço. O Hélio, a Rosimeire Abreu, valeu. A Helena de Fátima e também o Flávio Mocelli. Muito obrigado pelo carinho e pela audiência de vocês aí. Daqui a pouquinho tem mais alô. 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Pessoal, não sai daí não que eu já volto.
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4: 10:09.
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3: E aí, galera, que energia boa, que vibe incrível. Andresa Pires de volta aqui com vocês, direto dos estúdios do Drops News.
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3: 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E olha, o mundo da música tá fervendo, como sempre, né? E tem uma notícia que tá dando o que falar, envolvendo uma das rainhas do rap, a Nicki Minaj, gente. Ela abriu o jogo e disse que enfrentou uma verdadeira guerra espiritual na indústria musical. É isso mesmo. Em um podcast super comentado, a rapper afirmou que grupos de pessoas trabalharam ativamente contra a carreira dela. E o mais chocante, ela não descartou a existência do Illuminati. Pois é, Nicki Minaj foi bem cautelosa, evitou confirmar ou negar a teoria da conspiração, mas deixou a pulga atrás da orelha de todo mundo. Será que tem algo a mais por trás dos bastidores? Uma coisa é certa, a indústria da música sempre guarda segredos e reviravoltas que a gente nem imagina, não é? E essa história da Nicki Minaj só comprova que o buraco é bem mais embaixo. Muita coisa rolando. E a gente não para por aqui. Já já eu volto com a última parte do Drops News, recheada de mais novidades e o melhor da música pra você. Fica com a gente, não sai daí.
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4: 13.
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6: Pois é, ele conseguiu. Menino Simples da Paraíba, que desenhou o álbum da Copa à mão, teve a melhor surpresa. Uma não, duas. Ele ganhou da professora o álbum de verdade da Copa e uma camisa oficial da seleção de um médico que foi até a escola só para fazer a entrega do presente. Que legal, né? O nome dele é Pedro Magalhães, tem 11 anos e emocionou o Brasil. Sem condições de comprar o álbum oficial e as figurinhas, que tá caro, hein? Fala a verdade. Ele criou o próprio álbum usando caderno, lápis de cor, talento e criatividade. O garoto mora na zona rural de Souza, no sertão da Paraíba, e é filho de agricultores. Apaixonado por futebol, ele sonhava em ter o álbum da Copa do Mundo, mas a mãe explicou que o valor das figurinhas era caro demais para a realidade da família. Agora, além do álbum de verdade e também da camisa oficial, o menino recebeu os aplausos dos colegas da escola. Olha que legal!
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6: E vamos lá, porque por aqui é só música boa.

atrás da outra. Menos intervalos, mais música boa, muita informação do Brasil e do mundo, muitos alôs também. Vai mandando seu WhatsApp aí pra gente. Aqui você fica muito bem informado e ouvindo a melhor programação musical. E a música não para, vamos lá. 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

0: E vamos seguindo, né? Vamos seguindo aí com a nossa programação nesse dia sensacional. Pra você que tá acompanhando a gente aí pedindo música, também vai acompanhar os seus alôs, tá? A Lucireia Ramos está na sintonia, Laís, o Claudinei também, a Denise, o Afonso, alô Rodrigo, aquele abraço, e o Ricardo Soares também tá acompanhando a gente lá do trabalho. Grande abraço pra vocês.
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2: 13:24.
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3: 6h27.
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5: Coisa boa, coisa maravilhosa, já estamos de volta. Prazer, eu sou Fernando Leme, desejo só melhor pra você. Tá na hora. Muito bem, bom final de semana. Final de semana também é dia daquele textinho motivacional. Seja o piloto de suas histórias e voe o mais alto que você conseguir. A vida é como essa grande viagem. Em alguns momentos, o céu tá limpo, o horizonte é bonito e tudo parece seguir exatamente como planejamos. Em outros, surgem tempestades inesperadas, ventos contrários e nuvens que dificultam enxergar o caminho. Mas existe uma verdade que nunca muda. Você continua sendo o piloto da sua própria história. Muitas pessoas passam a vida inteira esperando que alguém assuma os controles por elas. Esperam a oportunidade perfeita, o momento ideal, a aprovação dos outros e uma condição que talvez nunca chegue. E enquanto isso, o tempo vai passando e os sonhos permanecem estacionados na pista. Você não precisa esperar, você foi criado para avançar. Talvez hoje você esteja enfrentando desafios que parecem maiores do que sua capacidade. Talvez tenha cometido erros, mudado de rota ou até feito um pulso forçado em alguns momentos da sua caminhada. Mas isso não significa o fim da sua viagem. Significa apenas que é hora de recalcular a rota para seguir em frente. Vamos lá. Os maiores voos não acontecem sem coragem. É preciso acreditar quando ninguém acredita, continuar quando muitos desistem e manter os olhos fixos no destino, mesmo quando as turbulências insistem em aparecer. A altura que você alcança depende da força com que decide levantar voo. Seus sonhos não foram colocados em seu coração por acaso. Eles existem para poder lembrar que você é capaz de ir além do que você imagina. E por isso, nessa nova etapa da sua vida, assuma os controles. Não permita que o medo seja comandante. Não entregue seus planos para a opinião dos outros. Seja o piloto das suas histórias e voe o mais alto que você conseguir. Porque o céu não é o limite para quem tem coragem de acreditar, trabalhar e nunca desistir dos seus próprios sonhos. Bom final de semana para você.
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Daqui a uma atrás da outra, menos intervalos, mais música boa, muita informação do Brasil e do mundo, muitos alôs também. Vai mandando seu WhatsApp aí pra gente. Aqui você fica muito bem informado e ouvindo a melhor programação musical. E a música não para. Vamos lá.

0: seguindo, né? Vamos seguindo aí com a nossa programação nesse dia sensacional. Pra você que tá acompanhando a gente aí pedindo música, também vai acompanhar os seus alôs, tá? A Lucireia Ramos tá na sintonia, Laís, o Claudinei também, a Denise, o Afonso, alô Rodrigo, aquele abraço, e o Ricardo Soares também tá acompanhando a gente lá do trabalho. Grande abraço pra vocês.
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0: Bom que você tá curtindo a nossa rádio. Fica aí, eu volto já.
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2: 3:40.
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4: Alô, você que acompanha o Minuto Esportivo, seja bem-vindo a mais uma parte do nosso programa com as últimas do mundo dos esportes. Começamos com a notícia da demissão de Massimiliano Allegri no Milan e mudanças na diretoria do clube italiano. E o meio-campista Fabinho, que era alvo do Palmeiras, deve se transferir para a MLS.
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4: No Minuto Esportivo, vamos direto para as informações mais recentes do mundo da bola. Lá na Itália, o Milan confirmou a demissão do técnico Massimiliano Allegri. Essa decisão veio acompanhada de significativas mudanças na diretoria do clube. O Milan, um gigante do futebol europeu, não conseguiu a vaga na prestigiada Champions League, e esse foi um dos principais motivos para as alterações. Massimiliano Allegri, apesar de ter um contrato em vigor que se estenderia até a metade de 2027, não conseguiu resistir à pressão e aos resultados. A gota d'água foi a recente derrota por 2-1 para o Cagliari, um revés que consolidou a saída do treinador do comando técnico do Milan. Seguimos agora com uma notícia que envolve o mercado de transferências. O meio-campista Fabinho, nome bastante conhecido e que vinha sendo um dos alvos do Palmeiras aqui no Brasil, está com novos rumos em sua carreira. As informações mais recentes apontam que Fabinho deve se transferir para a MLS, a Major League Soccer, nos Estados Unidos. O jogador tem seu contrato com o Al Ittihad, da Arábia Saudita, se encerrando no final de junho. Com o vínculo chegando ao fim, Fabinho não vai renovar com o clube saudita. Essa situação abria a possibilidade para ele chegar sem custos ao Palmeiras, um fator que era bastante atrativo para o clube alviverde. No entanto, o cenário atual indica que seu futuro será mesmo no futebol norte-americano, em uma nova fase de sua trajetória.
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4: E assim a gente encerra mais uma parte do Minuto Esportivo. Agradeço sua companhia e te espero na próxima.
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7: E aí, galera da rádio? Andressa Pires chegando com toda a energia do Drops News pra gente agitar e se conectar com o que rola de mais quente no universo da música. Se liga, porque a gente tem muita coisa boa vindo por aí, direto das paradas de sucesso e das novidades que a gente tanto ama.
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7: 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E falando em artistas que a gente adora, olha só que massa essa que chegou pra gente. A Olivia Rodrigo, nossa querida cantora pop, revelou qual é o disco dos anos 90 que ela considera simplesmente perfeito. É isso mesmo. Ela, que é super fã de rock alternativo e adora bandas com garotas na formação, contou qual foi o álbum que mais marcou a sua juventude e a impactou demais na sua formação musical. Uma inspiração e tanto, né? É sempre bom saber o que faz a cabeça dos nossos ídolos. A gente vai continuar explorando esse e outros assuntos que estão bombando no mundo da música. Até o próximo Drops News. Estarei juntinho com você.
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5: 46.
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8: Pois é, ele é incrível mesmo, Lionel Messi. Viveu mais uma noite histórica na Copa do Mundo agora de 2026 e se tornou o maior artilheiro da história das Copas do Mundo. O craque argentino marcou 3 gols contra a Argélia. Chegou a 16 gols em mundiais e igualou o alemão Miroslav Klose. Mas os recordes não pararam por aí. Além do hat-trick, Messi também alcançou a impressionante marca de 200 jogos pela seleção argentina, em uma atuação considerada perfeita pelos torcedores. Com os 3 gols marcados, Messi superou nomes históricos como o Pelé, Ronaldo Nazário, né? E também o Kylian Mbappé, né? Que fala, né? No ranking de artilheiros das Copas. Miroslav Klose agora divide oficialmente o topo da lista com o argentino, que foi ovacionado pela torcida presente no estádio lá nos Estados Unidos, em Kansas City. O cara tá com 39 anos, velho. O argentino, ele continua demonstrando talento, liderança e uma capacidade impressionante de decidir jogos importante. Enquanto os jogadores aqui do Brasil se aposentam com 28, 30, 31, 32. É impressionante, né?
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8: Respira fundo aí, curte o que vem agora, porque é só música boa.

Que dia maravilhoso e que dia sensacional, porque você tá aí acompanhando a nossa programação. Nosso muito obrigado pela sua audiência. É muito bom saber que tem assim, ó, um monte de gente ouvindo a gente por toda a cidade. Obrigado pelo carinho, muito obrigado pela sua sintonia. Vamos nessa, a música não para.

0: Morcelli. Muito obrigado pelo carinho e pela audiência de vocês aí. Daqui a pouquinho tem mais alô.
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3: 3:58.
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0: Mais músicas pra você só aqui na nossa programação. E que bom que você tá acompanhando a gente, né? Vai mandando teu WhatsApp aí, porque daqui a pouquinho vai rolar aquele alô bem bacana pra todo mundo. Aqui tem muita informação e muita música pra você.
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0: E vamos lá, se prepara aí porque tem muito mais sucesso chegando. Chega.

sensacional, tá vendo aí, né? Só musicão pra quem tá acompanhando a nossa programação nesse dia maravilhoso. Continue participando da nossa programação, porque daqui a pouquinho eu vou mandar aquele alô sensacional pra você. Vamos lá, a música continua.

0: mãozinha pra cima e fazer muito barulho aí, vai, São Paulo!
1: Obrigadão!
0: Muito obrigado, muito obrigado!
1: Brunão, obrigado, querido, demais.
0: Tamo junto, cara.
2: Mais músicas e mais informações. Coisa boa saber que você tá acompanhando a gente. É hora de registrar as participações. Então, vamos lá. Deixa eu ver quem tá comigo aqui. O Antônio Rodrigues, a Jaqueline também, a Patrícia. O Davi, obrigado pelo carinho. Alice. Alô, Adriana Campos, aquele abraço. E o Célio Medeiros também tá pedindo um modão aqui, a gente vai tocar, tá bom? Daqui a pouquinho tem mais alôs.
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4: 4:14.
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0: 4:17.
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2: 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Iniciamos agora o Especial Sertanejo na Liberdade FM 104,9. Eu sou Jean Martinazzo e estarei com vocês trazendo os maiores hits do sertanejo. Você é parte essencial da nossa programação. Envie a sua mensagem agora pelo WhatsApp 6634681200. Envie sua música favorita, mande um abraço e diga de onde que você está ouvindo a Liberdade FM. Siga a gente nas redes sociais para mais conteúdos. 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

continuamos firmes com o especial sertanejo aqui na Liberdade FM 104,9. Os sucessos que você adora não param de tocar. É hora de levar o som. Estamos trazendo uma sequência incrível de hits apaixonados e clássicos sertanejos aqui na Liberdade FM.

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0: prazer enorme contar com a sua sintonia aqui na Liberdade FM. Então fique ligado que em breve o Especial Sertanejo volta com tudo, trazendo as melhores músicas para você. Envie a sua mensagem, um abraço e participe pelo nosso WhatsApp 6634681200, o Instagram arroba Liberdade 104.9 FM e o Facebook Liberdade FM 104.9. Logo mais, tem muito mais sertanejo para você aproveitar aqui.
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3: 4:30.
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1: Minuto Esportivo no ar. E seguimos juntos em mais uma parte do nosso programa, com as principais informações do mundo da bola. O técnico Roberto De Zerbi, do Tottenham, promete uma verdadeira limpa no elenco da equipe londrina. E o Lille faz uma nova investida por Ryan Roberto, com a saída do meia do Flamengo ganhando cada vez mais força.
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1: Falando agora em detalhes, o treinador Roberto De Zerbi, que comanda o Tottenham, está com planos ambiciosos para a próxima temporada. Ele expressou claramente seu desejo de conduzir o time em uma campanha com bem menos riscos e instabilidades do que a que foi finalizada há pouco. A promessa de uma limpa no elenco indica que o Tottenham pode passar por uma reformulação significativa, buscando maior solidez e performance consistente sob a batuta do treinador italiano. Já a situação do jovem meia Ryan Roberto, do Flamengo, continua a ser um dos assuntos mais comentados nos bastidores do futebol. O jogador tem recebido novas e fortes investidas de clubes europeus, em especial do Lille, que tem demonstrado grande interesse, e também do Shakhtar, que aparece como outro forte candidato. No entanto, a definição sobre o futuro de Ryan Roberto esbarra em um complexo impasse entre seus empresários, uma situação que inclusive pode acabar sendo resolvida na justiça. Diante desse cenário, o Flamengo permanece na expectativa, aguardando os próximos capítulos para saber o destino de seu atleta.
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1: Com essas informações quentes do esporte, a gente faz uma breve pausa no Minuto Esportivo e volta já já com a próxima parte do nosso programa. Fique com a gente e até daqui a pouco.
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2: 4:35. 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
3: Recomeçamos no Especial Sertanejo. Obrigado pela sua companhia e por seguir conosco nesse clima perfeito. Então prepare-se para aumentar o volume, pois vem aí mais uma sequência que é pura preferência sua. E o sertanejo não para de surpreender. Vem mais um sucesso que vai agitar a sua rádio favorita. Tá na Liberdade, tá bom demais.

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1: Recomeçamos no Especial Sertanejo. Obrigado pela sua companhia e por seguir conosco nesse clima perfeito. Então prepare-se para aumentar o volume, pois vem aí mais uma sequência que é pura preferência sua. E o sertanejo não para de surpreender. Vem mais um sucesso que vai agitar a sua rádio favorita. Tá na liberdade, tá bom demais.

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2: 4:45.
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9: Mais músicas pra você só aqui na nossa programação e que bom que você tá acompanhando a gente, né? Vai mandando teu WhatsApp aí porque daqui a pouquinho vai rolar aquele alô bem bacana pra todo mundo. Aqui tem muita informação e muita música pra você.
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9: E vamos lá, se prepara aí porque tem muito mais sucesso chegando.
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Sensacional, tá vendo aí, né? Só musicão pra quem tá acompanhando a nossa programação nesse dia maravilhoso. Continue participando da nossa programação, porque daqui a pouquinho eu vou mandar aquele alô sensacional pra você. Vamos lá, a música continua.

0: São Paulo!
1: Obrigadão!
0: Muito obrigado, muito obrigado!
1: Brunão, obrigado, querido, demais.
0: Tamo junto, cara.
2: Mais músicas e mais informações. Coisa boa saber que você tá acompanhando a gente. É hora de registrar as participações. Então, vamos lá. Deixa eu ver quem tá comigo aqui. O Antônio Rodrigues, a Jaqueline também, a Patrícia. O Davi, obrigado pelo carinho. Alice. Alô, Adriana Campos, aquele abraço. E o Célio Medeiros também tá pedindo um modão aqui, a gente vai tocar. Tá bom? Daqui a pouquinho tem mais alôs.
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2: 5 horas e 2 minutos.
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4: Boa tarde, Água Boa e região. Iniciamos agora o especial sertanejo na Liberdade FM 104,9. Eu sou Jean Martinazzo e estarei com vocês trazendo os maiores hits do sertanejo. Você é parte essencial da nossa programação. Envie sua mensagem agora pelo WhatsApp 6634681200. Envie sua música favorita, mande um abraço e diga de onde que você está ouvindo a Liberdade FM. Siga a gente nas redes sociais para mais conteúdos. 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Você fica por dentro de tudo que acontece aqui na sua rádio preferida, claro. Porque tá na Liberdade, tá bom demais.

Continuamos firmes com o especial sertanejo aqui na Liberdade FM 104,9. Os sucessos que você adora não param de tocar. É hora de levar o som. Estamos trazendo uma sequência incrível de hits apaixonados e clássicos sertanejos aqui na Liberdade FM.

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0: prazer enorme contar com a sua sintonia aqui na Liberdade FM. Então fique ligado que em breve o Especial Sertanejo volta com tudo, trazendo as melhores músicas para você. Envie a sua mensagem, um abraço e participe pelo nosso WhatsApp 6634681200, o Instagram @liberdade104.9fm e o Facebook Liberdade FM 104.9. Logo mais, tem muito mais sertanejo para você aproveitar aqui.
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2: 5:22.
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1: Fala galera que tá ligada no Minuto Esportivo. Mais uma parte do nosso programa no ar. E a gente já chega com as notícias quentes do futebol. Se liga nas manchetes. A Colômbia anuncia os 26 convocados para a Copa do Mundo, com destaque para Arias e Carrascal na lista. E Rafinha chega à sua segunda Copa do Mundo com uma das principais referências ofensivas da seleção brasileira.
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1: A começar pela seleção colombiana. O técnico Néstor Lorenzo divulgou a lista dos 26 jogadores que vão representar a Colômbia na Copa do Mundo. Entre os nomes figuram Arias e Carrascal, que são bem conhecidos do futebol sul-americano. A lista ainda conta com 4 nomes que atuam no futebol brasileiro. Por outro lado, o atacante Borré e o meia Carboneiro, para a surpresa de muitos, ficaram de fora da convocação final. A Copa do Mundo se aproxima e a expectativa só aumenta com as seleções definindo seus elencos. E falando em Copa do Mundo, o atacante Rafinha está confirmado para o Mundial de 2026. E não é só isso. Ele chega para a sua segunda Copa como um dos principais nomes ofensivos da seleção brasileira comandada por Ancelotti. A expectativa é que Rafinha seja uma peça-chave no esquema tático do treinador, trazendo velocidade e técnica para o ataque da nossa seleção.
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1: E a gente encerra por aqui essa parte do Minuto Esportivo. Agradeço a sua companhia e a gente se encontra em breve com mais notícias e análises. Até a próxima.
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2: 5:26.
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4: Recomeçamos no Especial Sertanejo. Obrigado pela sua companhia e por seguir conosco nesse clima perfeito. Então prepare-se para aumentar o volume, pois vem aí mais uma sequência que é pura preferência sua. E o sertanejo não para de surpreender. Vem mais um sucesso que vai agitar a sua rádio favorita. Tá na liberdade, tá bom demais.

0: Júlio Rafael.
1: Aqui na Melhor Sintonia, você segue aproveitando o especial sertanejo. Continuamos a tocar só sucesso para tornar a sua companhia ainda mais agradável. E a nossa saga continua no mesmo ritmo, né? Apaixonante que você prefere. Coração preparado? Então, a nossa estação vai tocar só sucesso para você. Tá na liberdade, tá bom demais.

0: Matheus Vargas.
1: Acolhendo cada trabalhador independente, você conosco nos acompanha. E nós seguimos até as 19 horas com a excelente música sertaneja. Tá na liberdade, tá excelente demais.

0: bom ter você ouvindo a Liberdade FM. Mantenha-se por perto, pois já já continuamos com o especial sertanejo cheio de músicas de qualidade para animar seu dia. Participe conosco enviando a sua mensagem ou um abraço pelo WhatsApp 6634681200. E não se esqueça de acompanhar as nossas redes sociais no Instagram e Facebook, arroba Liberdade 104.9 FM e no Face Liberdade FM 104.9. Mais sertanejo vindo por aí para você desfrutar.
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8: 5:40.
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14: 5:43.
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0: 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E cá estamos mais uma vez no Especial Sertanejo. É ótimo contar com a sua presença e nossa programação personalizada. Então segure as emoções, pois continuamos com mais músicas escolhidas a dedo. Prepare-se, porque está chegando aquela canção que vai tocar direto no seu coração. 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

Que playlist incrível. É só sucesso e modões rolando pra tornar o seu dia ainda mais especial aqui no Especial Sertanejo. E aí, preparado? Vem chegando outro sucesso pra você cantar alto e se esbaldar ao som dela. 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Tá bom demais.

0: O sertanejo segue forte aqui na 104.9. Vamos fazer uma breve pausa e retornaremos logo com mais novidades para você. Não perca as melhores músicas no especial sertanejo. Contate-nos, arroba Liberdade 104.9 FM, 6634-68-1200, Liberdade FM 104.9. 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
2: 6 horas.
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3: Boa noite, Rádio 20. Nesta hora do Ângelus, queremos rezar juntos. O anjo do Senhor anunciou a Maria e ela concebeu do Espírito Santo. Ave Maria, cheia de graça, Senhor é convosco. Bendita sois vós entre as mulheres e bendito é o fruto do vosso ventre, Jesus. Santa Maria, Mãe de Deus, rogai por nós, pecadores, agora e na hora de nossa morte. Amém. Eis aqui a escrava do Senhor, faça-se em mim segundo a vossa palavra. Ave Maria, cheia de graça, Senhor é convosco. Bendita sois vós entre as mulheres, e bendito é o fruto do vosso ventre, Jesus. Santa Maria, Mãe de Deus, rogai por nós, pecadores, agora e na hora de nossa morte. Amém. E o Verbo divino se encarnou e habitou entre nós. Ave Maria, cheia de graça, o Senhor é convosco. Bendita sois vós entre as mulheres e bendito é o fruto do vosso ventre, Jesus. Santa Maria, Mãe de Deus, rogai por nós, pecadores, agora e na hora de nossa morte. Amém. Rogai por nós, Santa Mãe de Deus, para que sejamos dignos das promessas de Cristo. Oremos. Infundi no nosso espírito a vossa graça, ó Pai. Vós que na anunciação do anjo nos revelastes a encarnação do vosso Filho, pela sua paixão e cruz, conduzi-nos à glória da ressurreição. Por Cristo nosso Senhor. Amém. Glória ao Pai, ao Filho e ao Espírito Santo, como era no princípio, agora e sempre. Amém. Evangelho de Jesus Cristo segundo Mateus. Naquele tempo, disse Jesus a seus discípulos: ficai atentos para não praticar a vossa justiça na frente dos homens, só para serem vistos por eles. Caso contrário, não recebereis a recompensa de vosso Pai que está nos céus. Por isso, quando deres esmola, não toques a trombeta diante de ti, como fazem os hipócritas das sinagogas e nas ruas, para serem elogiados pelos homens. Em verdade, vos digo, eles já receberam a sua recompensa. Ao contrário, quando deres esmolas, que tua mão esquerda não saiba o que faz a tua direita, de modo que a tua esmola fique oculta. E teu Pai, que vê o que está oculto, te dará a recompensa. Quando orardes, não sejas como os hipócritas, que gostam de rezar em pé nas sinagogas e nas esquinas das praças para serem vistos pelos homens. Em verdade vos digo, eles já receberam a sua recompensa. Ao contrário, quando tu orares, entra no teu quarto, fecha a porta e reza a teu Pai que está oculto. E teu Pai que vê o que está escondido, te dará a recompensa. Quando jejuardes, não ficais com o rosto triste como os hipócritas. Eles desfiguram o rosto para que os homens vejam que estão jejuando. Em verdade vos digo, eles já receberam a sua recompensa. Tu, porém, quando jejuardes, perfume a cabeça e lava o rosto para que os homens não vejam que tu estás jejuando, mas somente o Pai que está oculto. E teu Pai, que vê o que está escondido, te dará a recompensa. Palavra da salvação. Glória a vós, Senhor. Meus irmãos, hoje a palavra de Deus nos diz para nós não nos expormos para sermos vistos pelos outros. Todas as atividades que nós fizemos, seja orando ou não, deve ficar somente entre nós e o Pai. Portanto, nada de gritarias, nada de barulho, não é isso que o Pai quer. O Pai quer que nós movamos o nosso coração para Ele. Louvado seja nosso Senhor Jesus

0: Cristo, para sempre seja louvado. E a bênção de Deus Todo-Poderoso, Pai, Filho e Espírito Santo, desça sobre vós e permaneça.
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11: Olha só, estamos de volta no Especial Sertanejo. É um prazer imenso ter a sua companhia aqui conosco, desfrutando de uma programação repleta de sucessos e clássicos sertanejos. E aí, você tá pronto para mais um sucesso? Tá na Liberdade? Tá bom demais. E agora começa o clima único do Especial Sertanejo, com aquela boa moda de viola, né? Então prepare-se para os clássicos sertanejos, as músicas raiz e os modões que atravessaram gerações e fazem a companhia do seu rádio.

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0: pausamos rapidinho, um especial sertanejo, porém voltamos em instantes. E adivinha, a próxima parte vai ser ainda melhor. Nesse momento, aproveite para enviar a sua mensagem pelo WhatsApp 6634681200, seguindo também a nossa programação lá nas redes sociais, porque você sabe que você tá na liberdade, tá bom demais.
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2: 6:25.
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Que lista maravilhosa de sertanejo. É o especial sertanejo, mantendo a vibração com clássicos que ainda tocam no coração. A festa não para, vem mais sucesso para você aumentar o seu volume. Se é na Liberdade, está bom demais.

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0: 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Voltamos logo com mais modão, paixão e aqueles sucessos que você adora. 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
3: 6:45.
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8: Sintonizado no Minuto Esportivo, estamos trazendo as principais informações do mundo da bola, diretamente para você que acompanha a nossa programação. A cria do Santos, o lateral Souza, entra na cobiçada lista do Golden Boy e assim conquista grande destaque no cenário do futebol europeu. Zé Rafael, meio-campista que veste a camisa do Santos, solicita para treinar separado e com isso encaminha sua despedida do clube da Vila Belmiro.
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8: O lateral Souza, revelado nas categorias de base do Peixe, foi incluído na prestigiada lista do Golden Boy. Essa inclusão significa que ele aparece entre os principais talentos sub-21 do futebol europeu, um reconhecimento importante para sua jovem carreira. É uma notícia que orgulha o Santos, pois o clube voltou a ganhar destaque no cenário internacional através de suas promessas, mostrando a força de sua formação de atletas. Seguimos com as notícias do Santos, agora com uma informação sobre o meio-campista Zé Rafael. O jogador pediu para treinar separado do restante do elenco. Essa atitude indica que Zé Rafael pretende resolver o seu futuro profissional na próxima pausa para a Copa do Mundo. Tudo aponta que ele não deve permanecer no elenco do Peixe, sinalizando uma provável saída do clube. A situação do Santos na temporada é de muitas especulações e mudanças,

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5: 8 horas.
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1: Vai vendo, estamos chegando na sua segunda-feira. Hoje é dia 22 de junho. Prazer, aqui é o Fernando. De junho, segunda-feira, estamos começando mais um Cai no Laço. Tá começando o inverno também. Vamos aos fatos do dia de hoje.
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1: Lá no ano de 1941, tropas nazistas ocuparam o território russo. Em 1969, do dia de hoje, a atriz Judy Garland, que alcançou estrelato ainda criança no filme O Mágico de Oz, ela morreu aos 47 anos de overdose de pílulas para dormir. Em 1980, o Papa João Paulo II beatificou o padre José de Anchieta. Em 1554, ele fundou o Colégio Central do Povoado, que originou a cidade de São Paulo. Em 1981, durante uma audiência judicial, Mark David confessou ter matado o ídolo John Lennon no ano anterior. Em 1986, Maradona fez o histórico gol, olha o nome do gol, La Mano de Dios, em um jogo das quartas de final da Copa do Mundo do México. Ao ser questionado por um repórter sobre o auxílio da mão no direcionamento da bola, o Dieguito respondeu o seguinte: marquei um gol com a cabeça e um com a mão de Deus. Em 1987, o ator Fred Astaire, considerado o maior dançarino dos filmes de Hollywood, morreu aos 88 anos de pneumonia. E em 1989, depois de 15 anos de guerra civil em Angola, o governo socialista e também a UNITA chegaram a um acordo de cessar fogo. Hoje quem está fazendo aniversário é o Hermeto Pascoal, músico. O cantor Sérgio Reis também está fazendo aniversário hoje. Tonico Pereira, ator, atriz Mary Streep, também a cantora Cindy Lauper, o Dan Brown, escritor, também Joana Prado, feiticeira, a eterna feiticeira dos anos 90. Hoje é o dia mundial do Fusca, hoje é o dia mundial do Camelo, hoje é o dia do Aeroviário, hoje é o dia do Orquidófilo também. Tem mais dias aqui, não tem? Hoje é também o dia do trabalho doméstico. Ah, não! Esse aqui não é trabalho doméstico, não, rapaz. Esse aqui é o mês de... Esse aqui é o mês de julho, né? Ah, não, tá certo. Hoje é o dia... Já falei, não tem nada de trabalho doméstico hoje, não, viu, gente? Tô confundindo aqui. Muito bem, tem mais aniversariantes aqui ainda? Tem mais algum aniversariante? Deixa eu ver. Não, são esses que eu tenho aqui. Ok, ok, ok. Bora começar o Cai no Laço!
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1: E vamos lá, conferindo aí a nossa programação. Segue.

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E a vacina contra HPV zera mortes de jovens por câncer de colo de útero na Inglaterra. É o que está dizendo a matéria aqui. Vamos ver o que está falando. Tem gente que ainda duvida, que impede filhos de tomar, enfim, né? O novo estudo está mostrando que a vacina contra HPV conseguiu praticamente zerar as mortes de jovens de até 30 anos por câncer de colo de útero na Inglaterra. A pesquisa publicada na revista científica The Lancet revela que pela primeira vez nenhuma mulher entre 20 e 24 anos morreu de câncer de colo do útero na Inglaterra entre 2020 e 2024. Desde a introdução da vacina no país, cerca de 200 mortes já foram evitadas. Os resultados animam médicos e pesquisadores porque comprovam que a vacina não apenas previne o câncer, mas também salva vidas de forma concreta. Bom, aqui no Brasil a vacinação gratuita contra HPV começou em 2014, quando a vacina quadrivalente foi incluída no calendário nacional de vacinação para meninas de 11 a 13 anos. Hoje, o SUS disponibiliza o esquema vacinal para crianças e adolescentes de 9 a 14 anos de ambos os sexos.

0: Ana, só musicão pra você aqui na Liberdade, porque tá na Liberdade? Já sabe, tá bom demais. Na sua casa, no seu carro, no seu trabalho, onde você estiver, fique aí na sintonia junto com a gente. 104.9, sempre, sempre, sempre. Vamos nessa, a música não para.
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hoje também é dia de mandar aquele alô, aquele abraço bacana pra quem tá na sintonia da nossa programação. Alô, Maria do Carmo, obrigado pelo carinho. Claudineia também, o Adão. Quem tá com a gente é o Lucas Teixeira. A Letícia também, obrigado pelo carinho, pela audiência. Mariana, né?

0: Márcia Regina também tá por aí. Valeu, obrigado.
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0: 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Ó, chegamos ao final de mais um bloco, mas não sai daí não, porque daqui a pouquinho a gente tá de volta com mais notícias e entretenimento pra você, tá?
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0: gente segue por aqui com muita música boa.
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0: É isso aí, essa é a Liberdade FM, já estamos de volta e bora curtir mais uma seleção musical sensacional pra deixar o teu dia mais gostoso. Vamos lá.
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0: Essa é a trilha sonora da sua programação. Vamos lá, continua.

que você está acompanhando o nosso programa com muita música boa, muitas informações também, né? Do Brasil e do mundo. E as suas participações através do WhatsApp, vai mandando aí, porque daqui a pouquinho rola aquele salve, daqui a pouquinho vai rolar aquele super alô.

0: verdade, tá bom demais. Só música bacana pra você, aquelas que você gosta, aquelas que você curte. A sua trilha sonora diária, 24 horas por dia. Vamos lá, música não para.
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0: Mais alô, mais alô, mais alô pra quem tá acompanhando a nossa programação, meu amigo João Anésio, um abraço. A Rosane Trindade também tá junto com a gente, a Vera, o Sérgio, a Paty Ribeiro também tá acompanhando o nosso programa, meu amigo Alessandro, grande abraço. A Ivanete Cunha, um abraço pra você, obrigado pelo carinho.
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0: Vamos lá, gente, pra você que tá online aí, obrigado pelo carinho, né? Pra você que tá em casa, no carro, interage com a gente, já já eu volto.
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6: 8:29.
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0: Vamos lá, conferindo aí a nossa programação, segue.
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0: Música boa pra você é aqui na nossa programação.
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0: Liberdade FM, tá na Liberdade. Tá bom demais, tá curtindo aí a melhor programação musical no seu rádio, que bom. Mais música chegando pra você, porque por aqui a música não pode parar, né? Vamos lá, aumenta o volume aí.
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do Gilberto mesmo, hein, rapaz? Que é isso? A emoção já começou. O nome dele é Gui, Gui Ventura. Ele é ator mineiro. E ele foi escolhido para viver o Gilberto Gil no musical Gil Andar com Fé. Primeira biografia musical dedicada à trajetória do artista baiano. O Gui Ventura, ele foi selecionado entre mais de 800 candidatos para poder interpretar o cantor e compositor. E o encontro entre o ator Gilberto Gil e o diretor Miguel Falabella emocionou os fãs, mesmo antes da estreia, né? Eu vivi um misto de emoção e catarse, tá escrito aqui. Eu tava diante não só de um dos grandes mestres da nossa música, mas do artista que tanto me influenciou, disse o ator emocionado na apresentação oficial do protagonista feita no teatro Fernanda Montenegro no Copacabana Palace, lá no Rio de Janeiro. Ele é mineiro da cidade de Santa Luzia, o ator, né? E ele cresceu na periferia e também encontrou na arte um caminho de transformação. Tá aí, em breve.

0: Alô, pra quem tá mandando WhatsApp aí pra nossa programação, a Helena Brito, obrigado pelo carinho. A Mari, também na sintonia, Nayara. Alô, Margarete, o Paulo também tá na sintonia, um grande abraço pra você aí, Aline. E a Maria de Fátima também diz que tá adorando a programação, obrigado pelo carinho aí, tá? Daqui a pouquinho rola mais alôzinho pra moçada que tá na sintonia aí.
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0: Muito bem, chegamos ao final de mais um bloco com muita música boa pra você aqui na Liberdade FM, mas não para por aqui. Daqui a pouquinho a gente tá de volta com mais música, peraí.
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4: 8h42.
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0: Chegando em informações na nossa programação, o Endrick entrou no final do segundo tempo, né? No jogo do Brasil contra o Haiti, marcou um gol que estava impedido, mas ele comemorou mesmo assim. O Endrick é o nome mais buscado na pesquisa do Google após a vitória do Brasil por 3-0 em cima do Haiti, e ele agradeceu nas redes sociais. Obrigado, Deus, por esse momento, obrigado, nação, por transformar esse momento cada vez mais especial, vai ficar marcado na minha história, nós seguimos juntos aí com o apoio de vocês, amo vocês. Escreveu o craque de apenas 19 anos no perfil dele no Instagram. O atacante brasileiro, ele se consolidou como um dos principais fenômenos de buscas e superou o Neymar e o Vini Júnior. E também liderou o engajamento e a menção de seguidores nas redes sociais. Bota fé, em apenas 24 horas durante o torneio, o atleta ganhou mais de 500 mil de

0: seguidores nas suas redes sociais. Ele tem agora 20 milhões e 700 mil seguidores no Instagram. 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Tá vendo só como foi rapidinho? Liberdade FM tá na Liberdade, tá bom demais. 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
0: E vamos lá, conferindo aí a nossa programação. Segue.

0: Aquela música maravilhosa que você gosta, rola aqui na nossa programação. Nosso muito obrigado pelo seu carinho, pela sua audiência. Continue pedindo a tua aí através do nosso WhatsApp. Daqui a pouquinho a gente vai mandar aquele alô pra galera toda que tá na sintonia aí. E claro, sua canção também rola aqui na nossa programação, né? Muito bom saber que você tá aí. Esteja você em casa, no seu trabalho, esteja você aí dando uma caroninha pra gente no teu carro, no teu caminhão. Nosso muitíssimo obrigado pela tua audiência. Vamos lá, a programação não para.
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Liberdade FM para manter a gente naquele dia sensacional, naquele ritmo de animação que não pode parar, né? Continue participando aí, ó. 3468-1200. Esse é o nosso WhatsApp. Simbora! Ai.

0: É isso, muita música boa no seu dia. E também aqueles alôzinhos para quem mandou WhatsApp aí pra nossa programação. Vamos lá? A Edivana Teixeira tá na sintonia, Zenil também. O Emerson, obrigado pelo carinho. A Neuza Vieira. Alô, Maria da Penha, grande beijo para você. A Elaine Cristina também tá acompanhando o nosso programa. Alô, Luiz Antônio, um abraço para você.
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0: Essa é a Liberdade FM, tá na Liberdade, tá bom demais. Continuem ligados aí, porque o próximo bloco ele promete surpreender, tá? Não perca, não.
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9: 91.
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